0: Paraíba agradece os mais de 60 mil votos recebidos, embora não tenham sido suficientes para garantir sua reeleição. Com 5 mandatos como deputado federal e 2 como estadual, ele afirma que sua trajetória foi dedicada à justiça social e à defesa dos direitos humanos.
1: Luiz Couto também reafirma o compromisso de continuar servindo ao povo paraibano, mesmo fora do Congresso. Para ele, o fim do mandato não encerra sua atuação em defesa da população, guiada, segundo ele, pela fé, pela honestidade e pelo compromisso com o próximo.
0: Geraldo Rezende, do União de Mato Grosso do Sul, diz que respeita o resultado das urnas e que vai seguir trabalhando até o último dia do seu mandato. No balanço de sua trajetória, ele destaca participação na criação da Universidade Federal da Grande Dourados.
1: Geraldo Rezende menciona ainda sua contribuição para a construção do Hospital Regional de Dourados e a implementação do primeiro SAMU indígena do país. O deputado também cita a construção de creches em aldeias e a defesa da regionalização dos serviços públicos.
0: Ismael, do PL de Santa Catarina, agradece os mais de 70 mil votos que recebeu, mas lamenta não ter alcançado a reeleição. Após 4 anos na Câmara e 37 anos de vida pública, o parlamentar faz um balanço da sua trajetória política e enaltece a experiência adquirida no Congresso.
1: Além disso, Ismael cita participação em comissões e frentes parlamentares, entre elas a de amparo às comunidades terapêuticas. O deputado conclui que pretende seguir em frente, agradecendo à família, aos amigos e aos eleitores pelo apoio.
0: Termina agora o Jornal Câmara dos Deputados, produzido pela Rádio Câmara, com trabalhos técnicos de Rafael Santos e apresentação de Márcio Aquilissardi e José Carlos Andrade. Uma ótima noite para você.
1: A Voz do Brasil volta amanhã. Boa noite.
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3: 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Olha só, mas eu vou para mais.

0: Mais uma vez iniciando mais uma edição do seu Boa Noite Goiânia. Bem-vindo, bem-vinda. 99,5. Muito bem, a partir de agora, para participar no Boa Noite Goiânia, você já sabe, 985989950. Espero que o seu final de semana, o seu feriadão, tenha trazido para você tudo que você merece. Tudo que você merece. E aqui na 99,5 FM, todo mundo acredita que você merece o melhor. Sempre, sempre, sempre, sempre. Não só porque foi você o melhor ouvinte do mundo que colocou a rádio a 99,5 em primeiro lugar em todo o estado de Goiás há mais de 13 anos. Não, mas é porque você é uma pessoa que também ajuda a construir e manter esse país. O dia que nós nos percebermos que nós somos as engrenagens desse motor maravilhoso chamado Brasil, e a coisa pega, e a coisa muda. Para você, uma ótima noite, tudo de bom, e seguimos acreditando sempre que o amor, ó, é a melhor solução para tudo.
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Sequência, Hugo e Guilherme, Maiara e Maraísa, Morena de Goiânia. 9:21, 985 98 9950 para você participar com a gente.

0: Felipe Rodrigo encerrando a sua super sequência Gosta de Rua, agora 9h24. Boa noite pra você.
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2: Depois de quase 40 anos, o continente africano vai voltar a receber uma prova de Fórmula 1. Foi o que informou hoje a organização da competição. A última vez que a África foi sede de um circuito da Fórmula 1 foi em 1993, na África do Sul. No comunicado divulgado hoje, a Fórmula 1 confirmou que a partir de 2030, ou no máximo em 2031, a Ruanda vai fazer parte do circo da Fórmula 1. O contrato assinado entre a Fórmula 1 e Ruanda deve ter duração de 10 anos. Portanto, a expectativa é que entre os anos de 2030 e 2040, em todos os anos, se tenha uma etapa da Fórmula 1 no continente africano, mais especificamente em Ruanda.
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11: 9h31, boa noite.
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11: Juarez, de 61 anos do Sol Nascente, está chegando por aqui interessado em uma mulher de 35 a 63. 98272-9728. O Adriano, da cidade de Goiás, tem 37 anos, procura uma mulher de 18 a 25. 98202-0683. O Christian, lá do Jardim América, tem 48 anos, procura uma mulher de 36 a 46. 99203-9806. Já tem mais pra você.

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7: 9:57

Ótima noite para você, Fabrício, chegando por aqui da Vila Nova. Fabrício tem 49 anos, está interessado em uma mulher de 18 a 49. O telefone é 99302-4550. O Juliano de Abadia de Goiás tem 48, procura uma mulher de 40 a 50. 99394-2168. Ricardo, lá do Jardim América. Ricardo tem 59 anos, procura uma mulher de 45 a 60. E daqui a pouquinho tem mais namoro no rádio para você. Boa noite.

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Tá aí uma música bonita. Olha que poesia. Mato Grosso e Matias. 24 horas de amor. Ô, paixão!

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Acima de tudo, estamos juntos, sempre por aqui.

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Annie Lennox, Why? Agora 10 horas, 12 minutos, intervalo rapidinho e a gente volta com muito mais sucesso pra você aqui no seu Boa Noite Goiânia.

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2: Baculejo acabou que chegou contrariado demais pro garçom, sabe? Falou assim, rapaz, eu pedi um frango a passarinho, você me trouxe um frango raio-x. Ele falou, o que é frango raio-x? Ele falou, só tem osso nessa bosta. 99%
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1: 10:37.

0: 37 minutos e você continua, viu? Participando pelo 985989950.
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Zé, 48 anos, morador de Goiânia. Procura uma mulher de 35 a 50 anos. O telefone é o 98252-3116. Ainda Júnior Lima, da República dos Funcionários. Procura uma mulher de 18 a 40. Telefone 994-650741. E o João, do Morada do Sol, procura uma mulher acima de 50 anos. 995-000-72. Este foi o seu namoro no rádio da sua terça-feira. Ele volta amanhã com mais pra você. Mas a gente aguarda é a sua participação. Bom.

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Um beijo grande pra você, muito obrigado pelo carinho da sua companhia, viu? Manhã, a partir das 19 horas, a gente se fala no seu Hora Extra e logo depois, às 21 horas, no Boa Noite, Goiânia. Quem te agradece é seu amigo Antônio Boco. Amanhã a gente se fala, se Deus quiser. Ó, ele quer. Até lá!

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2: Que delícia, tá no ar, mais uma edição ao vivo.
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2: Bom dia, bom dia, bom dia, muito bom dia. Salve, salve, quarta-feira, hoje, 14 de outubro de 2026. Por aqui, seu bom e velho amigo, amigo dos amigos, Cadu Alves, feliz da vida, contente numa boa. Por estamos juntos em mais edição da nossa maravilhosa e gostosa Balada 99, programa oficial da sua madrugada. De agora até as 4 é muito, mas muita música boa e gostosa no ar. E a sua participação super bem-vinda através do nosso WhatsApp, ao nosso Zap Zap. Que não para, é a sua conexão direta com a sua rádio preferida. É o nosso 985-989950. E é só para começar o programa com ele: Panda, Corpo Nu, Goiânia, 6:03.

0: Desmachucar. Já de Jadson aqui na programação da sua 99,5. Liderança absoluta. 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Olha, mandar um abraço pro amigo Gleibe do Guincho, tá ligado na nossa programação lá na cidade boa de Caipônia. Grande Gleibe, como é que você tá, querido? Reginalda, Dona Iris 2, Trindade Sub, beijo pra você, amiga Reginalda, tá sempre ouvindo a gente, né, Reginalda? Vitor Hugo Vitão, motorista de aplicativo, tá no giro, tá na pista. Valeu, Vitor Hugo. Silvia, Silvinha em Campinas, costureira, tá na costura, tá na produção e recebendo aí o nosso abraço, o nosso muito obrigado e o nosso beijo especial, né, Silvia? Janete, tá no Sol Nascente também acompanhando a gente, é a Janete da Marmitex, tá lá na produção, né, Janete? William, motorista de aplicativo, tá no giro, tá na rodagem com 99. Aquele abraço, William.
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0: Guilherme Santiago Pergi, você. Alô, você, amigão da madrugada, onde quer que esteja, com quem estiver, aquele abraço, tudo de bom e uma excelente quarta-feira. Meia-noite 25.

Felipe Rodrigo, média boa, aqui na programação da sua 99,5. Manda um abraço para Ana Beatriz em Bela Vista de Goiás, como sempre, acompanhando a nossa programação no Foninho, né, Aninha? Sube bicho para você e uma excelente quarta-feira. 99,5. Kleber e

0: Cauã, 1, 2, 3, 12:37.
1: Olá, Goiânia! Quem sabe canta com a gente essa aqui, ó!
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duas horas, Tabela, aqui na programação da Sol 99,5, 30 anos de alegria e alta astral no ar. 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Goiânia, meia-noite e 47.

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0: aí, sertanejo, saudade, João Mineiro e Marciano, Cilada. 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
0: E esse é o nosso programa, que segue ao vivo até às 4 na sua quarta-feira boa.
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0: Grande abraço pro amigo Marcelo, motorista de aplicativo, tá na rodagem, tá no giro, tá na pista com a gente, né, Marcelão? Você tá bom, né, o garotão? A Marina tá em Senador Caneta, também ligada na nossa programação. Judite em Piracanjuba, tudo certo aí, Judite? Um beijo. Os Cowboys da Viola, de Paulo e Paulino, fim no fim. Goiânia, 1 e 2.

Bruno Marrone, um sonho louco aqui na programação da sua 99,5. Manda um abraço para nossa amiga querida Jéssica, na cidade satélite São Luís, é costureira, tá na costura, tá na produção, né, querida? Super beijo para você, uma excelente quarta-feira. 99,5. Clone, Luan Santana, 1:14.

Tá difícil de voltar. Renan e Raí aqui na programação 99,5. Olha, mandar um abraço pro amigo querido Zé Carlos Bittencourt em Brumado, Bahia. Tá ligado a nossa programação, não é isso, Zé Carlos? Forte abraço pra você, uma excelente e abençoadíssima quarta-feira. A Rosângela tá ligada também na programação 99,5 na Vila Brasília. Sube beijo pra você, Rosângela. Alô, Wellington, motorista de aplicativo, aquele abraço, querido. Tá na rodagem, tá na pista com a gente, coisa boa. Cida dos Temperos, em Aparecida de Goiânia. Tudo certo aí, Cida, beijo. Uma excelente quarta-feira e boas vendas pra você, menina. Robson é vigilante, tá de capim dobrado, tá em Chivadão com 99, na Cidade Boa de Iguapó. 1:33 em Goiânia. 99,5. 30 anos de alegria e alto astral no ar. Matheus Ricauanha na Castela, ilusão de ótica. 1:33.

0: Tá aí a música do Israel e Rodolfo Mari Fernandes, Seu Brilho Sumiu. Agora 11 para as duas.
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0: Trio Parada Dura e Zé Neto e Cristiano vivendo aqui no mato. Pra você, amigão da madrugada, onde quer que esteja, com quem estiver, aquele abraço. Seja sempre bem-vindo à nossa programação.

0: Tá aí, sertanejo, céu da rádio com a dupla Lanha, Aladinha, Aprendiz do Amor aqui na programação da sua 99,5. Teve também Lucas e Igor e trio Parada do Orizenete e Cristiano vivendo aqui no mato.
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0: E esse é o nosso programa que segue ao vivo até as 4. Simbora, bora.
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0: 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Abraço pra Madalena, tá ouvindo a gente no Guarabara 2, tudo certo, Madalena, costureira, tá na costura, tá na produção, e o nosso amigo Jefferson, motorista de aplicativo, na rodagem, aquele abraço, Jefferson, Goiânia, 2:02.

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0: E a frequência de saudade, Dig Vitor Hugo, agora 12:25.
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0: Para os corações apaixonados de Brandão, tem Sertanejo Saudade, tem João Paulo e Daniel, As Coisas São Como São. Goiânia, 12:25.

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1: Gustavo Moura e Rafael, mais uma vez, falando de amor.

Cara de Golpe, Gustavo Mori, Rafael aqui na programação da sua 99,5, a sua melhor companhia. 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Grande abraço para o amigo Sérgio Avelino, motorista de aplicativo, tá na rodagem, tá na pista com a gente. Aquele abraço, Sérgio, uma excelente quarta-feira. Nashville, saudade de matadeira pra gente matar saudades. 19 para as 3.

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1: Goiânia, 2h51. Zezé de Camargo e Luciano, Solidão a 3, 2h51. Para Ana Beatriz, em Bela Vista de Goiás, está lá ligadinha com a gente, né, Aninha? Beijo, querida. Uma excelente, abençoadíssima quarta-feira, 2h51.

0: Tá aí, Sertanejo Saudade, Lucas e Luan, Horizonte Azul, na 99,5. 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
0: E esse é o nosso programa, que segue ao vivo até as 4. Simbora, bora!
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0: Bruno Marrone, Beijo de Varanda, agora 3:01.

Kleber e Cauã, mil adjetivos aqui na programação da sua 99,5, liderança absoluta. 30 anos de alegria e alto astral no ar. 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Olha, deixa eu mandar um abraço e um beijo carinhoso para ela, nossa amiga querida e inesquecível, né? A Marcinha Vieiro, lá em Cristalina, a mulher da brusqueta gostosa. Faz uma brusquetinha como ninguém, né, Marcinha? Pra você aí, ó. Yasmin Costa. Essa é a Marcinha Beira de Cristalina. 3:20.

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8: Muito bem, estamos de volta aqui na sua 99,5. 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

0: Tá aí, Simone Mendes, Saudade Proibida, Goiânia 3:45.
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0: Abraço pro amigo João da Cobra em Bela Vista de Goiás. Tudo de bom pra você aí, João da Cobra, uma excelente semana. Eduardo Costa tá falado, 3:45.

toda mulher. Ed Brito e Samuel aqui na programação da sua 99,5 e ele já tá ali, ó, preparadíssimo como sempre. O nome dele é Rodrigo Lúcio, para comandar com alegria e alto astral o seu Bom Dia Goiânia. E assim a gente finaliza mais uma edição do nosso programa. A gente volta amanhã, quinta-feira, meia-noite, para mais uma edição da nossa Balada 99, o programa oficial da sua madrugada. Para você, um grande abraço, beijo nesse coração maravilhoso e uma quarta-feira abençoadíssima para todo mundo. Fica com Deus, cuide-se bem e até lá. Tchau, tchau, valeu!

0: Obrigado, gente.
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0: bom dia. A partir de agora está começando mais uma super edição aqui do seu, do nosso Bom Dia Goiânia ao vivo.
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0: 4:07, bom dia.
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0: Vem chegando agora César e Paulinho, 4:07.
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0: Passou por aqui então, Quarto Vizinho, na programação da rádio que a gente ouve porque gosta, com a música, ou melhor, cantando peão carreira e praense, meu dengo, Roberta Miranda, e a primeiríssima de hoje com César e Paulinho, duas vezes você, aqui no Sonzão da 99,5 FM. E eu estou aqui aguardando a sua participação conosco através aí do nosso WhatsApp, que é o 985989950. Vamos ver aqui agora com as mensagens, recadinhos que estão chegando pra gente. Temos aqui o nosso amigo Daniel, lá de Abadia de Goiás. Alô, Daniel, bom dia.
1: Bom dia, meu amigo Digo Lúcio, Daniel Bigode, de Abadia de Goiás. Estou passando aqui para mandar um alô para todos os vigilantes noturnos. Estou num plantão aqui, daqui um pouco descansar. Olha os gari da Abadia, Joana Gari, Fiara da Ficai, Gari Amanda, Cirlei. Agora de Chaves da Penha até a Roça. Manda um modão pra nós aí. Tchau, obrigado, meu amigo.
0: Valeu demais, Daniel. Um abração pra você também. Alô, Renivaldo, bom dia.
2: Bom dia, Rodrigo Lúcio. Como é que você tá, meu amigo? Joia por aí. Aqui tá tudo bem, graças a Deus. Passando aí pra deixar um alô aí a todos os ouvintes aí da Rádio 99,5, pra todos os amigos da madrugada. O Vanderlei Gato de Santo Antônio de Goiás, por isso da Fazenda Águas Claras, que joia cachorrão. Baixinho da Borracharia, pro Eliésio, José Daniel, Divino Teodoro, Anjo Divino, pra Lucimar, pra Marta, Chico da Marta, mais a Marta, mais a outra Marta lá, pra Soraya Mara, Ivonilde, falou pra amiga, gente, volta a fazer namorado, Deus.
0: Falou demais, Erivaldo, um abraço, Fazenda Alvorada. Bom dia, Rodrigo Lúcio, João da Cobra, de Bela Vista de Goiás, mandando alusão aí para João Giló, para o Jorge Gatti, o José Aparecido, o Léo, a Antônia Pereira, o Raimundo, a Joana, o Renivaldo, a Cida Rodrigues e a Mara Gomes. Obrigado, João da Cobra, um abraço.
3: Olá, bom dia, 4 horas em ponto, sou o John de Residencial Fidelis. Uma quarta-feira abençoada por Deus para todos nós, para todos da rádio, para todos os ouvintes. Abençoe a todos os ouvintes da rádio, a todos da rádio, abençoe, né? E é isso aí, eu também me preparando para ir trabalhar, né? E é isso. Dia 14, fui.
0: Valeu demais, Johnny. Residencial Fidelis, um abraço, Edelson de Almeida Silva. Tá mandando um bom dia pra gente aqui. Alô, Edelson. Um abraço pra você, bom dia. Obrigado, viu, pelo carinho da sua sintonia. Deixa o meu bom dia, Rodrigo, a você, a todos os ouvintes, em especial aos meus amigos de Bela Vista de Goiás que estiverem aí ouvindo, né? É a Cida Rodrigues, muito obrigada. Valeu, Cida. Um abração pra você também, minha amiga. Obrigado, viu? Pelo carinho, pela participação e pela sintonia, viu? Obrigadão. Bom dia, Rodrigo Lúcio, sua Shirley do Jardim Primavera, passando pra desejar aí uma excelente quarta-feira pra todos nós. Oi, Shirley. Bom dia pra você também, minha amiga. Nosso muito obrigado, tá? Pelo carinho da sua sintonia. Gente, agora 4 horas 20 minutos, 4:20, 985989950. Deixa aí o seu alô, seu recadinho, o seu toque de bom dia aqui pra gente. 99,5. Vou ler agora, tomar um cafezinho quentinho da Tia Lourdes pra ver se melhora um pouco aqui a garganta. E eu volto já já, uma rouquidão danada hoje, viu? 4 horas 21 minutos, Chitãozinho e Chororó. Meu disfarce, ô Tia Lourdes, bom trabalho pra senhora.

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0: Saco de Ouro, Liu e Léo, passou por aqui também Chico Rei e Praná, Você Me Enganou. Quem gosta muito de Chico Rei e Praná, nosso amigo Raimundo, diretamente de Conceição no Coité, na Bahia. O Joaquim Fernandes também gosta e muito. Passou por aqui também Daniel com a participação da Perla, A Caminho do Além, Milionário, Saudoso, Inesquecível, Zé Rico. Ah, quem gosta muito também é o nosso amigo Vander Ligatti, lá de Santo Antônio de Goiás. O nosso amigo Isaías Amanso, da cidade de Abadia de Goiás. É a nossa amiga Joana, também da cidade de Abadia de Goiás. Os Filhos de Goiás, Amor Distante, Teodoro e Sampaio, Delícia de Amor, aqui na programação da Primeirona. Agora, 4:52, 4:52. Vamos aqui com mais mensagens, recadinhos que estão chegando pra gente no nosso 985989950.
1: Bom dia, Rodrigo Lúcio, meu nome é José Aparecido, aqui de Aparecido de Goiânia. Eu sou das Praças do Horário, esse aí pra Ilma Pereira, Joana, Jane, Cirlei, Helder Gugel, Ivanilde, Camila, Soraya Mara, Rosana Vai da Rocha, Seu Luís e Dona Helena, Chique Joia Angelita, Ivanilde, seu Ceará da Rescra, Seu Luís e Dona Marcelena, e Wanderlei Gatti, e demais amigos do grupo, de geração, pra nunca ninguém. Fala agora, bom dia, tchau.
0: Valeu demais, José Aparecido, bom dia.
2: É o Leozão, ó, o bonitão, como sempre, passando aqui nessa rádio maravilhosa, pra desejar um bom dia ao Padre Luiz, sua esposa Marcelena, Wilson Lompranalto, Célio Santa Bárbara, Wanderlei Gatti, Santo Antônio, e todo o grupo da 99. E não se esquecendo, pessoal, que dia 7 e 8 do mês que vem, hein? A mega festa na Fazenda Garapa, todos do grupo estão convidados. E um bom dia, assim, bem especial ao seu Raimundo no Coité, na Bahia. Ô, Rodrigo Lúcio, Jesus abençoe esse programa de hoje, viu?
0: Valeu demais, é o nosso amigo Leozão, lá do Nova Esperança. Bom dia, Rodrigão, tô aqui ligadinho na 99,5 pelo aplicativo, vai aí, um abração pra turma do Grupo Amigos da Madrugada, pra galera do fã-clube, Wilson e Elaine na Fazenda Águas Claras, Chico Quijó e Angelita, Cachorrão e Juliana, Renivaldo e Angelina, lá na Fazenda Alvorada, pra Rosângela Vaz, pra Soraya Mara, pra André e Gilmar, lá em Rialma, pra você, meu brother, um grande abraço, José Daniel de Campo Grande no Mato Grosso do Sul. Alô, José Daniel, muito bom dia.
3: Bom dia, meu amigo Rodrigo Lúcio. Esse celular aqui tá um Deus nos acuda. Mas o dia que dá pra falar, vamos falar. Bom dia a você e sua família. Bom dia aos meus amigos da madrugada, Wilson, Elante, Chique, Joia, Angelita, Lucimar, Camila, Joaquim Fernandes, José Daniel, Juliane Cachorrão, Marisete, Soraya Mari, Vanilde, enfim, de zero a 100 para não ficar ninguém. Beijo, Rodrigo, fico com Deus e vamos que vamos, com Deus no controle sempre. Fui, sou Maria Angélica do Parque Los Angeles, Goianira. Vamos que vamos.
0: Vamos que vamos, né, Maria Angélica? É isso aí, viu, minha amiga? Muito bom dia para você também.
4: Ô, meu amigo Rodrigo Lúcio, vamos que vamos, né, meu amigo? Trabalha daí, depois trabalha daqui. Estou passando para desejar aí um ótimo trabalho para você, para a sua equipe. Pedir para o Pai do Céu para continuar abençoando o seu paizinho, você e toda a sua família. Abençoar todos os meus amigos do grupo do 99. Abençoar todos os galinhos de Goiânia, o mundo inteiro. Abençoar todos os meus amigos que trabalham em Cinera. Aqui é a Deus Nipeto, quando me envia também a dois, meu amigo. Vamos que vamos. Fique com Deus. Um cheiro cheiroso. Tchau, até mais.
0: Um cheiro cheiroso para você também, Deusaninha. Meu muito obrigado, amiga.
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0: Delmir e Delmon. Parada dura. 5 minutos faltando agora para as 5 horas da manhã. Bom dia.

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Muito bom dia, agora 5:05, Darlene e Darleno, canção que lembra você. Alô, Darleno, um abraço, meu querido, obrigado, viu, pelo carinho de sempre, pelo carinho da sintonia aqui no Sonzão da Primeirona. 5:05, bom dia, minha gente.

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1: 5h08, Maide e Marcelo, serenou o carinho. E a hora certinha, 5h08, bom dia!

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1: Os Mano e Manito, escuta minha canção. 5 horas 11 minutos na rádio que a gente ouve porque gosta. Bom dia, 5 e 11.

0: Os Mano e Manito, aqui na programação da rádio que a gente ouve porque gosta. Agora 5 horas 15 minutos no sonzão da Primeirona. Mais mensagens e recadinhos que estão chegando pra gente. 985989950.
1: Bom dia, meu grande amigo Rodrigo Lúcio. Bom dia pra você e todos os seus ouvintes da 99. Um bom dia pra minha esposa Marcia Helena, pros meus amigos do grupo da 99,5. Para meu amigo Wanderlei Gato, Sabinho, Rosângela Vale da Rocha, Jane Abadir de Goiás, João de Lóia da Gleiciane, Wilson do Salão Planalto, Gilberto Silva, Leozão da Nova Esperança, Padeiro Tiago na Panificadora Pãozinho de Ouro e para meu amigo Raimundo que está lá na Bahia. Valeu, Rodrigão, um abraço e com Deus, meu querido. Tamo junto, até depois do fim, meu rei.
0: Valeu demais, Eloísio. Setor Perinho, Eloísio Padeiro, tamo junto até depois do fim, meu irmão.
2: Bom dia, Rodrigão, aqui é o Wilson Salão Planalto, desejo uma boa quarta-feira pra você e para os amigos da 99,5, de 100 para ficar ninguém, para meus amigos Rogeló, de Paula, Luísa Padaria, Márcia, Cowboy da Bélgica, para meu amigo Raimundo Orlando, Oripe de Rio Verde, para meu amigo André, para meus amigos, de 100 para ficar ninguém. Falou, meu amigo Rodrigão, fica com Deus.
0: Falou, Wilson. Um abraço pra você, meu querido. Muito bom dia.
3: Oi, Rodrigo. Isso aqui é a Maria de Luz, aqui do Buriti Serena, Aparecida de Goiânia, passando pra falar um bom dia pra você, um bom trabalho pra nós, que Jesus abençoe o nosso dia.
0: Amém, Maria de Luz. Que assim seja, amiga.
4: Bom dia, meu amigo Rodrigo. O seu batistinho de Leopoldo de Brões, onde esse é quarto, hein, meu amigo? Que Deus abençoe você, sua família, que nós tenhamos um dia abençoado por Deus. Mandar um abraço a cada ouvinte que está ouvindo essa belíssima programação. Um abraço especial à minha mãe, Bebel. E tamo juntos até depois do fim.
0: Até depois do fim. Valeu demais, Batistinha.
5: Bom dia, Rodrigo Lúcio. Aqui é o Josafá do Jardim do Mundo. Quero oferecer a programação aí para todos os ouvintes da rádio. Começou bem, hein, Rodrigo, o programa hoje. Gostei, muitas músicas boas. É assim que vai. Fui!
0: Valeu demais, meu irmão. Super José Santos, lá do Jardim Novo Mundo, acompanhando aqui o sonzão da Primeirona. 99,5. 5 horas 17 minutos. João Mineiro e Marciano com a música Benza Deus. Quem gosta muito é ele, nosso super amigo Eloísio Padeiro. Tá aqui na nossa sintonia, né, Eloísio? Um abraço, meu irmão. Bom dia. Alô, Leonardo Florentino, no Jardim Tiradentes. 5:17.

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1: Adalberto e Adriano, Me Deixe Só. 5:20 no somzão da Primeirona. Muito bom dia pra você. 5:20.

André e Andrade, deixa as águas rolar. E a hora certa, 5 horas 26 minutos. Na rádio que a gente ouve porque gosta, 5 e 26. Bom dia!

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0: 5:35 no somzão da Primeirona. Muito bom ter você aqui com a gente na nossa boa manhã de quarta-feira, dia 14 de outubro de 2026. Hoje é o dia da pecuária, minha gente. Isso mesmo, hein? Dia da pecuária. 5:36 agora. Vamos aqui com as mensagens, recadinhos que estão chegando. Nosso amigo Nelson Marlagares, diretamente de Londres. Bom dia, Rodrigo Lúcio. Abraço a todos. Mandou a foto aqui pra mim de um lugar muito bonito, ó. Parece um castelo. É, acho que é um castelo mesmo. Pelo menos, se não for um castelo, é uma baita de uma mansão, né? Rapaz do céu, que maravilha, hein? Que lugar perfeito, maravilhoso. Céu azul de Brigadeiro, hoje aí em Londres, na Inglaterra, hein, Nelson Mar? Um abração pra você, meu querido. Muito bom dia. Obrigado pelas fotos e pelos vídeos também de todos os dias, viu? Fico sempre conhecendo um pedacinho de Londres ao olhar de Nelson Mar Lagares. Lindomar Rocha Contígio. Alô, Lindomar. Diretamente do Santo Hilário. Obrigado, meu irmão. Muito bom dia. Antônia Pereira, lá do Veracruz.
1: Bom dia, Rodrigo Lúcio. Antônia do Veracruz. Quero mandar um bom dia para toda a minha família. Bom dia para todos de 99. Uma quinta-feira abençoada para todos nós. Tenha um bom dia, um abraço, fica com Deus.
0: Com Deus também, Antônia Pereira, tudo de bom para você, viu, amiga? Bom dia, aqui é o Edson de Minaçu, mandando um bom dia para minha mãe, né? A dona Joana, desde já agradeço, eu que agradeço, Edson, um abração para você, para a mamãe, a dona Joana também, estão lá agora essa família, lá na cidade de Minaçu, Goiás, acompanhando lá sempre a nossa programação. Obrigado, viu, Edson? Obrigado mesmo, dona Joana, beijo para a senhora, tudo de bom.
2: Bom dia, meu amigo Rodrigo Lúcio, sou Vanderlei Gato, Santo Antônio, Goiás. Quero mandar um bom dia para o pai Jorge Gato, para o meu amigo Calvário Abel, João João, Giló, Eniló da Fazenda Morada, Luiz Padeiro, José Aparecido, Mária Gomes, Leozão Bonitão, Selma, Jânio da Vadeira, Goiás, Ilma Pereira Silva, Hospital Zoluca, Rosângela Vai da Rocha, da Chácara Barro Branco, Josimar Lobo, Cowboy Lobo, Carlos Igandu, Bahia, para o meu amigo Raimundo Quissan, na Bahia. Toca a música do Leonardo Zé Rico aí para mim, Rodrigo Lúcio. Fica com Deus, meu amigo. 99.5, a gente ouve porque gosta.
0: Valeu demais, Vanderlei. Hoje mesmo pela manhã, bem cedinho aqui na abertura do programa, a gente já tocou já uma do Milionário Zé Rico. Oferecemos aí pra você, né? Ofereci pra você, ofereci também pra Joana, para o Isaías Amâncio, diretamente lá da cidade de Abadi de Goiás. Obrigado, Vanderlei. Um abração pra você, meu querido. A Ivonete do Santos Rocha, do Santo Hilário, também está aqui participando com a gente. Alô, Maria de Lourdes, setor Campinas. Bom dia pra você também, amiga. Alô, Argemira, bom dia. Lá da Vila Maria.
3: Bom dia, Rodrigo. Deus abençoe. É Argemira José de Oliveira, aqui da Vila Maria, em Aparecida de Goiânia. Já estou aqui ouvindo o seu programa. Quero mandar um abraço para você e para todos os ouvintes aqui da Vila Maria e quer participar do sorteio do prêmio aí. Por favor, Deus abençoe.
0: Amém, Argemira. Boa sorte pra você, viu, amiga? Que mais? A nossa amiga Valdete Ferreira, lá do Madre Germana. Bom dia, meu amigo. Ótimo dia a todos. Eu que agradeço, Valdete. Tudo de bom pra você também, viu, amiga?
4: Bom dia, meu amigo Rodrigo Lúcio. Quartou aí, uma ótima quarta-feira abençoada por Deus pra você, para todos da equipe da 99, toda a galerinha do nosso fã-clube. O meu muito obrigada. Beijão, Jane Ribê da Vila Redenção. Tchau, tchau.
0: Valeu demais, Jane. Um abraço pra você. Muito bom dia.
5: Amigo. Bom dia para todo o grupo da 99, qual faço parte a partir de ontem. Nosso amigo Manuel, Joaquim Fernandes, nosso amigo João Giló, irmão da Hospital São Lucas, Roberval da Bicicleta, Wanderlei de Santo Antônio de Goiás, Wilson do Salão. Bom dia para todos, e a turma boa do Espichapeito. Bom dia para todos, quem mandou bom dia para mim.
0: Valeu demais, Raimundo, diretamente de Conceição, no Coité da Bahia, abraço, muito obrigado. Alô, Fernando, diretamente de Londres, na Inglaterra. Obrigado, Fernando, super Fernando Fernandeira. Tamo junto, meu irmão, uma quarta-feira super abençoada para você também, viu? Meu muito obrigado, tá? Tá lá sempre conosco, o Milton Ribeiro Varanda, do Jardim Tropical, para Bruna Santos. Lá do setor Palmares em Trindade, muito bom dia pra você, Milton. A Cristiane Rodrigues dos Santos está agora lá no Jardim das Oliveiras, em Senador Canedo, participando com a gente. A Rosana Ferreira dos Santos também. Alô, Rosana Ferreira, muito bom dia pra você, viu, amiga? Ah, ela que é lá também do Jardim das Oliveiras. Bom dia, Rodrigo Lúcio. Aqui é o Valdir Ferreira, motorista de aplicativo, passando pra desejar aí uma excelente a quarta quarta-feira a todos os ouvintes da 99,5. Obrigado, Valdir Ferreira. Um abração para você também. Bom dia. Ariana Vieira Lima, do Jardim Tiradentes. Bom dia, Rodrigo Lúcio. Ouvi na rádio, no fone de ouvido. Indo trabalhar dentro do ônibus. Que você tem aí uma ótima quarta-feira abençoada por Deus. Obrigado, Ariana. Muito bom dia para você, viu, amiga? Agradeço e muito aí o carinho da sua audiência. Bom dia.
6: Rodrigo Lúcio, bom dia. Santo Padre, bom trabalho. Deus abençoe você, sua família, nossa, seus colaboradores, seus ouvintes, e é isso aí, tamo junto, tamo se embarralar, né, nego, é mais um dia, graças a Deus, que Deus dê saúde e paz pra nós todos, com Deus, tamo junto, vamos embora.
0: Valeu demais, Super Edivan Santos, lá do Jardim Colorado, participando aqui com a gente, muito bom dia. A Marta Helena, lá do Jardim Cristal, oi Marta Helena, bom dia pra você, amiga. Obrigado pelo carinho, viu? Bom dia, bom dia, bom dia, pessoinha linda. Passando rapidinho, só pra te desejar.

0: Renan e Raí, o troco. Quem gosta muito de Renan e Raí é nossa amiga Badia, lá no bairro São Francisco, sempre na sintonia, né, Badia? Bom dia, amiga.
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0: 2 minutos faltando agora para as 6 horas da manhã. Amado Batista com Gustavo Lima.

Faça valer a pena é o tema da nossa reflexão de hoje. Estamos todos na fila. A cada minuto alguém deixa esse mundo para trás. Não sabemos quantas pessoas estão na nossa frente. Não dá para voltar pro fim da fila. Não dá para sair da fila, nem evitar essa fila. Então, enquanto esperamos a nossa vez, faça valer a pena. Cada momento vivido aqui na Terra tem um propósito. Motive pessoas, elogie mais, critique menos. Faça um ninguém se sentir um alguém do seu lado. Faça alguém sorrir, faça diferença, faça com que as pessoas se sintam amadas. Tenha tempo para você, faça pequenos momentos serem grandes. Faça tudo o que tiver para fazer e vá além. Viva novas experiências. Prove novos sabores. Não tenha arrependimentos por ter tentado além do que devia, por ter valorizado alguém mais do que deveria, por ter feito mais ou menos do que podia. Tudo está no lugar certo. As coisas só acontecem quando tem quem acontecer. Releve, não guarde mágoas, guarde apenas os aprendizados. Liberte o rancor, transborde o amor, doe amor, ame, mesmo quem não merece. Ame sem querer receber nada em troca. Ame pelo simples fato de você vibrar amor e ser amor. Mas sempre ame a si mesmo antes de qualquer coisa. Esteja preparado para partir a qualquer momento. Você não sabe seu lugar na fila. Então, se prepare para deixar aqui apenas boas lembranças. Suas mãos vão embora vazias. Não dá para levar malas, nem bens. Prepare-se diariamente para levar consigo somente aquilo que você tem guardado aí, no seu coração.

0: Cal Livre, só o começo é o tema da nossa reflexão de hoje. Linda canção, lindo louvor, fazendo parte aqui da nossa reflexão do dia. Todos os dias, a partir das 6 horas da manhã, ao vivo aqui na programação da 99,5, a nossa reflexão. Logo em seguida, estou sempre postando aí, lá no meu Instagram, no @ Rodrigo Lúcio Fio Fio. Venha fazer parte aí da minha rede social, venha ser o meu amigo, minha amiga, @ Rodrigo Lúcio Fio Fio, tudo junto, para você ouvir novamente e poder compartilhar com as pessoas que você gosta.
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0: Oi, gente, bom dia. ZYC 542, Goiânia.

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2: 6:11, Bruno e Marrone, show de recaída. Alô, cachorrão, alô, Juliana, no Parque Santa Maria, muito bom dia, casal.
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0: Enquanto a porta fechada não for a do caixão, você pode recomeçar quantas vezes forem necessárias. Bom dia, Neuteira Goiabeira, meu casca de bala.
1: Olá, Rodrigão. Bom dia, família. Que bom que você está aí com a gente já com o rádio ligado. Tô ouvindo a gente no fone também aí dentro do ônibus. Bom, onde você estiver nos ouvindo, o nosso muito obrigado, a nossa gratidão imensa. E vamos juntos pra cima, pro alto e... Não, agora não, calma, daqui a pouquinho. Vai lá, Rodrigo.
0: Para o alto.
1: E

0: 6:15 na 99,5 FM. Bom dia!
1: Os fatos em Goiânia, os fatos em todo o nosso estado de Goiás e Brasil serão destacados a partir de agora e você super bem informado. Homem é preso suspeito de ameaçar e tentar agredir ex-esposa na saída de restaurante em Itumbiara. Informação do portal TV SD Notícias. Um empresário de 41 anos foi preso em flagrante na sexta-feira, dia 9, por volta das 18 horas, em Itumbiara, no sul de Goiás. Suspeito, então, de ameaçar, xingar e tentar agredir a ex-esposa em um restaurante. Segundo a Polícia Civil, o homem já utilizava tornozeleira eletrônica por histórico de violência doméstica e teria seguido a mulher até ao estabelecimento. De acordo com a corporação, o suspeito já possuía registros policiais anteriores, inclusive relacionados à Lei Maria da Penha, que resultaram na utilização do equipamento de monitoramento eletrônico. Ele teria descoberto que a ex-companheira estava em um restaurante na Avenida Beira Rio e aguardava a saída da mulher. A vítima deixou o estabelecimento acompanhada de uma amiga. A amiga entrou no banco do motorista enquanto a mulher ocupou o banco do passageiro. Nesse momento, o suspeito, que estava em um carro estacionado logo atrás, saiu do veículo, aproximou-se e teria obrigado a ex-esposa a sair do automóvel e acompanhá-lo.
0: 99,5. 6:16, Marília Mendonça, te amo. O que mais posso dizer? 6:16, bom dia.

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0: Dreamers pra você, agora 6:27 na 99,5, recebendo aqui nos estúdios da Primeirona ela, a nossa amiga Maria Vitória. Bom dia, Maria!
14: Bom dia, Rodrigo Lúcio, bom dia, Nilton Santos e bom dia, ouvintes.
0: Tá tudo bem, né?
14: Eu tô ótima, graças a Deus.
0: Que
14: e você, tá bem?
0: Boa, graças a Deus também, viu, minha amiga? A Maria Vitória, quando ela chega chegando, trazendo coisas boas pra gente aqui agora. Fala pra gente então os prêmios de hoje, Maria Vitória.
14: Hoje tem uma garrafa de café personalizada, exclusiva da 99,5.
0: Que chique, minha gente.
14: Mais camiseta da 99 também.
0: Boa.
14: E pra participar, você manda mensagem lá no 629-8598-9950. Manda seu alô, seu bom dia, dedica o programa pra alguém. É isso aí, a gente
0: fica
14: vai estar atendendo.
0: Fica à vontade, né,
14: Maria? Sinta-se em casa.
0: Sinta-se em casa. Puxa uma cadeira, vamos conversar. Tem um cafezinho, um chazinho da tia Lourdes e por aí vai, né, não, Maria
14: é
0: Vitória?
14: É isso mesmo, Rodrigo.
0: Boa, obrigado, viu, minha amiga?
14: Eu que agradeço, bom trabalho.
0: Pra nós, 6:28 agora. Muito bom dia.

Alô, Adriane Moreno, já tá lá no trabalho, em Senador Canedo. Alô, Catlene, Residencial Portinari. Alô, Savim, na cidade de Diorama, Goiás, muito bom dia. Vem chegando agora Zezé de Camargo e Luciano com a música Pare. E a hora certa, 6:28. Pare.

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1: Prefeitura de Goiânia começa a confirmar consultas especializadas por mensagens via WhatsApp. A informação é do portal TVSD Notícias. A Prefeitura de Goiânia deu início na quinta-feira, dia 8, ao envio de mensagens pelo WhatsApp para confirmar consultas especializadas agendadas pela regulação municipal. A ferramenta será implantada inicialmente como projeto piloto e posteriormente poderá ser ampliada para outros serviços. A Prefeitura não informou até o momento a duração da fase de testes, nenhuma data para a expansão. A mensagem será enviada assim que a consulta for marcada e vai informar a especialidade, o profissional, a data e também o horário e local de atendimento. O paciente poderá confirmar a presença ou desistir da vaga. O contato será feito através do número 62-3030-2529, identificado como a logo da Prefeitura de Goiânia e também da Secretaria Municipal de Saúde. A iniciativa foi criada então para facilitar a comunicação com quem aguarda uma consulta especializada e evitar que vagas sejam perdidas por falta de contato. Atualmente, a regulação municipal realiza mais de 20 mil agendamentos por mês e mais de 200 especialidades. E a ferramenta tem a capacidade de enviar mensagens até 100 mil pacientes mensalmente. Ou seja, são mais de 200 especializados à disposição da comunidade, ou seja, da nossa cidade. E você, meu amigo contribuinte, fique atento a esse seu direito de exercer, tá bom? Para que você possa facilitar a sua vida na hora de você marcar sua consulta aí no Sistema Único de Saúde. Parabéns, então, à Prefeitura. 99,5.
0: Chitãozinho e Chororó, é amor, é paixão. 6:34, bom dia.

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3: Compadre, o casal de velho tava esquecido demais.
4: Sei.
3: Esquecido, ah, onde tava? Aí resolveram ir no médico. Chegou lá, doutor, nós tá esquecido demais. O doutor falou: não, calma, é só vocês anotar. Toda vez vai fazer uma coisa, anota que não esquece mais.
4: Não, e a gente depois de velho é assim mesmo, né?
3: Eu tô assim. Chegou lá na casa deles, sentou no sofá, o velho deu uma vontade lá na cozinha.
4: Sei.
3: Minha velha, tô indo lá na cozinha, você quer alguma coisa? Ela falou: não, pode trazer um sorvete pra mim. Você quer com cobertura? Pode ser. Anota, velho, que senão você vai esquecer. Que é isso, minha velha? Eu tô curado. Daqui a pouco ele chegou lá com um copo d'água.
4: Sei.
3: Aqui, ó, minha velha. Mas eu falei que você ia esquecer, não anotou? E ó, cadê as bolachas que eu te encomendei?
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7: Muito bom dia pra você. 6h46 agora.
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7: As participações que estão chegando, temos aqui o Otacílio Ribeiro, da Vila Pedroso, o Raimundo Nonato, lá de Senador Canedo. Alô, Raimundo, um abração para você também. Uma quarta-feira super abençoada. Jusileide Pereira, lá de Setúbal de Sereno. Bom dia com alegria, né, Jusileide? Obrigado, minha amiga. Deuzeni, do condomínio Vida Bela 2. Bom dia, Deuzeni. Sirlene de Matos, lá do Colina Azul. Bom dia, Rodrigo Lucininho Santos, uma ótima quarta-feira para vocês, para todos a 99,5. Que linda reflexão. Obrigado, Silene, bom dia. A Tereza Júlia está agora no Setor Sudoeste. Rodrigo, é bom demais ter a companhia de vocês aí, viu? Feliz quarta-feira, amém, Tereza Júlia. Que assim seja. Obrigado pelo carinho, obrigado pela sintonia, viu? Obrigadão mesmo. A Rosana Glória, lá na Vila Pedroso. Oi, Rosana, bom dia para você também. Wilson, da Fazenda Águas Claras, bom dia, meu amigo Rodrigo Lúcio. Mandando um abraço para todos os amigos amados. Madrugada, com Deus na frente, nada segura a gente, que nossos planos estejam sempre alinhados com os planos de Deus. É isso aí, Wilson. Um abração para você, meu querido. Muito bom dia. 6h47, agora vem chegando Rio Negro e Solimões.

0: 9 minutos faltando agora para as 7 horas da manhã na rádio que a gente ouve porque gosta.
1: Nesse momento agora eu quero que você ouça essa notícia e leve como inspiração para você, minha amiga, meu amigo. De repente você tá aí cabisbaixo, sem sonhos, sem planos. Olha, calma que nunca é tarde para que você possa estar realizando seus sonhos. Gari que se tornou advogado, diz que mãe é a sua inspiração. Nos criou trabalhando como empregada doméstica e sempre ensinou a importância dos estudos. Essa informação é do portal G1 Goiás. Antônio José Júnior de Oliveira, de 42 anos, ex-gari por quase 2 décadas em Goiânia, realizou o sonho de se tornar advogado após a aprovação no exame da OAB. Inspirado por sua mãe, que trabalhou como empregada doméstica, ele manteve o desejo da infância e trabalhou por 18 anos na Companhia de Urbanização de Goiânia, a nossa Comburg. Para se formar, dividia o dia entre aulas pela manhã, estágio à tarde e trabalho das 16 até as 22 horas, estudando até 14 horas por dia. Aprovado no exame em fevereiro de 2026, ele abriu o próprio escritório em agosto e atualmente atua também como supervisor de abastecimento na Comburg. Então, ou seja, o Antônio José Júnior é uma inspiração para muitos e eu espero que seja para você. Ou acredite, dá a volta por cima, tira esses pensamentos que te minimizam, coloca você para baixo, muda aí o foco e vai dar certo.
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1: Olha a previsão do tempo para esta quarta-feira. Atenção, senhoras e senhores, teremos sol com muitas nuvens e pancadas de chuva à tarde. Chuva forte à noite com trovoada, temperatura mínima de 19, a máxima de 32 graus. Quente. Umidade relativa do ar fica assim, ó, entre 47 a 93%.
0: 99,5. 6 horas e 53 minutos, Gino Ingênuo, tô voltando.

6h56, vem chegando agora Christian Ralph. Logo após essa canção, o horário reservado à propaganda eleitoral obrigatória. Vamos estar de volta às 7 horas e 10 minutos aqui no Sonzão da Primeirona.

0: horário reservado para propaganda eleitoral gratuita.
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0: Muito bom dia, agora 7:14, chegando oportunidades com ele, Nilteira Goiabeira.
1: Isso sim que eu quero compartilhar com você, ofertas dessa quarta-feira, pronto para anotar, para compartilhar com as pessoas. Olha, a Tecnio Suprimentos para Informática está contratando vendedor interno, tá bom? Auxiliar de departamento pessoal administrativo e, são essas duas vagas, isso mesmo, você que atua aí no departamento pessoal ou atua como vendedor de produtos de informática, essa é a sua chance de você estar atuando na Tecnio Suprimentos para Informática. Bom, quem tiver interesse em uma dessas duas vagas de vendedor e auxiliar de departamento pessoal, vai falar com o RH da empresa no WhatsApp, anota aí, ó, 62-3942-2132, 62-3942-2132. A Tecnio fica onde? Deixa eu ver aqui. A Tecnio Suprimentos fica na rua C204, Jardim América. Então você que mora nessa região, é uma chance de você estar atuando aí numa grande empresa. Fechou? Bom, seguindo com as ofertas, olha, o Piquires está contratando, isso mesmo, o Piquires está contratando atendente de padaria, padeira, auxiliares de cozinha por sexo masculino e feminino. São dois horários aqui, tem vaga para auxiliar de cozinha das 16 à meia-noite e das 8 às 16 horas, tá bom? Auxiliar de padeiro das 10 até as 18 horas e auxiliares de confeitaria, especialmente para mulheres, das 7 até as 15 horas. E auxiliar de serviços gerais também, especialmente para mulheres, das 16 até a meia-noite e uma vaga para repositor. Se você tem interesse em uma dessas vagas aqui para trabalhar no Piquiras, entre em contato no 629-9997-1251. 629-9997-1251. Vagas hoje também para auxiliares de limpeza. Uma empresa terceirizada está contratando auxiliares de limpeza para atuar no Flamboyant Urbanismo, no Opus Volante e também no Shopping Los Andes. Você que mora perto desses locais aqui, cada um tem uma escala de trabalho, certo? Na escala, lembrando que é 12x36, ou seja, a escala varia ali de acordo com os horários que as empresas vão precisar dos profissionais. Tem interesse em uma dessas vagas de auxiliar de limpeza? Entre em contato então com essa empresa terceirizada que está contratando esses profissionais através do 629-9433-7718. 629-9433-7718. Elas estão disponíveis, essas vagas, no nosso WhatsApp.
0: 7:17.
2: Vocês estão falando besteira.

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3: 7:19. Cleiton e Camargo, olha pra mim. Na rádio que a gente ouve porque gosta.

0: Cleiton e Camargo, olha pra mim. 7:23 aqui pela 99,5 FM. Deixa eu aproveitar para mandar um abração para toda a equipe da LTDA, Eventos e Buffet. Estão aí agora curtindo a nossa programação, nos dando carinho da carona. Alô, Andrei! E toda a equipe, bom dia, bom trabalho pra vocês aí. Meu muito obrigado mesmo, viu? Valeu demais pelo carinho da carona e pela sintonia de todos os dias. Uma quarta-feira super abençoada pra vocês. Bom trabalho, LTDA, Eventos e Buffet. O Andrei, toda a galera lá, sempre acompanhando o sonzão da primeirona. 7:23, bom dia.
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2: Olá, torcedor! Olá, torcedora! Bom dia! Excelente quarta-feira para todo mundo. Hoje é dia de Copa Libertadores da América e tem confronto brasileiro na fase semifinal. O Brasil já tem pelo menos uma equipe garantida na decisão, que será ou Fluminense ou Palmeiras. Hoje, 21h30 no estádio do Maracanã, é o confronto de ida Fluminense mandante. Na semana que vem, quarta-feira, no Nubank Park, a definição do finalista entre Palmeiras e Fluminense. Palmeiras, que na fase anterior, nas quartas de final, passou pela LDU de Quito, enquanto que o Fluminense tirou o Platense da Argentina. Hoje tem Fluminense e Palmeiras, lembrando que amanhã o Flamengo visita o Estudiantes na Argentina em confronto que vai acontecer no estádio de La Plata.
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23: O conteúdo dessa mensagem é destinado a agricultores, engenheiros, agrônomos e demais profissionais do setor agrícola.
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2: 7:30, aqui no Sonzão da Primeirona, minha gente. Uma excelente manhã de quarta-feira.

E só lembrando que hoje temos aqui uma garrafa de café personalizada, mais a camiseta da 99,5 FM. Participe conosco. 985989950. Temos aqui também o nosso bom e velho telefone fixo, que é o 3221-9950. Donizete Alves da Silva, lá da Vila Alzira. Bom dia, Rodrigo. Ótimo dia a todos. Valeu, Donizete. Bom dia. A Maria Pereira, lá de Brasa Brantes, Goiás, participando aqui com a gente. A Rosalina Francisca, lá do Parque Santa Cecília. A Perpétua da Vila Pedroso. Bom dia, Perpétua. Wilson Souza, do Setor Central. Bom dia, Rodrigo Lúcio. Tudo bem com vocês aí? Sou aqui ligado. Um abraço. Fiquem todos com Deus. Obrigado, Wilson. A você também, meu irmão. Juntamente com sua esposa, a Shirley, lá do Jardim Vila Boa. Tudo bem, Shirley? A Vanessa de Barcelona. Bom dia, meu gatinho. Estou aqui, ó, passando para te desejar aí uma linda e abençoada quarta-feira para todos vocês aí, viu? E também para os meus amigos da madrugada. Obrigado, Vanessa. Muito bom dia para você também, amiga. Boa quarta-feira aí. Na Barcelona, na Catalunha, né? Na Catalunha, na Barcelona, na Espanha. E Orlândio Aguiar, do bairro Independência, tá lá fazendo um cafezinho. Ei, Orlândio, bom demais da conta. João da Cobra, de Bela Vista de Goiás, participando aqui com a gente também. A Regina Maria, da Vila Maria Luísa, aqui na nossa sintonia. Muito bom dia, minha gente. Agora 7h32, vem chegando o Teodoro em Sampaio. É mentira dela. 7h32, bom dia.

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1: Polícia prende dono de clínica acusado de prender pacientes em Abadia de Goiás. A informação é do portal Mais Goiás. A Polícia Civil trouxe ao conhecimento público nesta segunda-feira, dia 13, que prendeu o dono de uma clínica de tratamento terapêutico acusado de manter 5 pacientes no estabelecimento contra a vontade deles em Abadia de Goiás. Essa operação aconteceu na terça-feira passada, no dia 6 de outubro. Segundo relatos, policiais foram ao local, a princípio, cumprindo mandado de busca e apreensão. No entanto, durante a inspeção, constatou-se as 5 pessoas que estavam sendo mantidas na clínica à força. No momento em que o dono se apresentou, ele recebeu voz de prisão em flagrante. A prisão também decorreu da possível prática do crime de desobediência, uma vez que existe uma determinação da vigilância sanitária para a clínica permanecer fechada, embora ela estivesse funcionando. A Polícia Civil diz que esta é a terceira vez consecutiva que o estabelecimento é interditado pela vigilância sanitária de Abadia de Goiás.
0: 7:36, Joãozinho e Alessandro com Di Paulo e Paulino.

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2: 7h39.

muito melhor. 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
2: Baculejo, o caboclo resolveu entrar pro monastério. Você sabe o que é monastério?
1: É aquele trem de monge que a pessoa fica meditando.
2: É, que lá mesmo. Aí ele entrou, rapaz, e o orientador chegou pra ele e falou assim: ó, a regra aqui é clara. É silêncio total. A cada 10 anos você tem direito de falar duas palavras só.
1: Ave Maria, ué.
2: Vai escutando. Passou 10 anos, chegou o orientador pra ele e falou assim: quais são suas duas palavras? Ele falou: comida fria. E voltou pro tapete dele de novo, sabe?
1: Não sei.
2: Aí passou mais 10 anos, o orientador chegou pra ele de novo: quais são suas duas palavras? Ele falou: cama dura. Voltou pro tapete dele de novo.
1: Ah, credo.
2: 10 anos depois, chega o orientador de novo, falou pra ele: quais são suas duas palavras? Ele: vou embora. Ele falou: eu sabia, desde que você chegou aqui você só reclama. 99%
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Participe conosco, 985989950. Temos aqui também o nosso bom e velho telefone fixo, que é o 3221-9950. Boa quarta-feira!

0: 6 minutos faltando agora para as 8 horas da manhã na 99,5 FM.
1: Homem finge ser policial e ameaça vizinhos com fuzil em Senador Canedo. Informação do portal Mais Goiás. Um homem de 43 anos foi detido na noite desta segunda-feira, dia 12, em Senador Canedo, suspeito de ameaçar dois vizinhos com a réplica de fuzil e se apresentar como policial. Uma equipe do 27º Batalhão da Polícia Militar atendeu a ocorrência no setor Central 2, em um residencial de kitnets. A vítima são um idoso de 69 e um homem de 44 anos, conforme registro de atendimento integrado. Os moradores conversavam no local quando o suspeito teria iniciado uma discussão e exibido o que apresentavam ser armas de fogo. Durante o atendimento, os militares encontraram um fuzil e uma pistola dentro do imóvel do homem. Também havia uma farda camuflada e uma capa de colete balístico sem as placas de proteção. As duas réplicas, semelhantes a armas de fogo reais, foram apreendidas. Ao ser questionado pelos policiais, o suspeito disse que tentava impedir o consumo de maconha no residencial. As informações divulgadas sobre a ocorrência, porém, não confirmaram que os vizinhos estivessem usando drogas.
0: 5 para as 8.

Mas é claro que tem prêmios pra você saindo aqui agora. Olha só que bacana, hein? A super garrafa de café personalizada da 99,5 FM. Mas sabe o quê? A camiseta da rádio que a gente ouve porque gosta para o Raimundo Nonato dos Santos, lá do Jardim Todos os Santos, em Senador Canedo. Parabéns, Raimundo. Raimundo Nonato dos Santos. Jardim Todos os Santos, em Senador Canedo, faturando com a gente aqui, então, a super garrafa de café personalizada da 99,5, mais a camiseta aqui da Primeirona. Estou indo embora, vem chegando agora Sandy Júnior para ficar contigo aqui até o meio-dia. Que os anjos do Senhor estejam ao seu redor, lhe guardando e lhe protegendo em todos os teus caminhos. E nunca se esqueça, o coração alegre.

A nossa oração de hoje é para você que está enfrentando qualquer tipo de problema. E também para todos que estão vivendo uma fase muito boa na vida. A oração do dia é para todos vocês.

Senhor Deus, Criador do céu e da terra, poderoso é o vosso nome, grande é a vossa misericórdia. Em nome do vosso Filho Jesus Cristo, recorro a vós nesse momento, para pedir bênçãos para minha vida, que vossa divina luz incida sobre mim. Com vossas mãos, retirai todo o mal, todos os problemas e todos os perigos que estejam ao meu redor. Que as forças negativas que me abatem e me entristecem se desfaçam ao sopro de vossa bênção. Que o vosso poder destrua todas as barreiras que impedem meu progresso. E do céu, vossas virtudes penetrem no meu ser, dando paz, saúde e prosperidade. Abre, Senhor, os meus caminhos, que meus passos sejam dirigidos por vós, para que eu não tropece na caminhada da vida. Meu viver, meu lar e meu trabalho sejam por vós abençoados. Bendito é aquele que vem em nome do Senhor. Com muita fé estou vencendo, graças a Deus. Entrego-me em vossas mãos poderosas, na certeza de que tudo vou alcançar. Agradeço em nome do Pai, do Filho e do Espírito Santo. Amém.

Estamos começando mais um programa Sandy Júnior pela 99,5 FM. Você ouve porque gosta. Vamos juntos até o meio-dia e, como sempre, feliz, de bem com a vida, contente numa boa. Cumprimentando todos os aniversariantes, desejando a você, aniversariante de hoje, parabéns, parabéns, felicidades, que a data se repita por muitos e muitos e muitos anos mais.

0: abrindo o programa de hoje, teve Henrique Juliano, Amigo da Minha Saudade, e Rick Renner, A Força do Amor.
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0: E hoje no quadro A História da Música, às 9 horas e 30 minutos, nós vamos contar para vocês qual o motivo que levou Alceu Valença a fazer esta música, Anunciação.

0: Virou uma tradição que quando vai revelar o sexo do bebê, para saber se é menino ou menina, quando revela, toca o quê? Toca Anunciação com Alceu Valença. Mas será que esta música foi feita para isso? Hã? Você vai saber daqui a pouquinho para quem que Alceu Valença fez Anunciação.
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0: 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João Bidu, maior astrólogo do Brasil, chegando para falar para todos de Áries, Touro e Gêmeos.
2: Bom dia, muito bom dia para você aí, minha querida. Bom dia para você, meu querido. É quarta-feira, dia 14 de outubro. A lua nova está em Sagitário e eu estou convidando todo mundo a ser membro do meu canal do YouTube, hein? Clica lá em Seja Membro que você vai ver. 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Seja membro do meu canal do YouTube, tá? E hoje eu vou trazer a simpatia de Hayael, ou Hayael, né? É o anjo colocar fim às brigas amorosas, para você que briga demais com o mozão por qualquer coisinha, né? Briga por dinheiro, briga por chegar atrasado, não limpou o banheiro, deixou a toalha no chão, aquela coisa toda. Então vamos fazer a simpatia para o anjo Hayael, ou Hayael. É, não é fácil de falar o nome dele não, né? Logo após o signo de peixes, porque agora, claro, né? Camila Ravanelli e o horóscopo do seu signo. Bom dia, Camila.
3: Bom dia, João. Chegamos, né? Mais uma quarta-feira, meio da semana. E agora, o que será que os astros prepararam pra gente? Vamos saber agora com o horóscopo do João Bidu. Pra você do signo de Áries, nesta quarta, o otimismo favorece seu bem-estar e facilita a resolução de possíveis obstáculos. No trabalho, a cooperação com a equipe torna as tarefas mais fáceis, incluindo viagens. Para quem busca amor, um romance à distância pode trazer leveza e entusiasmo. Sua cor do dia, azul claro, e os palpites para hoje são 5, 32 e 15. Hoje, energias favoráveis ajudam a fazer mudanças na rotina profissional. Mesmo bicos podem melhorar as finanças, tá? No bem-estar, é propício para ajustes na rotina. À noite, a intuição fica aguçada. Um antigo amor pode reaquecer seu interesse, elevando seu lado apaixonado. Hoje, a sua cor é creme e os palpites são 44, 50 e 51. Gêmeos. Geminiana, geminiano, hoje os relacionamentos ficam favorecidos com facilidade para interagir e ampliar contatos. No trabalho, colaborar com colegas e o diálogo com a equipe ficam privilegiados. No amor, a relação a dois fica protegida e uma boa conversa pode ajudar quem deseja sair da solteirice. Hoje a sua cor é magenta e os palpites são 43, 19 e 16.
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0: 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Tudo de bom pra você. 8:19.
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0: 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Chegando notícias do meio artístico brasileiro com Magna Santos.
1: Olá, Sandes, muito bom dia. Chegando por aqui com a nossa primeira quentíssima do Mundo das Celebridades. A gente começa falando hoje que o mundo da música está em luto. Morreu essa semana, aos 60 anos, o cantor Netinho, um dos grandes nomes do axé brasileiro. O artista enfrentava um câncer no sistema linfático e estava em tratamento desde o ano passado. Quem viveu nos anos 90, com certeza, já cantou e dançou ao som de Mila. Aquele sucesso que deixava ninguém ficar parado. Netinho começou na banda Beijo, depois conquistou o Brasil em carreira solo, embalando carnavais e micaretas. Ainda não há informações sobre o velório e sepultamento. Fica a saudade e um legado de músicas que marcaram gerações. A gente segue de olho em tudo que acontece no mundo das celebridades. Eu volto daqui a pouco com outra quentíssima.
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1: Meu nome é Cassiana, moro em Senador Canedo. Eu cheguei em Goiânia há 40 anos, em 86. E a música que mais tocava no momento era Seu Amor Ainda é Tudo, com João Mineiro e Marciano. Essa música, cada vez que a gente escuta, parece que está sendo nova, né? Porque ela é muito linda. Então, a música que eu sempre lembro de quando cheguei em Goiânia é Seu Amor Ainda é Tudo.

0: E a pesquisa do dia de hoje tá aí. Você vai ganhar um ventilador mais o boné da 99,5 para responder de quem é esta voz.
1: Olha, é muito legal porque tem estilos muito diferentes, personalidades muito diferentes, gerações diferentes, né? Eu acho que o espírito do programa é justamente esse, a gente poder ver o ecletismo através da música e da personalidade desses artistas que a gente já conhece, que já são consagrados em suas carreiras oficiais, né, digamos assim.
0: E aí, você dá sua opinião através de uma mensagem de voz pelo nosso WhatsApp. Lembrando que hoje tem ventilador mais boné da 99,5.
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0: E vamos de música, cumprimentando todos os aniversariantes do dia. Você que está no seu carro, muito obrigado pela carona. Alô, Flávia Alves Cruz, que é moradora em Vila Redenção, aquele abraço. No Jardim Maria Elisa, todos ouvem o nosso programa. Jonas Emanuel é de lá. A Mica Margo é o bairro, lá todos ouvem a gente. O Hudson Tavares dos Santos é de lá.
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0: 8:35, quem chega pra cantar é Hugo e Guilherme.

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0: Olá, bom dia! Uma excelente manhã de quarta-feira para você e tá chegando agora a sua revelação dos sonhos. Maria de Fátima, do setor Célia Maria, sonhou que estava no quintal e encontrava uma ninhada de passarinhos. Indica proteção, liberdade e cuidado com a família. José Augusto, do Jardim Miramar, sonhou que estava dirigindo à noite e uma placa mostrava dois caminhos, mas ele escolhia o que estava mais iluminado. Representa uma escolha importante que você vai precisar tomar e uma busca por mais segurança nas decisões. Eliana Cristina, do Parque Santa Cecília, sonhou que abria uma gaveta e achava várias fotos de infância. Mostra saudade, memórias importantes e necessidade de revisitar experiências do seu passado. E o Marcos Antônio Silva, do setor Novo Horizonte, sonhou que estava em uma obra e recebia um capacete novo antes de começar a trabalhar. É sinal de preparação, responsabilidade e necessidade de se proteger antes de encarar um desafio. Daqui a pouquinho tem mais Revelação dos Sonhos.
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3: E hoje, na história da música, como as músicas foram feitas, eu vou contar para vocês a história da música do Alceu Valença, Anunciação.

0: Mas enquanto isso, você vai dar a sua opinião na pesquisa do dia. Hoje nós temos um ventilador mais o boné da 94,5, da 99,5, para você responder de quem é esta voz.
1: Olha, é muito legal porque tem estilos muito diferentes, personalidades muito diferentes, gerações diferentes, né? Eu acho que o espírito do programa é justamente...

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Olha a hora, minha gente, 8

0: Anderson Pinto e Tom Carvalho.
1: Compadre, vamos, compadre.
2: Mais uma?
1: Acabou contando as novidades pro outro. Rapaz do céu, mas conheci uma mulher ontem, você precisa ver que coisa linda no mundo.
2: É?
1: Olhos verdes, barriguinha assim, mas uma beleza, rapaz. Você falou assim, escuta tudo isso e a cara, falou, cara. Cara demais da conta, Nossa Senhora
3: Batista. 99% de...
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0: Olha a hora. 8h48.
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No capítulo desta quarta-feira da novela Nobreza do Amor, Arika lembra dos ensinamentos de Caimã e tenta recobrar a calma. Caetana dá informações a Tonho sobre Jendal. Niara afirma a Tonho que eles precisam encontrar Arika antes de Jendal. Mirinho revela a Manuel que está mantendo Arika como sua refém. 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
3: E a pesquisa do dia tá aí pra todo mundo participar. E eu quero saber de quem é esta voz.
4: Olha, é muito legal porque tem estilos muito diferentes, personalidades muito diferentes, gerações diferentes, né? É, eu acho que o espírito do programa é justamente esse, a gente poder ver o ecletismo através da música e da personalidade desses artistas que a gente já conhece, que já são consagrados em suas carreiras oficiais, né? Digamos assim.
3: E olha a dica para todo mundo participar e acertar, hein? Ele é neto de um grande apresentador e dono de uma grande rede de televisão. O avô dele foi dono de uma grande rede de televisão, apresentador. Então tá aí a grande dica para você participar, dar a sua opinião. E por falar em dar opinião, daqui a pouquinho você vai saber, hein? Tem gente que pensa que essa música foi feita para descobrir o sexo do bebê. Tem gente que pensa que essa música foi feita para um anjo. Mas daqui a pouquinho eu vou contar para vocês para quem que a música do Alceu Valença, Anunciação, foi feita.

0: Você conferiu a mais pedida da hora com Ana Castela? É que eu não te esqueci. E recordamos Carrie, sucesso de 1986.
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0: Hoje tem o ventilador mais o boné da Rádio 99,5 para você responder. De quem é esta voz?
2: Olha, é muito legal porque tem estilos muito diferentes, personalidades muito diferentes, gerações diferentes, né? É, eu acho que o espírito do programa é justamente esse, a gente poder ver o ecletismo através da música e da personalidade desses artistas que a gente já conhece, que já são consagrados em suas carreiras oficiais, né? Digamos assim.
0: Então dê a sua opinião, não perca tempo, hein? Vamos lá? Fala comigo, fala aqui que eu quero ouvir. Bom dia.
3: E eu, Sandy Júnior, aqui é a Chirlene Gonçalves. Oh, dona Chirlene. Senador Canedo. É, esse ator é Thiago Abravanel. Um bom dia, uma boa quarta-feira para todos.
0: Obrigado.
4: Bom dia, Sandy. Bom dia. A voz de hoje é do ator Thiago Abravanel. Excelente dia para nós.
5: Bom dia, Sandy Júnior, aqui é a Kelly do Residencial Postinari. Bom, eu tô aqui costurando como sempre ligadinho. É, eu não sei de quem é a voz de hoje não, mas tô aqui.
6: Bom dia, meu amigo Sandy Júnior, José Augusto aqui do Vila Sangá. A voz é do Thiago Abravanel. Tenha todos um bom dia.
0: Obrigado.
7: Bom dia, Sandy Júnior. Bom dia, Maria Vitória, maravilhosa. Flávia Maria Jardim Oliveira de Senador Canedo. Essa voz aí do Thiago Abravanel.
0: Ok, lembrando que daqui a pouquinho tem mais opiniões dos nossos ouvintes.
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0: É hora de informação, notícias com Lucílio Macedo. Bom dia.
9: Muito bom dia, aqui Lucílio Macedo. Eu falo da Central de Jornalismo da TV Serra Dourada, 10h45. Nosso encontro ao vivo com o SBT Notícias Goiás, os principais fatos das últimas 24 horas. E hoje, nesta quarta-feira, em Goiânia, tem um feirão de empregos com mais de 2.500 vagas na área de serviços, tá? Os salários chegam a R$ 2.700, além de benefícios. As entrevistas serão feitas no local das 8 da manhã às 5 da tarde, ou seja, já começou, mas ainda dá tempo. É, na central, mais empregos no centro da capital. Há oportunidades para porteiro, recepcionista, auxiliar de limpeza, vigilante e outras funções. Com vagas para quem tem ou não experiência. Para participar é necessário levar documento com foto, comprovante de endereço. Não é preciso apresentar currículo, tá? Então os detalhes daqui a pouquinho ao vivo no SBT Notícias Goiás, na TV Serra Dourada SBT. Você também pode participar agora com a gente no 62985197000. E acesse o tvsdnoticias.com.br e você fica bem informado, bem informada sobre o que acontece em Goiás, no Brasil e no mundo, 24 horas por dia. 10h45, eu espero você na TV Serra Dourada SBT.
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0: Edu, dando recadão para todos de Câncer, Leão e Virgem.
1: Oi, Câncer, hoje no trabalho é necessário um esforcinho extra, tá? Mas o foco e a produtividade podem aumentar. Há boas energias para melhorar as finanças. Na saúde, é importante evitar sobrecarga e buscar hábitos mais saudáveis. No amor, pode ser preciso ceder para manter a harmonia. Sua cor do dia, amarelo ouro, e os palpites para hoje são 48, 55 e 10. Leão. Oi, Leão, a sorte fica a seu favor, tá? Com a lua no seu paraíso astral, aumentando sua criatividade e disposição no trabalho. O dia é ideal para diversão e encontros com pessoas queridas. No amor, os planos para um novo relacionamento têm boas chances de sucesso. Sua cor é violeta e os palpites para hoje são 4, 32 e 50. Virginiana, virginiano, as melhores energias favorecem a vida familiar e doméstica, facilitando tarefas e mudanças na casa. No trabalho, quem atua em negócios familiares ou com produtos para o lar tem vantagem, desde que, ó, mantenha a paciência, tá? No amor, é um bom dia para reaproximação, mesmo com ciúme. Sua cor do dia, verde. Os palpites para hoje são 51, 32 e 6. Sandy Júnior,
0: de braços abertos. Minha querida amiga Francinete Alves dos Santos, vamos até a sua casa, 99,5 vai na sua casa. Francinete, bom dia.
2: Bom dia.
0: Como é que tá você? Tá tudo bem, Francinete?
2: Estamos levando.
0: Mas vamos levar pra frente, vamos levar com alegria. A Francinete tá me ouvindo, tá na casa dela. Ela mora no Goiânia Viva, vai participar do Quem Sabe Ganha. Vai escolher a ficha para mim fazer a pergunta. Francinete, você escolhe a ficha 1, 2 ou 3?
2: A ficha 2.
0: Me ouve pelo celular. Melhor ouvir pelo celular do que pela rádio, que na rádio chega um pouquinho atrasada. Chega, se chama delay. 5 segundos atrasado. Então você escolheu uma ficha boa. É uma charada. Pergunta pra criança e a Francinete, que é adulta, com certeza vai acertar. Francinete, o que é que tem cabeça, tem dente, mas não é gente? Você usa muito na sua cozinha, hein? O que é que tem cabeça, tem dente, mas não é gente? Hã? Tem cabeça, tem dente, mas não é dente? Ela respondeu alho, Nino.
3: Parabéns, resposta certa.
0: Francinete, tá certa a sua resposta. Você ganha a camiseta e o boné da 99,5. Vai aproveitar, tem a próxima música do programa, que é muito bonita. Pra quem é que você oferece, Francinete?
2: O meu filho.
0: Ah, tá bom, vai pro seu filho, pra família toda, pra todo mundo aí da sua casa, todos os moradores do Goiânia Viva, que são seus vizinhos. Programa Sandy Júnior. Às 9h14, chegando pra cantar.

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0: Mais outra boa notícia do meio artístico brasileiro, com Magna Santos.
2: Como prometido, chegando com mais uma quentíssima. E olha ela de novo, gente. Tô falando de Virgínia Fonseca. Avisou que a fase discreta nas redes sociais está com os dias contados. Depois do término com o jogador Vini Júnior, a influenciadora andava mais sumidinha. Mas foi só um seguidor pedir a volta das postagens e ela respondeu: eu tava numa vibe mais tranquila, mas parece que não combina com a minha skin, não. Ou seja, gente, ser discreta não é muito a praia de Virgínia, não. Enquanto isso, ela segue aproveitando a vida. Recentemente viajou com os filhos em um jatinho cujo aluguel pode chegar a quase R$70 mil por hora. É, meus amigos, o namoro pode até ter acabado, mas o luxo e os stories continuam a todo vapor. E a gente tá daqui acompanhando tudo que acontece no mundo das celebridades. Não sai daí não, porque daqui a pouco eu volto com mais uma quentíssima.
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0: Daqui a pouquinho, a história da música, anunciação de Alceu Valença. Quando vai nascer um bebê, quer saber o sexo? A música é essa. Foi para um anjo que ele fez? Você vai saber daqui a pouquinho a história verdadeira da música, anunciação com Alceu Valença.

0: 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Olha a hora, minha gente, 9:24.
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2: Liga dos Campeões da Europa, segunda rodada, fase de liga. Hoje tem jogo com cara de decisão. A partir das 4 horas da tarde, o Manchester City joga na Inglaterra, em casa, em Manchester, contra o Paris Saint-Germain. Também às 4 horas da tarde, na Itália, tem Roma e Real Madrid. No mesmo horário, 4 horas, o Real Betis joga contra o Porto de Portugal. E ainda tem bola rolando pela UEFA Champions League para Bodoglint e Borussia Dortmund da Alemanha. Jogo também às 4 da tarde.
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14: Tudo de bom para você, 9:26.
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0: O nosso entrevistado da semana no quadro Meu Médico, Meu Amigo é o ginecologista obstetra, Dr. Rui Gilberto. Bom dia, Dr. Rui Gilberto.
2: Bom dia, Sandes.
0: Doutor Rui, o que é a endometriose?
2: Endometriose é a presença da camada interna do útero, fora do útero, no abdômen, na pelve, no intestino, na bexiga. Então, faz com que a mulher, ao menstruar mensalmente, ela menstrue fora do local e essa menstruação não tem como sair. Então, isso é endometriose.
0: E como diagnosticar este problema?
2: O diagnóstico é feito conversando com a paciente, geralmente ela queixa de dor no pé da barriga e às vezes dificuldade para engravidar. No exame, a gente por vezes consegue palpar nodulações de endométrio fora do lugar. E hoje em dia o grande avanço foi a ultrassonografia. Ela consegue fazer esse diagnóstico e também da extensão, da localização desses focos de endometriose no abdômen, na pelve, enfim, nos ovários.
0: Doutor Rui Gilberto, tudo de bom para o senhor, felicidades e até amanhã.
2: Um abraço e até amanhã.
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0: A história da música é um quadro do nosso programa para você saber como que as músicas foram escritas. Um dos clássicos da música brasileira faz sucesso até hoje. Bom, tem duas teorias. Olha só, hein? Presta atenção. Tem duas teorias que essa música ela foi feita para quando for revelar o sexo do bebê, aí toca a música que é a anunciação, para anunciar se vai ser menino ou menina. Tem uma outra teoria dizendo que essa música foi feita para um anjo, que o Alceu Valença fez essa música inspirado em um anjo Gabriel, que revelou a Maria que ela estaria grávida do Filho de Deus, que Jesus estaria no seu ventre. Nada disso. Alceu Valença estava em Porto Alegre, e lá numa praça em Porto Alegre, ele comprou a flauta de um hippie. E como ele é músico, ele começou a tocar flauta e chegou lá em Olinda, que é a terra natal dele. Estava lá na casa dele e depois ele foi para a casa da namorada. E lá na casa da namorada, ele começou na flauta tocar os primeiros acordes da música Anunciação. E a namorada veio e falou: "Nossa, mas que música linda!" E ele gostou, né? Imagina a namorada falando que a música é linda. Ele pensou: "Ah, eu vou fazer uma música." Ela gostou da melodia, só falta fazer a letra. Ele pegou papel e caneta e escreveu uma letra na hora, usando as cenas que estavam ali. Ao seu lado, havia roupa secando no quintal. O sol estava muito forte em Olinda. Ele morava bem pertinho do mosteiro de São Bento. O sino tocou. Aí ele adicionou tudo isso, uma pitada de poesia. Aproveitou que a namorada tinha dito que a melodia era linda e ele foi e escreveu a letra Anunciação. Não para revelar o sexo do bebê, não para o anjo Gabriel revelar a Maria que ela estava grávida do Filho de Deus, e sim inspirado no elogio da namorada, que falou: "Nossa, mas que música linda!" E foi assim que ele fez a Anunciação, baseado no elogio da namorada, que falou que a melodia era bonita. Então, foi o verdadeiro motivo que Alceu Valença escreveu a Anunciação e que nós vamos ouvir a música inteirinha agora. 9h34, vamos de Anunciação com Alceu Valença.
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Tá aí. Tá aí como as músicas foram feitas, uma pesquisa que fiz no livro de Raul Rufo, e você ouviu como a Anunciação de Alceu Valença foi escrita.

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0: Já estou de volta. A Lúcia Helena, de Senador Canedo, sonhou que estava comendo maçã, que estava muito doce. É sinal de vitalidade, prazer e momento favorável para aproveitar as oportunidades. Pedro Henrique, da Vila Alzira, sonhou que estava em uma ponte de madeira e conseguia chegar do outro lado, mesmo com a ponte balançando. Representa a superação de inseguranças e passagem para uma nova etapa. Regina Maria, da Vila Brasília, sonhou que recebia uma moeda antiga de um senhor e guardava dentro de uma caixinha. É sinal de valorização, aprendizados do passado e a possibilidade de resgatar algo que ainda tem valor. E o Francisco Almeida, do Jardim Colorado, sonhou que estava em uma cozinha e via um pote de mel. Representa doçura, prazer e momentos mais agradáveis na sua vida. E amanhã tem mais Revelação dos Sonhos.
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2: 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Olha a hora, minha gente, 9:43.
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9: É hora do horóscopo do João Bidu, falando para todos de Libra, Escorpião e Sagitário.
10: Alô, alô, Libra! Hoje as estrelas favorecem sua comunicação e sociabilidade, incentivando encontros com amigos e novas amizades. No trabalho, o destaque vai para atividades que envolvam comunicação, troca de ideias e deslocamentos rápidos. No amor, quem está na pista, pode se encantar com alguém novo. Sua cor é vermelho e os palpites para hoje são 43, 46 e 18.
8: Escorpião.

0: hoje os astros indicam boas oportunidades financeiras com chances de negociações e compras. No trabalho é preciso dedicação para obter resultados positivos. A saúde se beneficia de boas energias para a atividade física e cuidado corporal. No amor, as emoções podem avançar lentamente sem sinais de conflitos. Sua cor é verde claro e os palpites para hoje são 52, 16 e 38. Sagitário. Para você do signo de Sagitário, aproveite boas ideias para viagens, passeios ou momentos de lazer à noite. No trabalho, amanhã favorece novas conexões e trocas de experiências com diferentes pontos de vista. No amor, invista no seu charme. A dois, a diversão e o bom humor fortalecem a relação. Sua cor do dia é dourado e os palpites para hoje são 57, 10 e 55. 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

0: 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Aproveita que eu tô obrigado.
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1: 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Bom dia.
2: Muito bom dia, aqui Lucílio Macedo. Eu falo da Central de Jornalismo da TV Serra Dourada, 10h45. Nosso encontro ao vivo com o SBT Notícias Goiás, os principais fatos das últimas 24 horas. E hoje, nesta quarta-feira, em Goiânia, tem um feirão de empregos com mais de 2.500 vagas na área de serviços, tá? Os salários chegam a R$ 2.700, além de benefícios. As entrevistas serão feitas no local das 8 da manhã às 5 da tarde, ou seja, já começou, mas ainda dá tempo, na central. Mais empregos no centro da capital. Há oportunidades para porteiro, recepcionista, auxiliar de limpeza, vigilante e outras funções. Com vagas para quem tem ou não experiência. Para participar é necessário levar documento com foto, comprovante de endereço. Não é preciso apresentar currículo, tá? Então os detalhes daqui a pouquinho ao vivo no SBT Notícias Goiás, na TV Serra Dourada SBT. Você também pode participar agora com a gente no 62985197000. E acesse o tvsdnoticias.com.br e você fica bem informado, bem informada sobre o que acontece em Goiás, no Brasil e no mundo, 24 horas por dia. 10h45, eu espero você na TV Serra Dourada SBT.
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No capítulo desta quarta-feira da novela Por Você, Bela confessa a Peixe que, e seus irmãos que procurou Haroldo, mas não encontrou. Lucas repreende Sabugo por voltar a beber e alerta sobre Tonton. Glorinha diz aos irmãos que jamais parou de pensar em seu pai.

0: E vamos trazer a pesquisa do dia, todo mundo participando, só falta você. Hoje tem um ventilador, mas o boné da Rádio 99,5 para você responder. De quem é esta voz?
1: Olha, é muito legal porque tem estilos muito diferentes, personalidades muito diferentes, gerações diferentes, né? Eu acho que o espírito do programa é justamente esse, a gente poder ver o ecletismo através da música e da personalidade desses artistas que a gente já conhece, que já são consagrados em suas carreiras oficiais, né, digamos assim.
0: Então fala comigo, dê a sua opinião para concorrer ao prêmio maravilhoso, sensacional.
2: Dia, Sandy Júnior, Elismar, Residencial Buena Vista.
0: Como é que você tá?
2: Respondendo a pesquisa do dia, essa voz é do Thiago Abravanel.
3: Bom dia, Sandy Júnior, amigo da gente. Aqui é a Nara, do Residencial Português.
0: Oi,
3: a voz misteriosa hoje é do Thiago Abravanel. Tenha um bom dia.
0: Bom dia.
4: Meu nome é 9,5 FM. Sobre a pesquisa de hoje, é do Thiago Abravanel. Bom dia a todos.
0: Bom dia. Mais uma opinião.
5: Bom dia, Sandy Júnior. A respeito da pergunta do dia de hoje, a voz é do Thiago Abravanel.
6: Bom dia, Sandy Júnior. Aqui quem tá falando é a Marizete, do Real Conquista.
0: Oi,
6: e sobre a pesquisa de hoje, a voz misteriosa aí é do Thiago Abravanel, 99,5. Bom dia, bora trabalhar.
0: 985-98-9950. Bom dia pra todo mundo. Daqui a pouquinho tem detalhes da minha vida, mais uma história emocionante pra que você possa acompanhar. Às 10h30, tudo para você ouvir a carta de hoje de detalhes da minha vida.

0: São 10 horas e 9 minutos, 10 e 9. Quem chega pra cantar é Simone Mendes.
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0: receber a Claudijane Ribeiro. Vamos até a casa da Claudijane. Alô, Claudijane, bom dia.
1: Bom dia, bom dia, seu Zezúmio.
0: Você gosta que chama de Claudijane ou de Jane?
1: Eu prefiro Jane.
0: Então, minha querida Jane Ribeiro Silva de Vila Redenção, você vai participar comigo do Quem Sabe Ganha. Temos um prêmio maravilhoso, por sinal, hein? É o kit 99,5 camiseta e boné. Você escolhe a ficha de número 1, 2 ou 3?
1: 3.
0: Pergunta boa, pergunta fácil. Quem sabe ganha. Claudijane, responda para todo mundo que está te ouvindo. Qual é o satélite natural da Terra? A Terra tem um satélite. Ele é chamado de satélite natural da Terra. É a Lua, Júpiter ou Marte?
1: Lua.
0: Nino, a Jane respondeu que a Lua é o satélite natural da Terra, Nino. Tá certo?
2: Parabéns, resposta certa.
0: Opa, tá certa a sua resposta. Você ganha o kit da 99,5, Jane. E a próxima música muito bonita do programa, pra quem que você manda, pra quem que você oferece?
1: Eu ofereço para todos vocês da equipe da 99 e toda a galerinha do nosso fã-clube.
0: Okay.
1: Muito obrigada, Sandra.
0: Obrigado, Jane. Um abração também para o nosso fã-clube da rádio 99,5 FM. Líder absoluta em todas as pesquisas. 99,5. Agora 10 e 13.

0: Simone Mendes cantou Erro Gostoso e teve Dilsinho de Ferentão. Convite para você. Comecinho da noite, 18h15, todos bem informados. Anote na sua agenda, 18h15, TV Serra Dourada, todos bem informados. Tem SBT Notícias Goiás, segunda edição. Não se esqueça.
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2: Você aí que tá me ouvindo, começou um emprego novo e ainda não fez amizade com ninguém? Ou talvez esteja querendo se aproximar mais das pessoas do seu ambiente de trabalho? Essa simpatia é para abrir espaço para novas convivências. Você vai precisar de uma folha de papel, uma caneta, uma fita amarela e uma pedrinha lisa. Escreva seu nome no papel e abaixo a frase: estou aberta a conhecer pessoas sinceras, leves e respeitosas. Dobre o papel duas vezes e coloque a pedrinha sobre ele. Amarre os dois com a fita amarela, dando três voltas. Segure o pequeno amuleto nas mãos e imagine você chegando ao trabalho, cumprimentando as pessoas, conversando e construindo novas amizades. Guarde o amuleto em uma gaveta durante 7 dias e durante esse período, faça também sua parte. Seja educado, participe das conversas e demonstre interesse em conhecer os colegas. No 8º dia, retire o papel e descarte. A pedra pode ser guardada. Que essa simpatia ajude você a abrir as portas para novas amizades, boas conversas e uma convivência mais agradável no seu dia a dia.
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0: 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Olha a hora certinha para você conferir com a 99,5, 10h20.
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13: Olha a hora, minha gente, 10h23.
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13: João Bidu e o Recadão pra Capricórnio, Aquário e Peixes.
22: Capricórnio. Oi, Capricórnio. Hoje a lua no seu signo anterior pode afetar o bem-estar, mas também aguça a intuição para evitar ciladas. Reserve a noite para descansar. No trabalho, tarefas rotineiras fluem melhor com o isolamento e a oportunidade de ganho inesperado. No amor, os crushes podem gerar surpresas, tá? Hoje sua cor é preto e os palpites são 24, 15 e 42. Para você do signo de Aquário, você tem boas oportunidades no trabalho para avançar em seus sonhos e melhorar o relacionamento com colegas. No social, tem apoio aí de amigos e chances de expandir a sua rede. No amor, amigos podem facilitar um novo romance, hein? Hoje a sua cor é azul esverdeado e os palpites são 58, 13 e 40. Pisciana, pisciano, nesta quarta o céu favorece sua atuação profissional exigindo esforço e dedicação. Pela manhã, agir nos bastidores aumenta suas chances de promoção. À noite pode surgir oportunidade de compras aproveitando boas ofertas. No amor, a cautela predomina ao buscar relacionamentos mais sólidos. Hoje a sua cor é azul turquesa e os palpites são 58, 50 e 59. E ele tá de volta, João Bidu, dando sequência aí às simpatias de anjos. É com você, João.
2: Então vamos à simpatia para acabar com as brigas amorosas, né? Do anjo Rafael. Leia o Salmo 108, dedicando a oração ao anjo Rafael. E logo em seguida, repita os seguintes versos. Preparado está o meu coração, ó Deus, cantarei até com a minha alma. Depois, reze um Pai Nosso, pensando que todas as suas brigas amorosas vão desaparecer, tá? Eu vou soletrar aqui o Rafael. É H-A-I-A-I-E-L, tá bom? Valeu, boa sorte, hein? E amanhã espero todo mundo aqui com a graça de Deus. Um beijo, um abraço forte, saúde e sorte.
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Sandes Júnior, amigo da gente. Eu, quando tinha 40 anos, era divorciado e nunca imaginei na minha vida que ela tomaria assim um rumo tão diferente. Depois de uma separação difícil, eu conheci um homem de 50 anos, também divorciado. Ele era um homem bom, trabalhador, pai de 2 filhos. Nos apaixonamos e depois de algum tempo resolvemos casar. Eu acreditava que finalmente havia encontrado a felicidade e o verdadeiro grande amor da minha vida. Meu marido me tratava bem, a nossa vida seguia tranquilamente, até que o filho dele, de 25 anos mais velho, se separou. Sem ter para onde ir a princípio, ele pediu abrigo na casa do pai. Meu marido, como qualquer pai amoroso, abriu as portas para recebê-lo. E foi assim que começamos a morar os 3 na mesma casa. No início, nossa convivência era normal. Eu tratava com muito respeito, com muito carinho. Mas com o passar do tempo, uma situação inesperada começou a acontecer. A convivência diária nos aproximava cada vez mais. Eu falava, meu Deus do céu, o que é que está acontecendo? Os nossos olhares começaram a ficar diferentes. As conversas se tornaram mais íntimas. Até que um dia, Sandes, não deu para segurar. Cometemos um erro que mudaria as nossas vidas. Ficamos juntos. Meu Deus do céu! Eu comecei a ter um caso secreto com o filho do meu marido. Eu sabia que aquilo era errado. Só que eu não conseguia interromper aquela relação. O que começou como uma aventura acabou se transformando em um envolvimento. Durante 2 anos, vivemos uma história escondida de todos. Quando meu marido saía, nós tínhamos os nossos momentos em segredo. Eu ficava rezando para o meu marido sair e ele logo chegar. Depois, quando ele voltava, meu marido chegava, a gente fingia que nada tinha acontecido. Eu continuava sendo a esposa dedicada e ele continuava sendo o meu amante nas horas que dava certo para ser. Como a gente não se encontrava em bar, em restaurante, fora de casa, eu tinha a convicção e ele também que era muito difícil eu ser descoberta e ele também. Mas era uma situação complicada. Nem meu marido, nem o irmão dele, quando aparecia de vez em quando, ninguém desconfiava. E por incrível que pareça, conseguimos esconder de tudo e de todos durante 2 anos. Até que chegou a hora que ele falou que ia sair de casa. Conversamos muito sobre isso. Aquilo não podia continuar acontecendo. Eu tinha que ter a iniciativa de tomar uma providência, mas graças a Deus foi ele que teve. Se mudou. Estava trabalhando, ganhando bem, alugou um apartamento, mobiliou e resolveu tocar a vida dele. Aparecia de vez em quando e quando aparecia, quando dava, ficávamos juntos. Até que, graças a Deus, ele conheceu uma moça. E quando ele conheceu essa moça, decidimos terminar em definitivo nosso relacionamento. Não foi fácil, porque tinha sentimento. Eu gostava muito dele e ele tinha prazer em ficar comigo. Para a gente conseguir colocar um ponto final naquela história, ele saiu definitivamente de casa. Ninguém, graças a Deus, nunca desconfiou. Sandes, o melhor é que em casa não tinha a empregada que trabalhava todos os dias. Tinha uma moça que ia fazer limpeza uma vez por semana, mas nesse dia a gente nem olhava um para o outro para ninguém desconfiar. Bom, ele se mudou. As coisas foram esfriando, e de repente ele disse para o pai que ia casar. Eu sabia que eu não tinha direito de sentir os ciúmes, mas eu senti. Afinal, durante 2 anos, ele foi o meu amante.
Mesmo assim, eu precisei guardar os meus sentimentos e fingir naturalidade em tudo. O mais surpreendente, não sei se por pirraça o que foi, ele me convidou para ser madrinha do casamento junto com o irmão dele. É claro que eu tive que aceitar o convite, embora soubesse que aquele dia seria muito difícil para mim. É claro que eu sorri nas fotografias, abracei os noivos e escondi a minha tristeza. Ninguém poderia imaginar o que passava na minha cabeça na hora que ele disse sim e a moça também. A noiva, que hoje é a esposa dele, é uma das minhas melhores amigas. Ela confia em mim, conta os seus segredos e me considera uma pessoa especial. Na intimidade, ela até me chama de sogrinha. Toda vez que eu escuto essa palavra, meu coração dói. Ela fala brincando. Fala brincando porque nunca imaginou o que eu tive com o hoje marido dela. Eu sigo vivendo com esse segredo que jamais vou contar para ninguém. E confio em escrever para você, porque sei que você não vai falar o meu nome e nem o nome das pessoas envolvidas na minha história. Sandes Júnior, amigo da gente. Confiando em você, eu escrevi. E para terminar, eu peço que você toque para mim com Bruno e Marrone, Vida Vazia.

0: 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Vamos conferir aqui na 99,5, 10h40.
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3: Baculejo, o taxista chegou pra pegar uma senhorinha, sabe? 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
2: Sei.
3: De repente essa senhora foi fazer uma pergunta pra ele pra quebrar o silêncio, né? Colocou a mão no ombro dele, foi fazer uma pergunta e ele assustou, Baculejo. Desgovernou o carro e subiu em cima da calçada e ficou doido, passando mal.
2: Ué?
3: A senhorinha falou, moço, você tava dirigindo tão bem, meu filho. Como é que você pode fazer um treco desse? Eu só pus a mão no seu ombro. Ele falou, não, minha senhora, só não me leva a mal, não. 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
6: E vamos ao sorteio de hoje, que é o ventilador, mais o boné da 99,5. Bom dia!
8: Bom dia, Santos, tudo bem?
6: Tudo bem, Maria Vitória.
8: Aí sim, bom dia, ouvintes. E quem ganhou o prêmio de hoje foi a Daniele Alves Batista, do Jardim Dom Bosco.
6: Então ela ganha o ventilador e o boné da 99,5?
8: É isso mesmo, Santos.
6: Então parabéns pra ela, parabéns pra você e até amanhã.
8: Até amanhã, tchau.
6: Tchau, e olha o convite, hein? Todo mundo tem que ficar bem informado, comecinho da noite, 18h15, não se esqueça. Esqueça, TV Serra Dourada, eu apresento para que você fique bem informado o SBT Notícias Goiás, segunda edição.
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6: E hoje nós perguntamos e você respondeu de quem é esta voz.
9: Olha, é muito legal porque tem estilos muito diferentes, personalidades muito diferentes, gerações diferentes, né? É, eu acho que o espírito do programa é justamente esse, a gente poder ver o ecletismo através da música e da personalidade desses artistas que a gente já...
6: É o Tiago Abravanel, a voz é do Tiago Abravanel, o neto do Silvio Santos.
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2: Às 10h49, chegando a boa, boa, mais pedida da hora. É com Marcos e Beluti. Que pena que seja namora.

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0: Está chegando a Luciana com as manchetes do Jornal do Meio-Dia. Bom dia, Luciana.
2: Olá, olá, Sandes. E você que nos acompanha neste momento pela 99,5 FM. Vamos, juntos, juntinhos. Em mais uma edição do Jornal do Meio-Dia. É daqui a pouco ao vivo, ao meio-dia 15, comigo, Luciana Finhold. Eu te espero. Jovem de 18 anos é preso com crack em Rio Verde. É, nós temos o quê? Tráfico até no telhado. Esse jovem de 18 anos foi preso. Preso com essa droga, mas o que mais a polícia descobriu, hein? Estamos atrás e traremos todos os detalhes. Grave acidente, um bebê e dois adultos ficam feridos numa batida entre carro e caminhão. Foi bem perto ali de Caldas Novas. Quanta violência nas estradas, hein, gente? Olha, tentou levar a companheira à força e o tempo fechou. Em Porangatu, a confusão virou pancadaria e deixou feridos. Depósito clandestino dentro de apartamento. Polícia apreende R$ 35 mil em cigarros eletrônicos em Goiânia. E atenção, atenção, motoristas, o prazo do IPVA termina amanhã. Quem não pagar pode ter multas, juros e perder descontos, hein? Tudo isso e muito mais ao meio-dia 15, ao vivo conosco, o governador Daniel Vilela. E no nosso Instagram, @TV Serra Dourada, muitas e muitas informações. E também @Luciana.jornaldomeio-dia.
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1: Chegando à 10ª posição, Mari Fernandes, Telefone Sem Fio.

0: Fortaleza. Muito obrigado, galera.
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4: Como prometido, a última quentíssima de hoje é uma notícia que emocionou os fãs da música sertaneja. Geralda Helena, viúva do cantor Rick, da dupla com Renner, usou as redes sociais para desabafar sobre a saudade do marido que morreu em um acidente de helicóptero no mês passado. Foram mais de 40 anos de companheirismo, 2 filhos e 4 netos. Em uma das publicações, ela escreveu: "Antes, eu orava pedindo que Deus te protegesse. Hoje, eu oro pedindo que Ele cuide de mim, porque ainda não aprendi a viver sem você." Uma declaração que tocou o coração dos seguidores. Muitos comentários na publicação. Afinal, quando o amor é tão grande, a saudade também é. E é com essa notícia, Sandes, que a gente fica por aqui. Um beijo todo especial. A gente volta a se encontrar amanhã com mais quentíssimas. E eu espero por todos vocês. Beijinhos, até lá.
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3: Olha a hora, minha gente, 11:19.
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6: O Vasco deu um importante passo na busca pela vaga na decisão da Copa Sul-Americana. Ontem, pelo confronto de ida da semifinal da competição continental, o time da Cruz de Malta venceu o Boca Juniors no estádio de La Bombonera, em Buenos Aires. O gol foi marcado pelo meio-campista Adson. Detalhe foi que o Vasco atuou parte do segundo tempo com um jogador a menos, já que o atacante Andrés Gomes foi expulso. Com a vitória por 1-0, Vasco pode empatar no jogo da volta na semana que vem para chegar à decisão da competição. Quem passar de Vasco e Boca Juniors enfrenta o classificado de Atlético Mineiro e Montevideo City Torque, que jogam hoje pelo confronto de ida a partir das 19h na Arena MRV em Belo Horizonte. Sobre o jogo da volta, nesse momento, o estádio do Maracanã está marcado como palco para Vasco e Boca Juniors. E eu digo este momento até porque esta decisão já passou por várias instâncias jurídicas e a Conmebol já informou, caso haja alguma modificação até a terça-feira, dia do jogo, a partida será transferida para o Paraguai.
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13: Tudo de bom pra você, 11:23.
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6: 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Nas mais da 99,5, oitavo lugar com Eduardo Costa. Imagina eu.

0: resposta para Barão.
1: Ai, ai, ai.
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3: Chegando ao sexto lugar, menos é mais. Saudade inconveniente.

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1: É hora da quinta posição. Ed Brito e Samuel, toda mulher.

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2: Nas mais da 99,5, quarto lugar. Bala Alojada com Gustavo Lima.

0: mora em Vila Alzira, Aparecida de Goiânia. Telefone tocou, ela não atendeu, mas se tivesse atendido e falado 99,5 bom dia, ia ganhar um vale compras de R$1.700. Amanhã, o vale compras vai ser no valor de R$1.800.
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0: Segundo lugar é de Zé Neto e Cristiano, Cadeira Cativa.

0: Quem gostou faz barulho aí.
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2: Primeiríssimo lugar das mais da 99,5. Panda, corpo nu.

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2: Lembre-se de que colhemos infalivelmente aquilo que plantamos. Se estamos sofrendo, é porque estamos colhendo os frutos amargos das sementeiras errôneas lá do passado. Cada um colhe exatamente aquilo que plantou.
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1: Meio-dia 11, excelente tarde para você, tudo de bom. A partir de agora é emoção sem limite, falando de amor no ar, lindas canções, aquelas que mexem com os sentimentos da gente. Falando de amor. Até as duas aqui, ó. Depois tem Tocando Sucesso.
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1: Eu vou com você, então, até as quatro. Feliz da vida.

3221-9950 é o telefone, o WhatsApp é o 985989950, à disposição para você mandar o seu recado, a sua mensagem, participar com a gente. Então, fique à vontade, viu? Pra gente, muito legal, uma honra, na verdade, ter você participando aqui, ter a sua companhia. Para começar, Leandro e Leonardo recordando, eu juro para você, viu?

0: Vaya com Deus, What's a Woman, meio de 20.
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27, mandar um abraço pra Silvana Primo, lá em Piloândia, lá cuidando das coisas, ajeitando a casa, cuidando das plantas, dos pássaros e ouvindo a programação 99,5, né, Silvana? Um abraço, viu? Uma tarde abençoada, uma tarde feliz. Adalto Rocha, grande Adalto Rocha, ligado com a gente, ele e a turma do Gesso Jazz acompanhando, muito obrigado. Meu amigo DJ Beto Vanderlei, popular DJ Beto, ouvindo aqui a nossa programação. Mandando um abraço para a turma lá do Delírios Bar. Mandar um abraço para minha amiga Maria Magalhães. Alô, Maria Magalhães. Um abraço. E a amiga dela, a Thaís, também está ouvindo a gente. Muito obrigado. Um abraço, Thaís. Um abraço, Maria Magalhães. Tudo de bom, viu? Obrigado pela companhia. Uma tarde abençoada. Uma tarde feliz. Meu amigo Luiz Tapeceiro. Grande Luiz. Está ligado com a gente. Lá na tapeçaria no Leste Universitário, Leste Vila Nova. Um abraço. Minha amiga Raquel, lá do Goiânia, viva, excelente cozinheira, ótima dançarina, adoro um forrozinho, adoro um flashback, gente boa demais. Amanhã é aniversário dela e ela já está curtindo e já comemorando o nível, que é amanhã, que maravilha. Está curtindo o programa, já se preparando para as festividades do seu nível. Que maravilha, que bênção. Um abraço para você, minha amiga. Desde já, parabéns, feliz aniversário. Continue sempre assim, viu? Sendo essa pessoa alegre, feliz, gente boa demais. Tudo de bom, parabéns. Um abraço pro meu amigo Rogério, em Aparecida de Goiânia, ligado com a gente. Tudo de bom. Meu amigo cantor Zé Paulo, gente boa demais. O Alexandre, em Santa Bárbara, ligado com a gente. Um abraço. Um abraço, meu amigo Arlan, grande Arlan, morador do Itaipu, mas está lá na Vila Americana do Brasil, trabalhando e ouvindo a gente. Dona Altamira, a mãe do Arlan, gente boa, sempre ligada também. O Mazinho, ex-Concai Vila Pedroso, está ligado com a gente. O Cícero, mestre de obras, a esposa dele, Maria Aparecida, lá em Senador Canedo, ouvindo a gente, um abraço. O Simar da Saúde, lá de Leopoldo de Bulhões, grande Simar da Saúde, ele é a turma da saúde, né? Todo mundo lá acompanhando a gente. A Bebel, lá do bairro da Vitória, também está com a gente, né, Bebel? Um abraço. Ângela Divina, oi, Ângela. Como sempre, curtindo aqui a nossa programação. Muitíssimo obrigado. Uma tarde abençoada. Uma tarde feliz.

E junto com essa música, um abraço especial para minha amiga Kênia Cristina, que é em Goiânia ou em Taquaral, onde ela sempre vai para casa das filhas, dos familiares. Ela curte 99,5 FM e adora as canções de Guilherme Santiago, né, Kênia? Então, para você, viu? As noites já não são iguais com eles, Guilherme Santiago. Uma tarde abençoada, uma tarde feliz. Tudo

0: Uma viagem no tempo ao som de Lenny Kravitz, Calling All Angels. Bem legal essa música, né? Meio-dia 41. Uma ótima tarde pra você, tudo de bom. 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

Excelente tarde para você, tudo de bom? Obrigado pela companhia, pela audiência. Continue ligado na programação e também participando através do 3221-9950, do WhatsApp 985989950. Vale a pena, participe, mande a sua mensagem, mande o seu alô, o seu beijo, a sua participação aqui no Falando de Amor até as duas e em toda a programação. Deixa eu aproveitar e já mandar um abraço.

Patrícia. Um abraço para você, viu? Uma tarde abençoada, feliz ela ao lado de toda a família, da mãe, Dona Iracema, né, dos filhos, Rafael, Marcos. Um abraço para vocês aí, viu? Tudo de bom. Quero mandar um abraço especial para a turma de Guapó e toda a região, Abadia de Goiás, Vajão, Edealina, Indiara, toda aquela região bacana ali, né? Pessoal muito legal. E Porcelândia também, ali pertinho, né? E já convidar para domingueiro do meu amigo DJ Patolino, neste domingo, lá na cidade de Guapó, é lá no JC Rucar. O melhor do flashback é nos 60, 70, 80, 90, 2000. É bom demais, hein? Grande DJ Patolino no flashback do JC Rucar, domingo agora. Um abraço para vocês aí, toda a cidade de Guapó. Um abraço para todo mundo, sempre curtindo a gente aqui, viu? Sucesso aí, DJ Patolino, é show de bola. Gosta de um flashback, todo mundo gosta, né? Um abraço, tá? Muito obrigado pela audiência, companhia. Turma boa de Guapó, temos muitos, mas muitos ouvintes lá. Mandar um abraço também para a turma lá de Abadia de Goiás, especialmente para o aniversariante de hoje, em nome da esposa dele, a Maria Adriana, da filha Joyce. Mandar um abraço para o Edson João, completando mais um ano de vida de hoje. Alô, Edson João, um abraço para você, bênçãos, viu? Saúde, vida longa para continuar sendo o esteio dessa família, né? Cuidando direitinho da esposa, da filha e de toda a turma aí. Grande abraço, obrigado pela audiência de todos os dias, sempre acompanhando a gente aqui. Muitíssimo obrigado, uma tarde abençoada, uma tarde feliz e feliz aniversário, parabéns.

0: Música muito legal de Guto e Nando aqui na programação 99,5. Reluz. Quem está sempre reluzindo, transbordando de alegria com aquele sorrisão bonito, é a Miriam Magonari. Oi, Miriam. E ela nesse momento está no carro curtindo a programação 99,5, né, Miriam? Grande Miriam Magonari, gente boa demais, minha amiga do coração, gente finíssima, pensa numa pessoa bacana. Um abraço, viu, Miriam? Obrigado pela audiência, viu, pela carona. Tá nesse calorão girando pelas ruas de Goiânia, que maravilha. Um abraço, viu? Já aproveitar e mandar um abraço também para o Felipe, lá da Ótica Nova Visão. Ele tá mandando um abraço para a garota do Bolo no Pote. Alô, Bolo no Pote, um abraço Felipe, tudo de bom para vocês, viu? Ele que ama muito a Bolo no Pote, que beleza. O Neném, lá da Borracharia do Neném, no Itaipu, grande Neném, é o Wanderson, tá com a gente também. Ô Neném, um abraço, meu amigo, uma tarde abençoada, feliz, ótima quarta.
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1: Um jogo fechou ontem a 33ª rodada do Campeonato Brasileiro da Série B. Tá acabando, hein? Restam apenas 5 rodadas para o fim do Campeonato Nacional da 2ª Divisão. Ao término da rodada 33, o Vila Nova está na liderança, 61 pontos. Em segundo, Novo Horizontino, 60. Também com 60 pontos, o terceiro é o Juventude. Em quarto, Fortaleza com 57. O Criciúma é o quinto com 56 pontos. E o Atlético fecha o G6 com 53 pontos conquistados. Na nona posição está o Goiás, 40. 38 pontos. Já na zona do rebaixamento, o 17º é o Avaí, 36. O Londrina é o 18º com 29. Já rebaixados, o América Mineiro, 19º com 17. E na lanterna, a Ponte Preta com 13 pontos. Pela próxima rodada da Série B, o Atlético joga depois de amanhã contra a Ponte Preta no interior de São Paulo, na cidade de Indaiatuba. No domingo, o Vila Nova enfrenta o Novo Horizontino em Goiânia e o Goiás na segunda-feira recebe o Náutico no estádio Aili Pinheiro.
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1:10 em Goiânia, ótima tarde, tudo de bom. Mandar um abraço aqui pra Jennifer, lá da cidade de Bonfinópolis. Oi, Jennifer, tá lá ligada com a gente, ela, os amigos, toda a turma. Um abraço pra vocês e obrigado pela audiência, viu? O meu amigo Djalma, grande Djalma, lá da DJ Centro Automotivo. DJ Centro Automotivo. Oficina mecânica, na verdade, o pessoal tá lá ouvindo a nossa programação. Grande Djalma, um abraço, muito obrigado pela companhia, uma tarde abençoada, feliz. O Antônio, Eletrônica Central, lá do Colina Azul, tá com a gente também, né, Antônio? O outro Antônio, lá do Cerrado Espanha, churrasqueiro. Alô, Antônio, um abraço. A Aninha Saladeira também, lá do Cerrado, um abraço, viu? Tudo de bom, Aninha. A Ana Cristina, grande Ana Cristina, nosso ouvinte também, receba aí um abraço do Antônio e de toda a turma aqui da 99, tá bom? Ana Cristina, um abraço pra vocês, muitíssimo obrigado pela companhia, pela audiência, uma tarde abençoada, uma tarde feliz. Grande abraço para o Uchoa, alô Uchoa, meu amigo Uchoa, ele tá sempre ligado com a gente, curtindo a programação 99,5 FM e tá curtindo neste momento, então eu já mando um abraço para ele e um abraço também para o Cleuber. Cleuber é motoboy, gente boa, lá do Colina Azul, tá ligado com a gente também. Muito obrigado, viu? Uma tarde abençoada, uma tarde feliz, continue com a gente. A Cristiane tá ligada com a gente lá no Pesque Pague, duas irmãs, um abraço, uma tarde abençoada também, feliz. A Flávia no Jardim América tá ligada com a gente, né, Flávia? Kênia Cristina, tá curtindo a programação, muito obrigado. A Arlinda Passadeira, lá da cidade de Guapó. Oi, Arlinda, um abraço, viu? Tudo de bom, continue curtindo a gente aí. Obrigado pela companhia e pela audiência.

0: E Moore na programação, Still Got the Blues. 1:26 em Goiânia, intervalo é rapidinho.
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Excelente tarde, tudo de bom. 1h33, tem recados aqui. O João da Cobra, Bela Vista de Goiás. Boa tarde, Ney. Manda um alô aí para o Wilson, Mara Gomes, José Aparecido, Heloísio, Ilma, Cida Rodrigues, a turma toda. Obrigado, Dande do SPL. Boa tarde, melhor do Brasil. Manda um abraço para minha neta Valentina, um beijo para Caroline. Boa tarde para todos no SPL e para o grupo Amigos da Rádio 99,5. Obrigado, viu, Dande? Jane Ribeiro, da Vila Redenção. Boa tarde, amigo Ney. Estou aqui trabalhando, mas ligadinha na minha única sintonia, 99,5. A gente ouve porque gosta. Obrigado, viu, Jane? Sônia Alves, em Umas. Oi, Ney. Hoje só estou passando para te desejar uma tarde abençoada e dizer que estou aqui em Umas, como sempre, ligadinho em você, Ney. Adoro ouvir o Falando de Amor. Já faz parte da minha vida. Não perco por nada. Para terminar, peço a Deus que te abençoe e te proteja. Você está nas minhas orações. Beijo da sua ouvinte fiel. Obrigado. José Barbosa, Buriti Sereno. Boa tarde, amigo Ney. Estou curtindo muito essa programação maravilhosa, com essas músicas lindas. Quero dedicar para todos os seus ouvintes, especialmente para minha esposa Joana Dark. Muito obrigado, tá, José Barbosa? Valeu. Gil Gomes, Cachoeira de Goiás. Boa tarde, bom trabalho para vocês aí, Ney. Que Deus abençoe. Estou ligado. Obrigado, viu, Gil? Deuseni Pereira, Condomínio Vida Bela 2. Oi, Ney. Estou aqui, viu? Coladinha em você, no trabalho, com fone aqui no ouvido, curtindo. Que maravilha. Muito obrigado. Anderson, Leopoldo de Bulhões. Boa tarde, grande amigo de Didier Magrini. Estamos aqui na audiência com você. Eu e meu irmão. Infelizmente, amanhã voltamos à rotina de trabalho. Acabaram as férias para nós aqui. Um abraço para você e para todos os seus ouvintes. Todos os amigos da madrugada e um beijo especial para minha mãe Bebel. Maria Magalhães, boa tarde, amigo Ney. Estou aqui no Jardins Milão. Manda um alô para mim, para minhas colegas, as duas Thaís. Uma delas te conhece pessoalmente. Beijo, meu amigo. Maria Magalhães, muito obrigado. Um beijo para as meninas aí, as Thaís. Um abraço para vocês, tá? Tudo de bom e continuem com a gente.

1h45 em Goiânia, uma ótima tarde para você, tudo de bom. Hora de mandar mensagem aqui pro Júnior do Condomínio Portugal, tá ligado com a gente, curtindo aqui o programa. Alô Júnior, um abraço para você, uma tarde abençoada, feliz. Tá ligado lá na Borracharia, mandando beijo pra esposa Cristiane. A Cirlei Francisco, em Abadia de Goiás. Boa tarde, amigo Ney. Estou passando aqui para dizer que estou ouvindo nesta tarde de muito calor. Quero desejar uma tarde abençoada. Boa quarta, beijo, fica com Deus. Amém. Rosalina Francisca, boa tarde, Ney. Manda um alô para mim. Alô, Rosalina. Um beijo, um alô. Márcia Pires, residencial Porto Dourado. Boa tarde, Ney. Passando para desejar uma tarde abençoada, feliz. Um alô para mim, estou sempre ligada. Que bom, fico muito feliz. Brigadão. Meu amigo DJ Patolini, estou aqui na Auto Pinturas Patolini em Guapó, sempre ligado, Ney. O Padu, grande Patolini, um abraço, viu? O Padu ainda da Molândia, boa tarde, Ney. Adoro o seu programa. Ô, Padu, maravilha, obrigado. Hugo Leonardo, Colina Azul. E aí, Ney, meu parceiro, passando aqui para deixar aquele abraço especial para você, meu irmão. Que sua tarde seja abençoada por Deus, cheia de paz, saúde, alegria e muita energia positiva. Hugo, amém, obrigado. Delei Marfim, Parque das Nações, gente boa. Boa tarde, Ney. Máximo respeito pela sua pessoa. Estamos aqui na construção do futuro Empório Marfim, na escuta da melhor programação com o melhor. Um forte abraço a todos que estão na sintonia. Ô, Delei, bom demais, uma satisfação muito grande, uma honra ter você e os seus amigos, seus colegas, familiares ouvindo a gente, tá? Sucesso aí nessa empreitada, né? Futuro Empório Marfim, que bom, bênçãos, tá? Que seja um empório abençoado, feliz, que só te traga alegrias, realizações. Grande Delei, gente boa demais da conta, sempre ouvindo a gente, brigadão. 99,5. E o som de Styx, Baby, DJ Roger, o rei do vinil colorido. Prefeitura de Aparecida trabalhando e sempre ouvindo a gente. A esposa dele, a Mari, Design de Sobrancelhas, também ouvindo. Um abraço para vocês, viu? Tudo de bom, sucesso.

0: Six Baby. 10 minutos para as duas. 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

Faltam só 3 minutos para as 2 horas em Goiânia. Mandar um abraço aqui para a Norma Maria, na cidade de Anápolis, o Epaminondas também lá em Anápolis, muito obrigado. A Maria Cesária, Anápolis também, é nosso ouvinte de todos os dias. Grande abraço para a Iraci, o Benedito, sempre ouvindo a gente. O casal, o Dona Antônia e o Chaves, lá da Danceteria do Chaves, lá no Garavelo. Um abraço para vocês e uma tarde abençoada, feliz. Continue com a gente, sempre curtindo. Maria Helena, Condomínio Jardim das Oliveiras. A Neidinha também, lá no Condomínio Jardim das Oliveiras. Grande abraço para outra Maria Helena, lá no Jardim Ovestia, também ligada com a gente. Tudo de bom.

0: Com essa belíssima saudade de Elton John, Daniel, a gente fecha o Falando de Amor desta quarta-feira. O programa volta amanhã, ao meio-dia e 10, aqui no 99,5. Mandar um abraço aqui pro meu amigo Paraguai da Feira, lá no Buriti Sereno, que adora as canções do Elton John. Grande Paraguai, um abraço pra você. A esposa dele é a Maia, gente boa demais da conta também. Então estão sempre lá em Aparecida, curtindo aqui a programação. Tudo de bom pra vocês. O programa volta amanhã. Tchau.
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0: 2:11, ZYC 542, Goiânia. 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
0: 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R$650 em Vale Compras, prêmio acumulado. 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Até às 16h, vamos juntos.
23: Neymar,
0: eu tô cantando sucesso, começando com o Gustavo.

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1: 12:18.
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0: Ed Sheeran, Azizan, na 99,5 no Tocando Sucesso, 2:23. Pois é, daqui a pouco mais uma edição do Quantas Letras Tem. 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
0: Acerte aí, ó. 2:27. Boa tarde.
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0: Aqui, ó. 99,5. 2:30, tem Zé Neto e Cristiano. Cadeira cativa, pra você.
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0: Jennifer Lopez e David Guetta, Save Me Tonight. Bem bacana esse som, né? Uma ótima tarde pra você. Continue com a gente curtindo aqui a programação 99,5, que é muito legal. Participe. Boa sorte. 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
1: Tom Pinto e Tom Carvalho.
2: Acabou que tava trabalhando na construção, compadre. 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
2: 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Foi. 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Eu tô trabalhando, patrão. Falou: tá lá no meu escritório, tô vendo como é que seu carrinho de mão tá fazendo. Tá nheque, nheque, nheque, nheque. Falou: mas isso é uma injustiça. Eu tô trabalhando, você quer me mandar embora? Falou assim: na minha empresa, carrinho não fica nheque, nheque, não. Tem que fazer nheque, nheque, nheque, nheque.
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0: 12h47.
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0: Pois é, participação da Maria Aparecida de Almeida, lá do bairro São Francisco. Alô, Maria Aparecida.
21: Oi, boa tarde.
0: Boa tarde, muito bom ter você participando. Seja bem-vinda, viu?
21: Obrigada, cê... prazer falar com vocês.
0: Que bom, brigadão. Você tem a chance de ganhar R$650 em Vale Compras, é um ótimo prêmio. E para isso, é só acertar em 8 segundos quantas letras tem a palavra que eu vou dizer. Porém, só vale a sua primeira resposta, apenas a primeira. Tem que ser antes do gongo, em cima depois não vale, tá bom, Cida?
21: Tá bom, combinado.
0: Então vamos lá, boa sorte, valendo R$650 em Vale Compras. Responda pra mim, quantas letras tem a palavra Rocéfalos Pipomedroxiprotrombinemias? Quantas letras tem?
21: 37.
0: Nossa, que pena, hein? Tem 35, errou por duas. Eita, que coisa. Por duas letras. Nossa, não foi dessa vez. Deixou o prêmio subir mais um pouquinho. Foi para 675. Desanima não. Faça a inscrição para participar outras vezes. Eu que agradeço, tá?
21: Ok, tchau.
0: Um abraço, tchau, bom final de tarde, bom restante de semana. Prêmio Sobe, como eu falei, 675 daqui a pouco. Então já se inscreva ligando 32219950 ou acessando radio995fm.com.br. Quantas letras tem? 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Antes de ir para o bloco musical, mandar um abraço pro meu amigo Juarez. Alô, Juarez, dá um oi aqui, Juarez. Boa tarde, Juarez.
22: Grande, Ney, tudo bom?
0: Tudo ótimo, Juarez. É um amigo das antigas, da época do Juarez, Som Pop Music, Funk 108, Ney Magrini e os irmãos. Eita, era bom, hein? Tempinho do rock em rua, as festinhas em colégios. Ei, anos 1980, 1990, início dos anos 2000, era bom demais. O Juarez continua na ativa, tava fazendo férias de alguém aqui na TV Serra Dourada, operando áudio. E hoje tá batendo aquele papo comigo, a gente tá pondo os assuntos antigos em dia, né, Juarez? Juarez é gente boa demais, pensa num cara bacana. 40 e tantos anos de profissão, né? 47 anos, muita história pra contar. Abraço do Juarez, eu gosto do Juarez, bater papo com ele é muito legal. Vamos lá, música. Aqui, ó. Kleber e Cauã, Mil Adjetivos.

0: sem o cheiro dela.
1: Meu compadre, o único jeito é você não indo pra rua.
0: Aí fica ruim.
1: Liga.
0: Não vai dar problema.
1: Chocolate!
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0: Informação com Beautiful. 3:01, agora a gente vai direto até a redação da TV Serra Dourada. Afinal, está na hora de notícias aqui no programa. Bora lá.
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4: Hora certa. 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
5: 3:06, boa tarde.
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Pois é, 3:09 em Goiânia. Ótima tarde pra você, tudo de bom. Obrigado pela companhia. Tocando sucesso no ar. Daqui a pouco mais uma edição do Quantas Letras Tem. R$ 675 em Vale Compras. Esse é o prêmio. São R$ 675 em Vale Compras. Pode se inscrever ligando 32219950 ou acessando rádio995fm.com.br. Já aproveita para se inscrever nas promoções aqui da rádio, que são muitas, viu? Tem promoção entrando numa fria com a 99,5, tem clássicos sertanejos, tem promoção Sonho de Criança. Enfim, são ótimas opções para você se inscrever, participar com a gente e dar bem, é ou não é? E vamos juntos, até as 4 aqui, ó. Henrique Juliano.

0: Cocoleito, aqui no Tocando Sucesso da 99,5 FM. Uma música bem bacana, bem legal, né? Seven. 3h22, lembrando, daqui a pouco mais uma edição do Quantas Letras Tem. 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Anota aí, ó, o telefone é o 3221-9950, WhatsApp 985-98-9950, site rádio 99.5fm.com.br.
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2: Liga dos Campeões da Europa, o Barcelona ontem goleou fora de casa, 4-1, o Galatasaray na Turquia em jogo com transmissão do SBT, que você acompanhou pela TV Serra Dourada. O Atlético de Madrid venceu na Espanha, 2-0 para cima do Manchester United. O Arsenal venceu por 3-0 o Lille da França. A Internazionale de Milão perdeu em casa, 4-3 para o Clube Bruges. Já o Bayern de Munique empatou fora de casa 3-3 com o Viking pela segunda rodada da fase de liga da Liga dos Campeões da Europa. Na liderança nesse momento está o Barcelona, com 6 pontos conquistados. Quem também tem 100% de aproveitamento é o Sporting de Portugal, além do Arsenal da Inglaterra, os 3 com 6 pontos na liderança da Liga dos Campeões.
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4: Pois é, 3h29, um abraço pra minha amiga e ouvinte da rádio, a Gerlane Cristina. Alô, Gerlane, beijo.

0: Muito legal o som de Lorraine aqui na programação. Tatu. 3h40, uma ótima tarde pra você. Tudo de bom? 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

0: Pois é, 3h46, participação de Catislene Maria dos Santos, do residencial Portinari. Boa tarde, Catislene.
1: Boa tarde.
0: Muito bom ter você participando, seja bem-vinda, bom demais ter você com a gente aqui. Tem a chance de ganhar um prêmio ótimo, R$ 675 em Vale Compras. Para ganhar é só acertar em 8 segundos quantas letras tem a palavra que eu vou dizer, mas só vale a sua primeira resposta, só a primeira tem que ser antes do gongo, em cima depois não vale, tá bom, Catislene?
1: Eu quero gravar.
0: Tudo bem, Catislene?
1: Tudo, tô aguardando.
0: Então tá, vamos lá, boa sorte. Valendo R$ 675 em Vale Compras, responda pra mim, quantas letras tem a palavra? Cametil, butil, cocticloros, progesterona, diodômicos. Quantas letras tem?
1: 39 letras. 39.
0: Faltaram 6 letras. Tem 45, Catislene, mas passou longe. Que pena. Agora, por conta disso, o prêmio já vai para R$ 700 em Vale Compras. Que pena, não foi dessa vez. Faça a inscrição novamente, participe outras vezes, tá bom, Catislene?
1: Tá bom, vou fazer sim, obrigada.
0: Eu é que agradeço.
1: Quero mandar um abraço aqui pro pessoal aqui no meu trabalho.
0: Fica à vontade.
1: O pessoal que nós somos aqui da Safatli, tá? Tá todo mundo aqui da sala.
0: Que bom, é Safatli, é isso mesmo?
1: É uma empresa terceirizada de faturamento.
0: Ah, ótimo, então um abraço, um beijo pra todo mundo aí, bom trabalho e obrigado a vocês pela audiência, tá? Valeu, Catislene. Eu que agradeço, tchauzão, fica com Deus.
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0: Simone Mendes, ela mesmo. Me ama ou me larga?

Os 10 mandamentos do amor. Isso, faltando só 6 minutos para as 4 horas em Goiânia, finalzinho do programa. Daqui a pouquinho já começa o programa Tarde Show com a Bruna Fabrina. Música, alegria, prêmios, a sua participação. É muito legal o programa. Eu vou embora e volto amanhã ao meio-dia e 10, após o horário eleitoral gratuito, obrigatório, aqui na 99,5. Falando de amor no ar. Um abraço, um beijo, ótimo final de tarde. Fica com Deus e até lá. Tchau.

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1: Oi, gente, Neila Santos de volta por aqui. Mais uma vida perdida no trânsito de Goiânia. Um entregador por aplicativo morreu depois de uma violenta colisão entre moto e carro no setor Coimbra. A suspeita é de que um dos motoristas tenha avançado a sinalização de pare. Mas quem provocou esse acidente fatal? A repórter Raquel Alves vai trazer os detalhes da investigação no Jornal Serra Dourada, que começa às 10 para 7 da noite. A gente te espera aqui no SBT. A apresentação de hoje é de Adriana Bueno. Até lá!
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1: Oiê, boa tarde. Ótima tarde, seja bem-vindo. Quarta-feira, dia 14 de outubro de 2026.
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1: Eu queria te lembrar que vão falar de você sempre. Vão falar da sua foto, da roupa, do cabelo, de quem tá do seu lado. Vão opinar como se soubessem, como se vivessem a sua vida. Mas ninguém acorda com seus pensamentos. Ninguém enfrenta as suas batalhas silenciosas. Ninguém sente o peso, nem a leveza dos seus dias. A sua dor é sua, a sua felicidade também. Então seja incrível para você. Viva a sua vida com verdade. Ame, aliás, o mundo. Ame a natureza. Escolha a gentileza, por que não? Porque ser gentil é um ato de coragem, viu? E é nela que mora a paz que todo mundo procura. Para você que chegou agora, eu sempre gosto de lembrar que essa vida que você está vivendo não é a do seu pai, nem da sua mãe, nem do seu amor, da sua vida. Ela é sua. Faça bem as suas escolhas, porque o peso de cada uma delas é você sozinho que vai carregar. 4 horas, 8 minutinhos, e só lembrando que o peso de não participar também é cruel, viu? Então corre pro WhatsApp, se cadastra com a gente no 985989950. Daqui a pouquinho rola quantas letras por aqui hoje, já tem R$700 em vale compras. Ah, e a pergunta do dia, Bruna? Tem, claro que tem. Polêmica? Claro, daqui a pouquinho a Jenny chega com aquela perguntinha marota de hoje. E hoje de presente tem um rádio Botati e um boné 99,5. Aliás, esse rádio é tão bonitinho, tão maravilhoso, vai ficar lindo na decoração aí da sua casa. Participa com a gente, vai? 4 horas, 9 minutos. É que eu não te esqueci.

0: Pergunta do dia de hoje chegou com ela.
1: Jenny Hipólita.
0: Tudo bem, Jenny Hipólita?
2: Sim!
3: No que clima é esse? Olha lá fora.
2: Por isso que eu tô feliz, meu
0: caramba,
2: amor.
0: Caramba, gente.
2: Eu não suporto mais
0: calor.
2: Não, mas
0: tá um calor. Porque tá nublado, mas tá abafado. Parece que a gente tá dentro de um saquinho de plástico.
2: Não, eu tô esperando o dilúvio cair.
0: Caramba,
2: gente.
0: Ah, é? Tá. Olha lá, ó. Aquela nuvem ali diz vai esperar a Jenny vai sair da firma, tá?
2: Tá tudo bem, hoje eu não tenho compromisso, então pode ficar à vontade. Sabe quem também gosta de
0: chocada. Três situações onde eu tentei tirar você do sério e não consegui. Que é isso?
2: Você tá vendo?
0: Essa versão
2: que eu tô
0: começando a preocupar.
2: Eu tô plena.
0: Preocupada já.
2: Sabe quem também gosta de quarta-feira?
0: Quem?
2: Porque são pessoas sensatas, com felicidade no coração, são pessoas que sabem curtir
0: a vida. Se for o nome que eu tô
2: vida.
0: Achando que você vai falar, eu já vou falar, não, não é essa pessoa.
2: Samuel.
0: Ah, Samuel é gente boa.
2: Tô te falando.
0: O Samuel, ele gosta da segunda também, da terça, da
2: não,
0: quarta.
2: Não, ele não gosta da segunda igual eu. Nós somos alma gêmea. Eu e Samuel. Né,
0: Jennifer?
2: Samuel
0: tá te ignorando.
2: Nossa, Samuel, tava aqui falando de você.
0: Conte-me qual é a pergunta, qual é a braba de hoje.
2: Gente, trenheira que até eu fiquei gag de la gag, como dizem a galera da internet.
0: Conte aí.
2: Sabia que esses novos termos da internet estão tão assim, né, incorporados na nossa vida, nessa vida contemporânea, que o perfil jogo de perguntas e etc e tal... Ele tem agora uma categoria digital, que é só sobre os termos da internet.
0: Sem delulu, meu amor?
2: Sem delulu.
0: Conte qual é a pergunta.
2: Não, eu tô delulu, você tá de
0: boinha. Fiquei gag agora com a sua informação.
2: Você ficou gag?
0: Conta.
2: Dois tios vão nos termos.
0: Ai, ai.
2: Como é que seu filho estaria achando disso?
0: Não, eu espero que não esteja ouvindo.
2: Te olhando, pensando, para, mãe. Vamos lá, gente.
0: Conte.
2: Ué, eu não me mandei por... Ah, mandei. Ouvinte nos disse, e de verdade, dependendo de no rumo que vocês for hoje, vocês vão ver o que eu vou fazer com vocês.
0: Ó,
2: uma mãozada no pé da orelha. Recebi uma mensagem do meu ex, dizendo que vai se casar e espera que eu vá ao casamento. Ele também contou que será pai e que deu a filho o mesmo nome que o meu, para se lembrar de mim pra sempre. O que você faria no meu lugar?
0: Eu fico uma pena de gente que estraga a vida de outra pessoa porque não esqueceu outra, sabe? Sacanagem.
2: Que é covarde, né?
0: Eu acho.
2: Que não tem culhões.
0: Até a primeira parte do ele vai se casar e me chamou pra ir no casamento, tá, pra mim tava de boa. Tranquilona. Agora a parte que ele escolheu um nome pra não se esquecer dela, ele deveria disfarçar mais, né?
2: É aquilo,
0: assumir,
2: né, amigos?
0: As suas pendências,
2: se vocês
0: ir pra
2: me
0: terapia.
2: Falarem assim, vocês vão ouvir hoje que eu estou preparada para este momento. Enfim, pergunta do dia valendo um rádio portátil mais um boné 99,5. E para você participar, como que é, Jennifer? Já vou te contar. Tá vendo que eu pergunto, eu respondo, eu faço voz e tudo mais? Minha psiquiatra estaria bem preocupada se ela ouvisse o programa.
0: É agro, é tudo, né, Jennifer?
2: Ela falaria que eu estou em hipomania. Estou, provavelmente. 3221-9950 é o nosso telefone. Ou através do nosso WhatsApp, que é isso aí, ó.
0: 9950. Então tá, Jennifer.
2: Me deixem.
0: Bora matar a saudade? Leandro e Leonardo, essa linda aqui, ó.
2: Lindona.
0: Jennifer, sossega.

0: 4h24, ótima tarde pra você. 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
7: 4:28.
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0: Pergunta do dia, chegando aqui de volta. Gente do céu, e a história de hoje? Conta aí, Jennifer.
1: A moça contou pra gente que o ex dela mandou uma mensagem dizendo que vai se casar e que quer que ela vá no casamento. E aí ele disse que vai ter um filho, que vai ser pai, que tava muito feliz, queria ser pai, e que deu o nome da menina, o nome dela, pra nunca esquecer dela. Aí ela quer saber o que vocês fariam aí do outro lado.
0: Menina, mas eu conheço uma história muito maluca de uma pessoa muito próxima a mim, que aconteceu isso, você acredita? A pessoa não acreditou que eles tiveram romance há um tempo, se separaram. E aí ela organizou um casamento, ela estava com uma outra pessoa. E ele prometeu que ia estar no casamento e ia atrapalhar o casamento. Que não ia aceitar ela se casar.
1: Ó, Maraísa.
0: Menina, mas é verdade, história é real.
1: Sério?
0: Depois eu no final vou contar de quem é.
1: Deus,
0: aí essa pessoa foi pro casamento.
1: Eu conheço.
0: Só que ela comportou o casamento inteiro, imagina. Só que ela falou, a noiva falou assim, mas o que que você poderia fazer pra atrapalhar? Tipo assim, eu não te devo nada, a gente não tem nada. Aí ele falou, não, eu vou estar no casamento e eu vou atrapalhar e você não vai casar com essa pessoa. Só que ele não fez nada, ele foi na festa. Aproveitou a festa, uma festa muito legal aqui em Goiânia, no Sesc. E aí, no final da história, quando ela foi organizar pra viajar de lua de mel, quem tava na porta da casa dela?
1: Ele também?
0: Ele.
1: Meu Deus.
0: Quase atrapalhou a minha vinda. Isso aconteceu com a minha mãe. Você acredita?
1: Com a sua mãe?
0: Você acredita? Quase que
1: mentira.
0: Eu não tava aqui, gente.
1: Não,
0: e ainda
1: não,
0: bem
1: não,
0: que não,
1: não
0: deu certo.
1: Nossa, eu tô gag de la gag.
0: Menina, coisa de novela, né? Vamos pra ouvir aqui os ouvintes, a Tainá.
2: Boa tarde, meus amigos da 99.5. Estou aqui sintonizada em vocês e tendo que ver um desaforo desse na pergunta do dia, hein? Esse cara acha que é quem será. Mas vou te contar, a atitude mais correta nessa situação, por mais que pareça ser causar intriga, seria tirar uma print e mandar pra esposa dele, pra ela poder decidir. Porque é muito injusto ela se casar, ter uma filha com esse cara, enganada desse jeito. Às vezes é um aviso pra ela poder ajudar essa moça, viu?
0: Tainá, mas sabe o que é triste? Uma pessoa apaixonada, ela não vai acreditar numa verdade. Por mais real que seja, ela tá apaixonada, ela tá iludida, ela vai acreditar no que ele fala pra ela. Então, nem sei. Será que ela acreditaria?
1: Eu não sei porque piscou duas vezes aqui as luzes desse estúdio e eu assisti 14 temporadas de Sobrenatural. Sabe o que é isso? Piscando luz?
0: Eu, hein?
1: Fantasma. Vambora. E aqui tem, você sabe disso.
0: Doutora Sara, um beijo. Ontem ela tava desesperada aqui.
1: Arnaldo Coelho, da Vila Legionária. Sobre essa enquete, esse cara terá uma lembrança pelo resto da vida dele. Colocando na filha o nome da ex-mulher. Eita lasqueira. Abraços para a Rádio 99,5.
0: Alessandra.
3: Boa tarde a todos da 99,5. Então, é a minha opinião. Você, no caso, não faria nada, né? Porque eu acho que essa atitude dele é muito louca, né? Porque como que ele vai convidar você pro casamento dele e ainda colocar o seu nome na filha dele, entendeu? Então, eu acho que ele tá meio atrapalhado da cabeça.
0: Eu fico triste, de verdade, viu?
1: Falando que é só um nome, vocês hoje iam ter treta comigo.
0: É triste pra caramba quando a pessoa não resolve a própria vida e estraga a vida de uma outra pessoa que acredita nela.
1: Maria Aparecida, eu bloquearia. Eu lá quero saber como ex vive ou deixa de viver. Ele que se lasca os sentimentos mal resolvidos dele. Beijos.
0: O Paulo.
4: Boa tarde, menina. Aqui é o Paulo Henrique, do Caneto. E a pergunta do dia. Não tem muito o que ela fazer, não. É agradecer pela homenagem do nome e vida que segue. Porque não faz sentido ir no casamento e não tem muito o que fazer também, não.
1: Eu iria no casamento se fosse tipo o casamento da Julia B, entendeu? Que é um casamentão com muita coisa gostosa. Eu poderia até ir.
0: Você é um flash, né, Jennifer?

0: todo mundo cantando. Flash. Flash ao vivo. 4h42.
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2: Chorar por amor, Israel e Rodolfo. E aí, chorar por amor pode? 4h50, boa tarde.

0: letras tem.
1: Tá na hora de falar com a Franciele Pereira de Campos, do Jardim Canedo 2. Oi, Fran.
2: Oi, Bruna. Tudo
1: tá
2: bom?
1: Preparada, mulher, pra levar R$700 em vale compras?
2: Preparadíssima.
1: Ah, gostei. É isso aí, acredita. Ó, tá até caindo uma chuvinha aqui e dizem por aí que chuvas são bênçãos, né? Por aí tá chovendo, amiga?
2: Tá chovendo sim.
1: Ah, então é mais sorte ainda, Fran, tá na sua mão agora. Vale a primeira resposta, não pode ser em cima ou após o gongo. Respira fundo, amiga. Tá valendo R$700 em vale compras a sua resposta. Quantas letras tem a palavra artileglutacidrotiacetilasmatos? Valendo.
2: 32.
1: 32? Ah, não. Fran, se eu te contar que eram 31.
2: Ai, não acredito.
1: Eu que não acredito. Pelo fio do cabelo do paletó, mais uma vez. Imagina só, que loucura. Por uma letrinha, amiga.
2: Eu ouço todos os dias, eu sempre acerto, você acredita?
1: Então,
2: e a minha vez eu errei.
1: Na próxima, você vai fingir que não tá ao vivo. Porque vai, né, que te dá um nervosismo e você errou por conta disso. Então você finge que tá falando sozinha aí. E aí eu tenho certeza que você vai acertar. Ó, foi um prazer falar com você. Um beijo grande, até a próxima, tá? Valeu, tchau, tchau. Ah, não, gente. Por uma letrinha, a Franciele não levou. E você acertou? Então se inscreva, boa sorte.

0: dia de hoje.
1: Caiu uma coisa bem aqui, hein?
2: Só vem ela na cabeça.
1: Ô, cacete!
0: Jennifer!
1: Meu Deus, foi sem querer, gente.
0: Você tá bem?
1: Ai, gente, foi no automático. Eu pensei que nem tava ligado ainda o microfone. Vamos lá, a pergunta do dia de hoje é a seguinte. A ouvinte contou pra gente que o ex dela vai se casar, mandou uma mensagem pra ela dizendo que quer ela no casamento e também disse que vai ser pai, que tá muito feliz e que deu o nome da menina, o nome dela, pra lembrar dela pra sempre. Aí ela quer saber o que ela faz.
0: Chegando aqui a participação da Carla.
3: Boa tarde, aqui é a Carla do Samara, de Trindade. Olha, se ex fosse bom, era presente, né? Era futuro, era atual. Moço, ele vai casar. Ainda teve a cara de pau de falar pra você que vai colocar o nome da filha dele igual o seu, porque vai pra lembrar o seu o resto da vida. Minha filha, esquece esse homem. Vai não. Não vai ganhar nada. Ele vai estar lá feliz com outra.
0: Não, mas é isso que eu penso. Uma pessoa que tá agindo desse jeito com alguém achando que tá fazendo homenagem, pra mim isso mostra o quanto ele é patético.
1: Mas eu tava conversando com uma amiga, inclusive, que assim, aconteceu um negócio com ela. E aí, pessoas próximas a essa pessoa começou a adicionar ela. Eu falei, deixa eu te falar, amiga. É porque assim, o cara é tão moleque que ele não consegue ir atrás da responsabilidade. Então ele coloca outras pessoas. Então é o seguinte, muitos homens são moleques. E moleque faz esse tipo de atitude. Porque se fosse o amor da sua vida mesmo, você não estaria casando com outra pessoa, estaria?
0: Eu penso.
1: Ou, sei lá, é um caso de vida ou morte, ou não sei.
0: Não tem justificativa, Jennifer.
1: Não, às vezes a pessoa tá ameaçando a família,
0: essa conveniência,
1: né?
0: Essa cara. Porque assim, ó, imagina, parece ser uma zona de conforto, uma conveniência. Mas ele não tá só prejudicando a pessoa que tá com ele, como tá prejudicando também ele e todo mundo à sua volta. E esse relacionamento tem filho, porque ela tá grávida. Então assim, olha pra você ver o nível de imaturidade, o estrago que uma pessoa imatura faz.
1: A Margareth falou o seguinte, indicaria um psiquiatra porque ele é louco, daqueles de rasgar dinheiro.
0: Jaqueline.
4: Boa tarde, minhas lindas, Jennifer, Bruninha.
1: Oi, Jennifer.
4: Se eu fosse casada também, né, no momento, eu iria feliz com meu marido. Né, e iria estar bem madura, lógico, né, para ir bem resolvida, né, e iria tranquilamente. Jaqueline, Jardim dos Buritis. Beijinho, tchau, tchau.
1: Maria de Fátima, eu não iria ao casamento e ainda mandaria ele não colocar meu nome na filha dele.
0: Silvânia.
5: Respondendo a perguntinha aí, eu falaria pra ele que muito boa sorte pelo casamento, mas que eu não iria. E ele seja feliz no casamento dele, né? E que bom que pelo menos vai lembrar dela, né? Uma pessoa importante na vida dela, mas não iria no casamento.
1: Ai, gente, o cara tá fazendo uma homenagem e o povo tá achando ruim. Que homenagem, gente? Faz homenagem não vou nem falar nada, porque eu já falei um palavrão aqui no início do programa. Nilzete, eu mandava ele tomar vergonha na cara e respeitar tanto você quanto ela. O problema é ele. Ele não tem amor por ninguém, só interesse.
0: Com certeza, Josileira.
6: Eu iria neste casamento. Eu iria ver até onde iria a loucura dele. Olharia no fundo dos seus olhos pra entender e saber o quanto ele me amou. Na verdade, no passado, quando mais jovem, lá pelos meus 16, 17 anos, eu tive um namoro assim. E o segundo filho dele, ele colocou o nome da criança em homenagem a mim, com a primeira letra do meu nome. Isso ele não nega pra ninguém. E essa história aí é parecida com a minha. Eu faria questão de chegar neste casamento. O problema é se o casamento iria pra frente depois que me vissem, hein? Imagina o reboliço. Mundão.
1: Olha, eu tô em choque. Tô em choque.
0: Agora todo mundo procurando.
1: Ninguém
0: todos os José, todos os Joaquim.
1: Meu nome nos filhos. Engraçado.
0: Ai, ai.
1: A Nara do Residencial Português, eu mandava ele se lascar. Se ex fosse bom, não era ex, era atual.
0: Vanúbia.
7: Oi, Bruna Sabrina,
0: oi,
7: tudo
0: querida.
7: Bom? Aqui é Vanúbia do Residencial Mundo Novo 3. Sobre a pergunta do dia, esse cara tá estranho, tá parecendo que ele não superou o término com essa moça aí, não. Chamar ela pra ir pro casamento, colocar o nome da filha com o nome dela. Esse trem tá estranho.
1: Maria Cristina, se ele gostasse de você, não estaria se casando com outra.
0: Antônio.
8: Boa tarde, respondendo a enquete aí, no meu caso, se fosse minha ex, eu ficaria muito surpreso, né? Pela situação aí, me convidar pra ir no casamento dela. E segundo, ela ia ter um filho e colocar meu nome. Então isso mostra que realmente ainda ela gostava de mim, né? E eu realmente ainda gostasse dela, seria uma coisa boa. Se não, seria muito inconveniente, né?
0: Eu acho que é só inconveniência mesmo e manipulação. Juro.
1: Eu acho que tem um pouquinho de humilhação ali também.
0: E é uma ideia meio que, tipo assim, vou segurar essa sensação, essa pessoa, caso dê tudo errado, eu tenho essa situação.
1: Tem aquela música do Henrique Juliano que fala... Se eu souber, eu ligo pra pessoa e te conto. E vou contar pra ela o que você tá me falando agora. Que você é o quê? Tá fazendo uma ligação covarde, safado? Vamos embora.
0: Oi, gente.
1: 4 da tarde, indo pra casamento ou não indo, você tem o Boteco 99 todos os sábados.
0: Gente, tô imaginando a cena. A pessoa indo pro casamento, liga e fala: por favor, locutor, manda a moda que vai tocar a próxima aí, pro amor da minha vida.
1: E aqui vocês não são linguarudo, né?
0: Vocês melhoram. Assume o sentimento de vocês e vai atrás, gente. 5 e 3.

0: E agora é hora da gente se informar. E a gente dá um giro e vai parar lá na redação da TV Serra Dourada.
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2: Uma ótima tarde para você aqui, Neila Santos, mais uma vez. 24 facadas. Foi assim que Mariana Oliveira Ferreira, de apenas 23 anos, teve a vida interrompida em Anicuns. O suspeito do feminicídio continua foragido e a família clama por justiça. Mariana deixou uma filha e uma história marcada por ameaças e violência. A irmã da vítima faz um apelo emocionante à nossa equipe. 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

Agora 5 horas, 15 minutinhos. Sempre que tiver a oportunidade de ser gentil, por favor, seja, tá? Não economize elogio, não. Fale bem das pessoas, seja um bom ouvinte. Os dias de hoje são tão confusos, às vezes caóticos, que passou a ser estranho encontrar gente do bem por aí. Então vamos aumentar essa rede de boas pessoas, de gente agradável, de gente leve, feliz. E lembre-se, tudo que a gente planta por aí, a tendência é que a gente colhe em algum momento da vida. 5h15 e a gente continua com mais música, chegando Marcos e Belucci.

0: Jennifer, antes de você falar a pergunta do dia, deixa eu mandar um alô pro Wanderson Idelfonso, que mandou um recado pra gente. Diz que a BR-153, sentido Aparecida de Goiânia, na Baixada do Country Club, teve um acidente com engavetamento e o trânsito lá tá lento pra caramba. Então, se você tá pensando em passar nessa rota, modifica, vai ser melhor pra você.
1: Lembrando que é efeito cascata, né?
0: É, infelizmente.
1: Daqui até mais tarde, galerinha, não pegue a BR. Aí as pessoas ainda vão pela BR. Eu me irrito com vocês.
0: Corte.
1: Vou mandar essa música pra minha amiga. Virgem, virgem.
0: Menina, para. Conta aí a pergunta do dia.
1: Cara, às vezes eu me penso, né, na minha, com os meus botões. O que mulheres lindas deixam ser feitas de besta por homem feio?
0: Vou lembrar você da pesquisa que você mesmo, como redatora do Hora Extra, passou pra gente. 97% das mulheres não se acham tão bonitas e 3% se acham. O contrário é bem o contrário. 97% dos homens se acham lindos, maravilhosos e 3% não. Então é autoestima mesmo. Amor próprio, faz
1: Será
0: falta.
1: Será que a Virgínia não se acha bonita, não?
0: Ah, nem
1: Mulher
0: sei, viu?
1: Mulher de Deus, se olha no espelho. Eu, hein, vou aqui pra nosso pôr do dia, que eu ganho mais resultado. Ganho não, porque agora vocês brigam comigo e estranheira, né? Vocês sabem, mas... Falar nisso, ontem eu fui embora. E aí, gente, eu falei até aqui no acústico, que a gente recebeu alguns troféus pelos 30 anos da rádio e tudo mais. E eu falei, gente, eu sou muito tímida. E eu sou tímida. Aí eu entrei dentro do Uber, né? Com meus trambolhos que eu tava. Aí não sei o que, eu falei, boa noite, que eu sempre falo boa noite, tudo bem? Obrigada, não sei o que. Aí eu acho que eu mandei um áudio. Aí ele falou assim: ah, na rádio você não é assim, não. Na rádio você é toda. O que ele falou? Não foi simpática que ele falou. Ele falou uma outra coisa. Aí eu ri. Ele disse: moço, se você soubesse tanto que eu sou Enfim, um beijo pro moço que eu não lembro o nome dele. Ah, meus amigos, minha cabeça tá do jeito. Ouvinte diz, e se vocês me acharem na rua, eu sou muito tímida. Então,
0: super tímida, gente.
1: Me deixa, Bruna. Ouvinte diz, recebi uma mensagem do meu ex dizendo que vai se casar e espera que eu vá ao casamento. Ele também contou que será pai e que deu a filha o mesmo nome que o meu pra se lembrar de mim pra sempre. O que você faria no meu lugar?
0: Pode ir com você aí, Jennifer.
1: Sebastião, conta. Eu no lugar dela não iria a esse casamento. Isso é uma falta de respeito. Já a Sirlene... Acho que ela deve falar pra ele criar juízo, pra não dizer outra coisa. Jonathan, só pergunta pra atual se ela acha essa homenagem legal. A resposta vai vir sozinha depois. Mirella, eu bloquearia esse ex. É ridículo ele fazer isso com você. Siga sua vida e se valorize. Gleice, eu não iria e ainda o proibiria de colocar meu nome. A Maria Cristina, se ele gostasse de você, não estaria se casando com outra. Irlani, eu mostraria que achei legal, mas daria uma desculpa e não iria ao casamento para evitar problemas futuros. Fala aí!
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0: Enquanto ela canta, deixa a gente ouvir a Maria.
3: Boa tarde, Bruna. Boa tarde, Jennifer.
1: Boa tarde.
3: Eu tô aqui imaginando a cara da minha ex. É nunca que ela colocaria meu nome, mas digamos que aconteça, eu não ia lá nesse trem não, menino, porque o trem acabou de descanchelar de ruim. Tchau, obrigado. Beijo
0: tchau,
3: pra
0: tchau.
3: Vocês.
1: Willis, esse cara deve ter algum problema.
0: E deve ter vários, gente. Isso aí foi só o que você diagnosticou.
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0: 5:33, boa tarde.

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8: De volta. 5h37, mil adjetivos, Kleber e Cauã por aqui, você participando, né? Já tem quantas letras? Tá acumulado, boa sorte!

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1: 5h45, ótima tarde pra você. 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
1: Essa moça é pra casar.
2: Vocês estão falando besteira.

0: São Paulo.
1: Essa é pra casar, viu?
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3: Pergunta do dia de hoje, qual é, Jennifer?
4: Com a Jenny. Ai, que lindo esse céu. Um misto de desejo e fantasia.
3: Oh, meu Deus.
4: É um amor.

0: música, se vocês não sabem, tá? Se a lenda dessa paixão faz sorrir ou faz chorar. Olha só, gente, nossa pergunta do dia de hoje todinha falando sobre essa história absurdíssima, mas que aconteceu, quer você queira, quer não. A ouvinte nos conta que recebeu uma mensagem do ex dizendo que vai se casar, bom pra ele. E espera que ela vá ao casamento. Ele também contou que será pai e que deu à filha o mesmo nome que o dela, para se lembrar dela pra sempre. Ela quer saber o que você faria no lugar dela.
1: Bora saber, Renata.
2: Olá, meninas, boa tarde. Aqui é a Renata. Ouvinte, se eu fosse você, se fosse eu apenas desejaria felicidade pra ele. E nem lá eu ia. Se ele pôs o nome pra não esquecer de mim, problema dele. Vida que segue, eu estou bem. E olha que meu ex realmente já casou e tem família. Eu só desejo felicidade pros dois. E boa sorte.
1: Patrícia.
3: Aí eu iria no casamento e desejaria felicidades pra ele. Tudo desse certo na vida dele. E agradeceria por colocar o meu nome, já que ele acha tão lindo, né? E a vida ia fluir.
1: Mais ouvintes, chegando a Janaína.
4: Boa tarde, sou a Janaína Barbosa de Lima, moradora do setor Jardim dos Buritis. Sobre essa pesquisa aí, o que eu fazeria era mandar ele criar vergonha na cara. E por mim, ele pode comer o nome 50 filhos que ele tiver. Ele não faz mais parte da minha vida, que ele casa e seja feliz.
1: Tem a Luda Maria Alice.
5: Boa tarde, Bruna.
1: Oi,
5: boa tarde, Jennifer.
1: Boa
5: tudo
1: tarde.
5: Bem com vocês?
1: Tudo
5: aqui
1: ótima.
5: É a Maria Alice, tô ligadinha no programa. Um beijo!
1: Um beijo, valeu! Chegando aqui, Ronildo.
6: Boa tarde, Bruna. Boa tarde, Jennifer. Tudo bom? Aqui é o Ronildo, Jardim América, motorista por aplicativo. É, rapaz, esse rapaz aí, da pergunta em relação à pergunta do dia, esse rapaz, e se ele não quer esquecer a mulher, porque ela foi perfeita. Ela é perfeita. E se ela é perfeita, por que ele não tá com ela mais? Vai estragar a vida.
1: Vemos claramente que foi ela que não quis estar com ele, né, Ronildo? Provavelmente, Flávio.
7: Boa tarde, Samuel, Bruna, Jennifer, Flávia e Maria Jardim do Vezão do Canedo. Ixi, é a pura covardia, viu? E eu queria ir, é muito, muito longe. Tem que pegar um avião lá para os Estados Unidos, para Inglaterra, para Londres, para Nova York. Longe, longe, longe de mim. Eu quero distância. Não quero nem papo, nem conversa. Não quero nem ver. Que vai pro inferno.
1: Alzenir.
8: Boa tarde. Ó, o que você faria primeiramente é falar pra ele procurar um psicólogo, porque isso aí não tá cheirando bem, não, né? E eu não iria. Eu acredito que se a atual dele soubesse disso, eu nem entraria. Porque ele tá tendo um filho de respeito. Agora colocar o seu nome na filha só pra lembrar, eu acho não certo. Ele não tá tendo respeito, consideração com a atual dele. Então, você faria o seguinte, não ir no casamento e fala pra ele procurar um psicólogo.
1: E um beijo pra Aparecida, pra Raimunda, pra Darlene, pra José, pra Luara, pra Maria, pra Eliette, Artemira, Elaine, Marlene, Alessandra e Rosalina. Obrigada, gente, pela participação. A Jennifer tá aqui fazendo coreografia nesse momento.
0: Adriana Clara, de Goianira, não iria. Pelo visto, ele não esqueceu e está enganando a atual.
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0: Até o nome da filha que terá com a ex, ele quer colocar na outra criança para se lembrar dela. Então é melhor não ir e bloqueá-lo para que ele nem tente, pelo menos, fazer a outra feliz. Lilian, primeiramente eu não iria. Se ele vai se casar com outra pessoa e constituir uma nova família, vida que segue. Letícia, primeiramente eu mandaria mensagem direto para a atual para ela ver onde está se metendo. Eu, hein? E em segundo lugar, ela nem deveria ter o contato com o ex. Beijo, meninas. Vânia Alves, eu falaria pra ele, seja feliz e dê valor à sua esposa, porque vai ser ela quem vai lavar suas cuecas. Eu já falei isso pra uma pessoa. Que bom que a filha vai ter um nome bonito. Vá viver sua vida, que eu vou viver a minha. MacGyver, do Jardim América, é pra saber se você se conformou com o chifre? Manda ele tomar, eu vou não vou me resguardar, tá, MacGyver? Porque eu já falei um palavrão hoje. Divina Simone, eu não iria ao casamento.
10: Se a lenda dessa paixão faz sorrir ou faz chorar.
1: Qual é a música?
0: Podemos ir pro
1: Podemos? A Josilene tá por aqui. Josilene Gama Fonseca. Oi, Josilene.
11: Oi, boa noite.
1: Boa noite.
0: Josilene de Deus, que situação. Sangue, fogo, labareda. O que você faria no lugar dessa moça? O que ela tem que fazer?
11: Mas, menina, eu ia era mesmo nesse casamento.
0: Você
11: sabe por quê?
1: Por quê?
11: Eu ia chegar lá, toda posuda, né? Olhar no fundo dos olhos dele, olhar para aquela criança que não tem nada a ver, mas que o nome tá ali é porque ele ainda me ama. Você sabia disso?
0: Então você...
11: Então, a confusão ia estar feita. Se o casamento ia continuar, seria o problema.
1: Você ia lá só pra causar, amiga.
0: É assim. Eu não sei. Eu bloquearia. Eu acharia que é piada. Ou que é aquele negócio pegar.
11: Não. Você sabe, no passado, quando eu tinha entre 16 e 17 anos, eu tive um namorado assim.
0: Foi?
11: Quando ele casou, no segundo filho dele, ele deu o mesmo nome, com a mesma letra, na verdade. E ele disse pra todo mundo: querem lembrança a essa namorada, Josilene, que ele ia fazer essa homenagem ao filho.
0: E a mulher aceitou, Josilene?
11: Aceitou, porque ela dizia que amava muito ele, né? E que não ia desacatá-lo.
0: Isso é triste, né? Essa é a parte triste.
11: É, infelizmente acontece.
0: Mulher de Deus, você ganhou um rádio portátil, mais um Boné da 99.5. Esse rádio é de uma lindeza só. Muito obrigada pela sua participação, foi incrível.
11: Eu
0: um beijo
11: agradeço.
0: Pra você.
11: Agora eu vou poder escutar 99.5 direitinho.
0: Ei!
1: Valeu, Josilene, um beijo pra você. Até a próxima, tchau, tchau.
11: Outro, obrigadão, tchau, tchau.
1: Jennifer, não tem nem o que dizer nesse caso.
0: Não, me faltam palavras, porque todas elas são ofensivas.
1: No caso da nossa ouvinte que participou com a gente, o que fica ainda mais chocante é que a outra pessoa aceitou toda a situação. Gente, a gente aceita o amor que a gente acha que merece.
0: É.
1: Cuidado com o que você acha que anda merecendo por aí.
0: Eu conheço uma pessoa que aceitou o marido ter uma outra família e dormir uma noite na casa dela, uma noite na casa da outra família, por amar demais também. Enfim, gente, eu fico por aqui.
1: Até no eu te amo, eu tenho que vir na frente. Amor próprio precisa existir em qualquer relacionamento.
0: Marília já sabe.
1: Tchau, Jennifer.

0: com Beto Caxambu
1: e Paulinho Baculejo.
0: Baculejo acabou que foi comprar algodão, sabe? Aí chegou lá e falou assim: quanto que é o metro desse algodão que tá nessa bobina aqui? Aí o vendedor falou: essa bobina hoje já tá de promoção. Quanto mais você levar, mais barato fica. Ele falou: não, você pode desenrolar nela e até ficar de graça. 99%
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0: Mais da 99, segunda edição. Ah, vocês não têm noção tanto de som bom que tá chegando por aqui, hein? Pra variar, foi você que pediu a nossa programação. Você indicou as mais pra você. E eu queria só te lembrar que a memória é afetiva. As pessoas não vão se lembrar das suas roupas, dos seus carros, dos seus pertences. Elas vão se lembrar das suas palavras, da forma como você as tratava. A gentileza é a lembrança mais bacana e forte dessa vida. Pensa nisso.
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0: Estranho. Rick Martin com ele. Luan Santana, 6:15.

0: Fortaleza. Muito obrigado, galera.
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2: Neste momento, 153, tem trânsito parado, literalmente, totalmente parado, viu? Na altura da Equatorial, sentido Carrefour.
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2: A nona de hoje, postinho de gasolina. João Gustavo e Murilo com grelo, 6h25.

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2: O Corinthians apresentou hoje o seu novo treinador para o lugar de Fernando Diniz. Demitido no dia 7 de outubro após a derrota para o Internacional, Clarence Seedorf foi apresentado. Treinador de 50 anos de idade. Ele é natural do Suriname, mas tem nacionalidade holandesa. Seedorf trabalhou no futebol brasileiro entre os anos de 2012 e 2014, quando vestiu a camisa do Botafogo. Ele não trabalhava em um time à beira do campo desde 2019, quando esteve no comando da seleção de Camarões. Seedorf chegou, já foi apresentado e treinou o Corinthians ao longo desta quarta-feira, visando sua estreia, que será na segunda-feira, contra o Vitória na Neoquímica Arena, pelo Campeonato Brasileiro. Seedorf, após a demissão de Fernando Diniz e a negativa, por exemplo, de Ramon Dias, agora é o técnico do Timão. Seedorf já chegou em São Paulo e já treinou a equipe de Parque São Jorge.
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1: 6h31.
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0: 6h34.
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0: Imagina eu, é o som do Eduardo Costa. 6h34, ótima noite, dirija com cuidado. A sua vida é um bem valioso. E você sabe disso, né?

0: 6h47, toda mulher, é o som de Ed Brito e Samuel. E a gente volta daqui a pouquinho com as quatro mais pedidas de hoje.
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0: Não, não, não, não, não, não, não, não. Pus vinhetinha errada. Tá vendo? O Boco atrapalhou aqui a abertura desse programa, mas agora a gente já vai solucionar.
1: Mas, meu Deus do céu, eu?
0: Sempre você, tá?
1: Eu tô do lado de cá.
0: Ai, mas se a culpa é minha, eu coloco onde
1: você
0: eu quiser.
1: Você está nos comandos.
0: A culpa é minha e eu coloco onde eu quiser.
1: Bem.
0: Todo mundo faz isso.
1: Boa.
0: Última moda.
1: 99,5. Ah, não,
0: mas não é?
1: É, vambora agora.
0: Que
1: boa
0: que
1: noite,
0: foi?
1: Bruninha. É, você me pegou aqui completamente daquele jeito, né?
0: Fala mais. Tá bom, eu vou falar igual você.
1: Isso, enquanto
0: tá?
1: Eu mastigo.
0: E aí, gente, tudo bem por aí? Tá começando mais uma Hora Extra. E esse programa é sensacional. Do jeito que a gente tá muito bem acostumado. Hoje teve chuvinha em Goiânia.
1: Maravilhosa.
0: Melhorou? Melhorou um cadinho pra você? Bonito.
1: Bastante.
0: Nossa, que tava quente, né?
1: Quente demais.
0: A sensação lá fora é que a gente tava dentro de um saquinho de plástico.
1: Bem por aí mesmo.
0: Não é?
1: Não é?
0: É o sentimento de estar dentro de uma air fryer também.
1: Já viu aquelas carnes secas na porta do supermercado?
0: Sei.
1: Por ali.
0: Por ali mesmo, é verdade.
1: Seguinte, hoje no programa, celular pega fogo durante ataque de urso.
0: Parece coisa de mentira, né?
1: Não é? Muito legal isso aqui, eu achei legal.
0: Muito legal.
1: E o adolescente sobreviveu ao episódio.
0: Cara, esse cara, ninguém vai acreditar nele. Se não existir provas, fotos, imagens e notícias na internet, vai virar umas pessoas aí que as pessoas falam, pescador.
1: Foi essa parte que eu achei legal.
0: É?
1: Foi. Tem mais. Pedreiro. Essa aqui eu não achei legal.
0: Eu fiquei até com dó.
1: Essa eu não achei legal. Pedreiro viaja mais de 2.000 quilômetros para encontrar a mulher da internet. Mas descobre que ela era uma criação de IA. E pior ainda, ela fez promessas pra ele, não foi, Bruninha, de mudar de vida, etc e tal.
0: Tem muita gente que precisa entender como é que funciona as mentes terríveis que ganham grana utilizando sentimentos ou dificuldades das pessoas na internet.
1: Sem dúvida.
0: Somos manipulados o tempo todo, do mesmo jeito que existe gente muito massa do lado de cá, do lado de fora, tem também gente muito massa lá dentro da internet. Mas tem muita gente tranqueira, gente.
1: As pessoas só
0: querem o quê? Seu din-din, sua grana. Então, assim, manipulação existe, o mundo não é tão belo como a gente gostaria, não dá pra fingir ser Poliana, por mais que a gente queira, às vezes.
1: Homem demitido por atraso de 6 minutos compra domínio expirado da empresa.
0: 6 minutos ele foi demitido?
1: Que vingança.
0: Eu acredito que as pessoas já queriam muito que ele saísse. E aí aproveitou um vacilo de 6 minutos, que era o que tinham. Porque 6 minutos é tão, né? Se fosse aqui, ó, por exemplo, a gente trabalha com tempo.
1: Total.
0: 6 minutos é muita coisa. Uhum. Pra gente pode ser 2 músicas, pode ser um material grande de divulgação. É, duvido, né? Porque é muito grande, mas... Imagina, Boco, 6 minutos, pra quem não trabalha com tempo, é muito rápido.
1: É tipo assim, o Hora Extra ou qualquer um outro programa da grade, começar com essa diferença já é enorme. Pra gente já é um problema. A gente
0: que tá
1: do lado de cá já é um problema enorme, porque você tem que correr atrás do tempo pra poder repor dentro de uma grade de programação que a gente precisa obedecer.
0: Mas tem uma tolerância, né, não é? Não no nosso caso, assim, porque a gente trabalha com tempo.
1: É.
0: Mas eu acho que esse cara já tinha alguma coisa que fazia as pessoas quererem que ele fosse pra algum lugar.
1: Você tá embora.
0: Eu acho.
1: É. E o Papa Leão? O Papa Leão foi diagnosticado com câncer de pulmão depois
0: tristeza,
1: de uma cirurgia,
0: né,
1: em Roma, Bruninha.
0: Cara, que tristeza isso.
1: Mas geralmente os papas são pessoas bem de idade avançada, né?
0: É, pra conseguir esse cargo já precisa ter uma certa idade, não é?
1: O critério é exatamente a idade.
0: Indiferente disso, não deixa de ser uma triste notícia.
1: Lógico. Paul McCartney diz que pode se lembrar do próprio nascimento.
0: Eu pirei com isso.
1: E entrega detalhes curiosos.
0: Eu conheço pessoas que falam que lembram da infância de coisas inusitadas que a gente duvida quando fala.
1: Uhum.
0: Mas, poxa, do parto que te trouxe ao mundo...
1: Eu tenho uma prima que tem... esqueci de... Nos bastidores a gente estava falando a respeito disso.
0: Ah.
1: E eu esqueci de mencionar para você, Bruninha, que são os 2 filhos dela, dessa minha prima. Os
0: que tem uma super memória?
1: Falam desse período em que tiveram que... Lembravam que tinham que fazer muita força e que estavam num lugar muito escuro, que ele ouvia a mãe falar, mas era meio distante. Muito, muito curioso.
0: Meu Deus.
1: Os dois, a Nancy.
0: Sabe o que mais me assusta?
1: E eu esqueci o nome do outro.
0: São parentes de primeiro grau seu e tem são... boa memória.
1: Dorninho. Mas que coisa. Ela põe música e fala essas coisas.
0: Tchau, louco.
1: Olha aí.

0: Então, a sua família tem boa memória.
1: É, eu não diria assim com tanta certeza mais, Bruninha.
0: Porque dá uma sensação que é um distúrbio, assim, de repente, você não tem boa memória. Mentira, Bruninha. Tô zoando, gente. O Boco lembra de muita coisa. Ele manda bem pra caramba, tanto é que
1: ela falha as pessoas.
0: É, de vez em quando só. Ai, não vou nem dizer
1: ela
0: nada.
1: Falha. Ela tem
0: eu lembrei dos nossos combinados antes de começar o horário.
1: É bom demais, é a melhor parte. Mara Bruna,
0: conta.
1: O que vamos falar agora?
0: Sobre memória.
1: É você que determina essa coisa.
0: McCartney.
1: O quê? Conte. Cadê? Estou aqui, McCartney. Isso mesmo. Será que é possível guardar uma lembrança do dia em que nascemos? Paul McCartney levantou essa discussão ao revelar que acredita ter recordações do próprio parto. A declaração foi feita no podcast Good Hang. Durante uma conversa com sua filha, Stella McCartney, questionado sobre sua memória mais antiga, o astro surpreendeu ao dizer que talvez consiga se lembrar até dos primeiros instantes de vida. Mas calma, ele mesmo admite não ter certeza se a cena aconteceu exatamente como ele recorda.
0: Ah, tá.
1: Bem, isso é provável que não, mas só o fato de ele trazer isso à tona e
0: maluco,
1: saber que
0: né?
1: não... E saber que está relacionado a esse período não deixa todo mundo... Ele diz, eu tenho a sensação de que meio que me lembro de ter nascido, ele afirmou. Na sequência, Paul descreveu imagens de azulejos brancos, instrumentos cromados e até um ruído metálico.
0: Caramba!
1: O músico nasceu no Hospital Walton, em Liverpool, na Inglaterra, e acredita que os sons possam estar relacionados ao uso de forceps durante o parto, o que é bem traumático, né?
0: Dizem que sim.
1: Todos os médicos dizem que é muito traumático. Bem... Eles tiveram que me puxar para fora, contou. Em seguida, porém, fez questão de ponderar que não sabe se a lembrança é verdadeira realmente. Bem, eu comentei com você agora há pouco, Bruninha, que eu tenho dois sobrinhos, assim, eles são filhos de uma prima bem distante. E eles contavam isso, hein? Aliás, era um caso muito, muito comentado na família, porque
0: que
1: eles
0: maluco.
1: Davam uma riqueza de detalhes absurda. E a minha, principalmente a Nancy, que é a filha, né? Ela dizia que... A luz incomodou muito os olhos dela. Que
0: olha
1: ela incomodava
0: só,
1: desse detalhe,
0: que
1: a luz,
0: maluco
1: porque
0: isso.
1: O lugar em que ela estava era quentinho e escurinho. Mas era um escurinho que era bom. Ela falava bem assim.
0: Que
1: curioso,
0: loucura,
1: né?
0: Demais.
1: E ela contava isso quando ela tinha 5, 6 anos de idade.
0: Nossa, pode o que traz mais veracidade, né?
1: Ou leva também para uma outra direção de repente ser imaginação da criança.
0: Mas por que ela criaria justamente esse
1: exatamente.
0: Tema?
1: E com esses não detalhes,
0: dá.
1: É realmente
0: Boco,
1: é
0: olha que maluco, a memória ela não é fixa como uma fotografia, sabia disso?
1: Isso, eu já li alguma... Memória é um assunto que sempre me encantou. E eu já li algumas coisas a respeito. E existem coisas que a memória faz com a gente, que o seu cérebro faz com você, truques mesmo, relacionados à sua memória, que são muito interessantes. Você pode comprovar isso voltando a lugares em que você costumava frequentar quando era criança.
0: Nossa, é incrível.
1: É um choque,
0: a casa dos avós, na sua cabeça de criança, ela é bem grande.
1: Isso,
0: o quintal
1: coisas,
0: é enorme, tem um monte de coisa. Quando você tem a oportunidade de rever esses ambientes da sua infância, você vai ver que você que era pequeno. E grande era a sua imaginação.
1: Exato. Eu me lembro de alguns lugares que eu frequentei quando era criança, em alguns passeios, a terra da minha avó, né, Lagolândia, tinha uma praça com o túmulo dela. Sabe o que eles fizeram em homenagem a ela? Mas quando eu voltei lá agora, já adulto, meu, fiquei chocado. Falei, cadê a praça?
0: Sério?
1: Cadê aquele túmulo bonitão que tinha aqui? Cadê a praça?
0: Pra quem não sabe, a vovozinha do Boco é uma personagem conhecidíssima no estado e no Brasil.
1: É um vulto histórico.
0: Santa Dica.
1: Santa Dica, isso mesmo. Benedita Cipriano Mendes. Olha o nome brabo, né?
0: Caramba,
1: bravo,
0: que
1: né,
0: resposta.
1: É, Benedita Cipriano Mendes.
0: E olha que maluco, a gente falando de memória, ter memória de elefante é genético.
1: É mesmo?
0: É genético. Curioso, quem fantástico. Se lembra de datas históricas, nomes de políticos, às vezes detalhes de viagens, sem muito esforço, com certeza tem pessoas próximas com o pai e a mãe que também tem a mesma habilidade. Mas o detalhe é que tem que exercitar sempre.
1: Exato. Memória é um recurso curioso que a gente tem, que você tem essa possibilidade realmente de exercitar. E a internet está cheia de conteúdo nesse sentido, com exercícios reais mesmo que você pode fazer.
0: E o mais maluco, né, que exercício físico tá em tudo mesmo, né, Boco? Praticar atividade física garante um bom funcionamento do cérebro. Quem exercita mais, principalmente antes dos 40, preserva o volume cerebral intacto. Então, o coração bombeia mais sangue, oxigena melhor a cabeça e andar já ajuda. Praticar 40 minutos por dia, 3 vezes por semana, aumenta o hipocampo em 2% no período de um ano.
1: Loucura, não é? E interessante
0: muito.
1: Também são os exercícios respiratórios. O efeito que eles têm na nossa memória e no funcionamento do nosso cérebro.
0: Ah, eu acho incrível, principalmente em relação à ansiedade, né? Como eles ajudam.
1: Fantástico. É fantástico, Bruninho.
0: Bom, Boco, vamos acelerar aqui pra ouvir a Adriana Félix?
1: Agora.
2: Mais antiga, de 2 anos e meio, 4 anos.
0: 2 anos e meio, 4 anos. A Lília.
3: A minha memória antiga é quando eu aprendi a nadar sem afogar.
0: Ó. Que bom! Alô, Rani.
4: Oiê, boa noite.
0: Boa noite.
4: Ai, uma pena, né, essa pessoa ter passado por essa decepção. Mas a gente vê o quanto que as pessoas estão, de certa forma, carentes de atenção.
0: Verdade, também acho.
4: E tem outras pessoas que se aproveitam disso,
0: infelizmente.
4: Né?
0: Infelizmente.
4: Eu acho que quem criou essa AI fazendo tudo isso, se aproveitou da situação. Sobre memória, nossa, muito antiga, eu acho que quando eu tinha uns 4 anos, assim, que eu... Infelizmente, tentei pular de uma janela, assim, louca
0: de
4: pedra.
0: Ai, meu Deus. É traumático, né, Lohane? A Eva.
5: Boa noite, Bruno.
0: Boa
5: Respondendo
0: noite.
5: Respondendo a pergunta da memória, eu acho impossível uma criança, um recém-nascido, ver o parto, né? Ele nascendo. Mas a minha memória que eu tive é de um bebê que a minha mãe perdeu com 7 dias e eu a vi enterrando ele na caixa de sapato.
0: Oh, meu Deus. Uau. A Maria Pereira.
6: Boa noite, Bruninha. Boa noite.
0: Boa noite.
6: Antônio Boca. Tô aqui ligadinha.
0: Que
6: Maria
0: bom.
6: De Brasa Grande. Sobre a memória aí, é muito interessante. Eu mesmo tenho boa memória. Eu lembro de coisa quando eu era criança.
0: Que máximo.
6: A gente morava lá no interior de Queixadas. Lembro de tudo, muita coisa que passou na minha vida.
0: Que legal, Maria.
6: Coitadinho desse senhorzinho aí, né? Foi enganado, coitado.
0: Triste,
6: pessoa,
0: né?
6: Pessoa brinca com os sentimentos das pessoas.
0: Infelizmente.
6: Um abraço.
0: Outro.
6: Uma noite abençoada.
0: Pra você
6: uma
0: também.
6: Uma chuvinha boa.
1: Deliciosa.
6: Tá hoje.
1: Tá fresquinho hoje.
0: E o Daniel?
7: Boa noite, 99 FM, a Rádio Melhor do Brasil. O Daniel Bigode Abadia. Ô, rapaz, tô vendo a voz de vocês hoje. Tinha tempo que eu não mandava mensagem.
0: Pois é.
7: De vocês. É um prazer. Mas, tô aqui de
0: é nosso, viu?
7: Grande. Só passar pra agradecer aqui a rádio maravilhosa. Vocês são uma dupla de locutores muito gente boa. Tchau, obrigado.
0: Mas, que bonitinho. Obrigada, Daniel. Obrigado. Valeu pelo carinho. Boco, eu tenho boa memória. Eu não sei se isso me ajuda ou me atrapalha. Porque eu tenho uma ótima memória. Eu lembro até de cheiros, de sons, de situações. E às vezes as pessoas se surpreendem. Porque eu realmente gravo. A parte boa é que eu lembro. A parte ruim é que eu lembro.
1: Exatamente. Você lembra como, logo que a gente estava nos bastidores, porque esse assunto rendeu até entre a gente, sabe?
0: Uhum.
1: E eu comentei contigo, vou comentar com a galera também.
0: Fala.
1: A respeito de uma reportagem, uma revista toda, inclusive, era toda a revista a respeito do assunto memória. E contava a história de 2 casos super estudados pelos cientistas naquela época, que eram de um homem que sofria de Alzheimer, e ele se esquecia de tudo que havia acontecido. Ele só se lembrava de 3 minutos.
0: Meu Deus.
1: Dos últimos 3 minutos. Tudo antes era apagado da mente dele, assim, instantaneamente. E, contrapartida, uma moça que se lembrava com detalhes do dia, hora e minuto. Os cientistas perguntavam a ela, tipo assim, olha, ela tinha, se eu não me engano, na época, 40 e poucos anos, e eles perguntavam, o que que você fez no dia 22 de abril de 1988? Ela já começava a resposta assim, foi numa quarta.
0: Caramba!
1: Numa quarta-feira, tal hora eu fiz isso, eu acordei tal hora, fiz isso tal hora, tal hora, tal hora, tal hora. Nessa hora que você me perguntou, eu estava fazendo exatamente isso. Ela, a memória dela não apagava.
0: Nossa, nada, nada, louco, que nada, loucura. Nada.
1: Interessante, né?
0: Demais. Eu tenho boa memória, mas não chega nesse nível, não. Eu lembro não, de muita coisa.
1: Ou seja,
0: mas...
1: como nós, o que a gente vive repetindo aqui no programa, né, Boninho? Como nós somos seres únicos.
0: Demais.
1: Cada um com... Eu, óbvio, não estou me referindo ao primeiro caso que eu citei, que é o senhor que tem Alzheimer, que é um problema comum, sim, inclusive, que graças a Deus a ciência...
0: Adoro aquele filme, Como Se Fosse a Primeira Vez, né? Que retrata uma situação...
1: Similar.
0: Similar.
1: Não é? Com Adam Sandler, não é?
0: Isso mesmo.
1: Esse filme é muito, muito, muito legal, muito clássico. Mas, Bruninha, vamos de quê? De música agora?
0: Bora, agora, na moral.
1: Numeral, já tem quest.
0: 7h28.
1: Numeral?

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1: MC Hammer. Ó, com Vanilla Ice. Can't touch this. Ele era milionário e ficou pobrão. Pobrinho, pobrinho.
2: Caramba.
1: É, ficou podre de rico essa música aí e depois ficou pobrinho, pobrinho.
2: Que coisa tristeza.
1: Uma história lá terrível. Vamos lá. 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
2: 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Tá, só pra saber.
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1: E aí, Boco? Então o cara viajou pra caramba pra conhecer uma pessoa que não existia.
2: Pedreiro viaja mais de 2.000 quilômetros.
1: Tadinho.
2: Pra encontrar mulher da internet. Mas descobre que ela era uma criação de IA. A solidão fez um pedreiro percorrer mais de 2.100 quilômetros em busca de um novo amor. Edmar Rocha Martins saiu de Imperatriz, no Maranhão, e foi até Belo Horizonte, em Minas Gerais, para conhecer uma mulher com quem conversava pela internet. Mas a história terminou bem diferente do que ele imaginava. A mulher se apresentava como Jéssica e publicava vídeos no Quai e no Facebook. Nas conversas, ela dizia que queria que Edmar se mudasse para Minas para morar com ela em uma fazenda.
1: Como que a pessoa tem coragem, né?
2: Fazer um troço desse é maquiavélico demais. O problema? Os vídeos eram produzidos por inteligência artificial. Foram mais de 36 horas de viagem até chegar a Belo Horizonte e quando desembarcou, Edmar pediu ajuda a um repórter para avisar a mulher que já estava na capital mineira. Foi nesse momento que descobriu que a pessoa com quem sonhava encontrar não era quem parecia ser.
1: Oh, gente.
2: Sem ter quem encontrar, ele procurou o serviço de acolhimento de imigrantes da prefeitura. Recebeu alimentação, banho e orientação sobre golpes nas redes sociais. Depois ganhou uma passagem de volta para Augustinópolis, no Tocantins.
1: Hoje.
2: Coitado, né?
1: É triste, né? Não chega a ser engraçado. Eu acredito que tem gente que ainda acha graça na situação. Eu fico com pena. Você imagina uma pessoa acreditar a ponto de mudar a sua história, aparecer no lugar?
2: De um lugar pra outro, é louco. A gente tem visto isso muito acontecer, né? As pessoas mandando dinheiro pro Brad Pitt.
1: Pois é.
2: Pro Elon Musk. E por aí vai afora.
1: Ontem teve uma história real na pergunta do dia, onde a menina confessou que ela estava conhecendo uma pessoa de São Paulo, conheceu através de um aplicativo, era uma pessoa super do bem, dava super certo, até que um dia ele pediu para ela imitar uma cabra. Ela não quis imitar essa cabra.
2: Como é que é o negócio?
1: É isso mesmo. Ela não quis. E aí ele começou a falar, então você não é leve, eu não quero mais nada com você e blá blá blá. Nisso tudo, ela já tinha compra, assim, já tinha organizado as passagens pra ir conhecê-lo, já tinha organizado hotel e tudo mais. Pra mim, eu acho que ele já tinha arrependido e ele
2: ficou
1: fingiu uma de doido pra, tipo, sair fora.
2: Faz total sentido, Bruninha.
1: Não é?
2: Imita uma cabra.
1: Pelo amor de Deus, gente.
2: Mas
1: você vai deixar de ser leve porque você não é bom com imitação.
2: De cabra?
1: Boco, tem participações aí? Conte aí.
2: Divina Simone, de Senador Canedo. Boa noite, Bruno e Boco. Lamentável o que aconteceu com o pedreiro. Muito, muito mesmo. E a Márcia Adriana, da Vila Nossa Senhora de Aparecida. Boa noite. Como a pessoa não percebeu que era um personagem de IA, gente. Acho que a carência pegou feio.
1: Isso acontece, verdade, mas tem muita gente que se ilude.
2: Faz parte do contexto mesmo.
1: Gente, olha, tanto fake news que as pessoas acreditam. Isso, eu já vi vídeo.
2: Checam.
1: Já vi vídeo que as pessoas falam assim, será que é verdade? Mas pra mim tá tão gritado assim que não é.
2: Quem faz participou parte. Foi a Márcia Adriana de Jesus, lá do setor Urias Magalhães, Bruninha. Eu quero participar do sorteio. Ok, ok. Divina Simone, de Senador Canedo. Boa noite, Bruno e Boco.
1: Boa noite.
2: Esse aqui eu já acabei de falar. Arnaldo Coelho dos Santos, da Vila Legionárias. Eu vi essa notícia na internet. Realmente foi uma longa viagem e, infelizmente, nem tudo que a gente vê na internet pode ser verdade. Viagem perdida.
1: E tantas mulheres também que passam um sufoco, envolvendo até violência e cárcere, entre outras coisas, né? Por favor, gente, desconfie. A Clarice Angélica Boco participou.
3: Boa noite, Bruna. Boa noite, Boco. Quartou, tomando aquela geladinha que é de lei, com essa chuvinha maravilhosa e ouvindo a hora extra. Clarice Angélica, Serralheria do Galego, aqui em Aragoiânia. Olha, sobre esse moço que foi se encontrar e não deu certo, é o que acontece, porque as pessoas não querem relacionar com pessoas visíveis, conhecidas. Elas preferem se comunicar com pessoas que elas nem conhecem. Aí quebra a cara no final, ok?
2: Ok. Ok, Silvânia Alves Coelho Batista, do Jardim Dom Bosco 2, boa noite. E o Gilderlândio, de Planaltina, Bruninha, boa noite a vocês.
1: Valeu, e para encerrar aqui os áudios, a Eliette.
4: Boa noite, Bru, boa noite, oi. Boca. Então, sobre aquele rapaz, aquele pedreiro lá, foi lá do Maranhão, né? Isso. Coitada, minha nora tava ouvindo essa história hoje no Instagram e eu fiquei observando. Falei, misericórdia, como que a pessoa tem essa coragem? Misericórdia. Agora, de memória, gente, eu não sou boa, não. Às vezes eu não lembro nem o que eu comi ontem. Eu sou péssima de memória. Tchau, tchau. Um abraço, pessoal.
1: Tchau, valeu.
4: Eliette Pereira, do Jardim Florença.
2: Valeu, Eliette. Rita de Cássia, de Senador Canedo, boa noite. A Maria Fabiane, também do Parque Santa Cecília, boa noite. Lá de Goiatuba, Eliésio Cardoso, boa noite, Bruna. Eu tô ligado aqui na 99. Um abraço a todos os amigos da madrugada e para todos os radialistas da 99,5.
1: Ah, que bonitinho. Valeu, gente. Um beijo. Do Leme ao Pantal. Simar.

0: É hora de dizer tchau.
1: Fala de novo, Bruninha.
2: É hora de dizer tchau.
1: Não, não foi assim, não.
2: É hora de dizer tchau.
0: Tchau, louco.
1: Valeu, Bruninha.
0: Beijo, gente. Obrigada pelo carinho de sempre. A gente se encontra amanhã a partir das 16h. E você, daqui a pouquinho, tem a Voz do Brasil.
1: Voz do Brasil e depois Boa Noite, Goiânia. Eu sigo aqui até meia-noite com você.
0: Ai, ai. Tchau, Boco. Bom trabalho pra você, viu? É, só me fala uma coisa. Porque todo dia alguém me pergunta, Bruna, como é que eu encontro o Boco na internet?
1: Opa, é canal Top 10 ou canal Boco, o sétimo filho.
0: Aliás, um beijo pra todo mundo que manda recado pra você, viu, Boca, através de mim.
1: Ô, valeu, Bruninha.
0: E eles perguntam assim, o Boca é gente boa mesmo? Aí eu falo.
1: Aí você fala.
0: Será que eu devo falar? Claro, gente. É finíssimo. É o que vocês veem aqui. É o que é na vida real.
1: Bora?
0: Com todos os problemas e dificuldades.
1: Com todos os defeitos.
0: Tchau, Boca. Bom trabalho.
1: Valeu, Bruno. Bora.

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13: 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As notícias do governo federal que movimentaram o país no dia de hoje.
14: Olá, boa noite.
15: Boa noite para você que nos acompanha em todo o país.
14: Quarta-feira, 14 de outubro de 2026.
15: Vamos aos destaques do dia.
14: Brasil regulamenta marco legal dos jogos eletrônicos.
15: Ideia é estimular a inovação, a formação profissional e fortalecer a produção brasileira de games.
14: Nova regra traz ainda plataforma pública e gratuita para catalogar, divulgar e promover jogos nacionais. Graziele Bezerra.
16: E para ampliar a formação de profissionais para a indústria de jogos eletrônicos, o Ministério da Educação vai ofertar vagas para cursos de graduação na área de jogos digitais.
15: Outubro Rosa alerta para a prevenção do câncer de mama.
14: Agora, planos de saúde devem cobrir mamografia quando houver indicação clínica, mesmo antes dos 40 anos. Luana Karen.
17: A mamografia é o melhor exame para detecção precoce do câncer de mama. A partir dos 40 anos, as mulheres devem fazer mamografia anualmente.
15: Micro e pequenas empresas devem ficar atentas aos prazos para escolher o regime tributário de 2027.
14: Quem deseja entrar ou retornar ao Simples Nacional tem até amanhã para solicitar a opção.
15: Ainda tem dúvidas? Vamos falar da mudança e opções para você saber o que é melhor para o seu negócio.
14: Hoje na apresentação da Voz do Brasil, Luciano Seixas e Mariana Jungmann.
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14: Computadores, consoles, celulares, por todos esses meios é possível ter acesso a algum jogo eletrônico.
15: E para desenvolver esses games, que muitas vezes consomem horas da nossa atenção, é preciso juntar muita arte à tecnologia.
14: E todo esse trabalho agora faz parte do marco legal dos jogos eletrônicos, que vai regulamentar o setor.
16: O governo assinou nesta quarta-feira o decreto que regulamenta o marco legal dos jogos eletrônicos no país. A medida amplia o fomento ao setor, incentiva a formação de profissionais e promove os jogos brasileiros dentro e fora do país. O Brasil é o maior mercado latino-americano de games e está em quinto lugar no ranking de população online, com uma estimativa de 105 milhões de jogadores, segundo dados da Abra Games, a Associação Brasileira das Desenvolvedoras de Jogos Digitais Eletrônicos. O presidente da associação, Rodrigo Terra, acredita que a regulamentação vai ampliar o mercado e contribuir com a economia.
18: A pauta de videogame é uma pauta transversal, ela é pauta de cultura, mas ela é pauta de tecnologia, ela é pauta de desenvolvimento econômico e comércio. E é pauta também da Fazenda, da Receita. Só que agora a gente começa também a jornada, a próxima fase, né? O próximo boss fight é a gente poder categorizar tributariamente, né? Como é que vai ser agora esse setor, que agora ele é reconhecido como um setor único, não só atrelado à tecnologia, como é hoje também.
16: Dados da pesquisa Game Brasil divulgaram divulgada neste ano apontam que cerca de 36% dos que consomem games no Brasil têm entre 14 e 29 anos. Outro recorte mostra que 25 milhões de gamers têm algum tipo de deficiência. Para o criador de conteúdos, Fabrício Ferreira, da Able Gamers Brasil, ONG voltada para a acessibilidade em jogos eletrônicos, a regulamentação e o fomento previstos no decreto vão contribuir para a acessibilidade no setor.
19: A gente fala muito sobre videogames, sobre jogos como um mercado. Pela questão do dinheiro financeiro, a gente fala muito sobre arte, mas o videogame hoje, ele é uma ferramenta muito forte de socialização. A gente tem uma grande parte da população PCD no Brasil que muitas vezes não pode sair de casa. E os videogames, ele além de ser uma forma de arte, ele também permite que essa pessoa viva experiências que muitas vezes a gente nem dá bola para essas experiências. É algo cotidiano para
16: a
19: gente.
16: A ministra da Cultura, Margarete Menezes, afirma que os jogos eletrônicos deixam de ser considerados apenas softwares e passam a ser vistos como produtos culturais.
20: E essa é uma mudança fundamental porque permite que os jogos brasileiros acessem instrumentos de fomento já consolidados, como a Lei do Audiovisual, a Lei Rouanet, o Fundo Setorial do Audiovisual, além de reconhecer o seu papel na educação, na saúde, na formação de juventudes e na qualificação profissional na geração de emprego e renda.
16: O decreto institui ainda o Game Brasil, plataforma pública e gratuita para catalogar, divulgar e promover jogos brasileiros, indicando onde estão disponíveis. E para ampliar a formação de profissionais para a indústria de jogos eletrônicos, o Ministério da Educação vai ofertar, a partir do ano que vem, 230 vagas para cursos de graduação na área de jogos digitais em 5 universidades federais nas 5 regiões do país. Reportagem Graziele Bezerra.
15: Em 2027, a reforma tributária entra numa nova fase.
14: É quando as microempresas e as empresas de pequeno porte começam a recolher a contribuição sobre bens e serviços, CBS, e o imposto sobre bens e serviços, IBS.
15: Entre os prazos estabelecidos, um vence amanhã, dia 15 de outubro. É quando os empresários devem informar se desejam permanecer ou optar pelo Simples Nacional, o atual sistema para o recolhimento de tributos.
14: Para explicar melhor essas mudanças, a gente conversa agora com o repórter Nazi Brum. Boa noite, Nazi.
21: Olá, boa noite, Mariana, Luciano, e boa noite, ouvintes da Voz do Brasil. Pois é, a reforma tributária deve ser concluída em 2033. Mas a partir de 2027, as microempresas e empresas de pequeno porte começam a recolher o IBS e o CBS, que vão substituir 5 impostos: PIS, COFINS, IPI, ICMS e ISS. O primeiro passo para isso é que essas empresas optem até amanhã pelo Simples Nacional, um sistema que já existe que facilita o pagamento de impostos. Após isso, as empresas que estiverem no Simples Nacional vão optar se desejam pagar o IBS e o CBS dentro do Simples ou de forma separada. E essa opção deve ser feita até o dia 30 de outubro.
15: Agora, isso quer dizer então, Nazi, que as empresas, as microempresas e as empresas de pequeno porte vão poder pagar esses dois impostos de duas formas diferentes?
21: Exatamente, Mariana. E o coordenador de tributos sobre a renda, patrimônio e opções financeiras da Receita Federal, Gustavo Salton, falou um pouco sobre essas mudanças.
22: Simples Nacional, ele não acabou, ele continua sendo um regime fundamental para as micro e pequenas empresas. A grande novidade da reforma tributária é que o empresário passa a decidir se prefere manter o IBS e o CBS dentro do DAS ou se prefere no regime regular de débitos e créditos. Então, estamos nesse período agora super importante de opções e decisões de todo mundo, né? Para que todos consigam fazer as suas decisões que melhor podem fruir desse novo mundo tributário que a gente vai ter agora.
21: Olha, o empresário que optar pagar o IBS e CBS fora do Simples Nacional estará aderindo automaticamente ao Simples Nacional híbrido e o pagamento será feito dentro do regime regular. Sobre esse assunto, a gente tem aqui a dúvida de uma ouvinte. Vamos ouvir.
23: Olá, boa noite. O meu nome é Iraneia Rego. Eu trabalho no ramo de moda, eu vendo roupa. E eu queria fazer uma pergunta. Quem já é do Simples e possui algum termo de exclusão, precisa fazer a opção novamente?
21: Pois é, quem vai responder é o coordenador da Receita Federal, Gustavo Salton.
22: precisa sanar eventual problema que teve com o Simples Nacional e possui agora até 15 de outubro para fazer novamente essa opção para o ano que vem, após ter sanado eventual situação que ficou impeditiva para o regime.
21: O Gustavo Salton também vai responder a uma dúvida da...
22: com o Simples Nacional e possui agora até 15 de outubro para fazer novamente essa opção para o ano que vem, após ter sanado eventual situação que ficou impeditiva para o regime.
21: O Gustavo Salton também vai responder a uma dúvida da Sandra Júlia. Ela é dona de um salão de beleza, trabalha direto com o consumidor e também com outras empresas. E ela quer saber qual sistema é mais vantajoso para pagar os novos tributos.
0: Eu estou meio perdida se eu fico só no Simples Nacional ou e se compensa para mim mudar para outro sistema ou ficar só no Simples ou ter os dois, eu não sei.
22: Geralmente, as empresas que tratam diretamente com o consumidor final, elas vão fruir melhor do Simples Puro, que a gente chama, né? No entanto, é necessário verificar o caso concreto, quem são os seus fornecedores, parceiros e clientes, para ter certeza a respeito do que vale mais a pena. Então, muito importante aí cada um fazer a sua conta, né? Tem uma conta individual aí de cada empresa que é importante cada um estar atento.
21: Então, Mariela Luciano, para resumir, microempresas e empresas de pequeno porte têm até amanhã para optar pelo Simples Nacional e até o dia 30 de outubro para decidir se pagam os novos tributos dentro desse sistema ou pelo método convencional.
14: Nazi, e se após fazer a opção o empresário mudar de ideia, ele pode desistir?
21: Pode sim, Luciano. O sistema vai abrir um prazo específico de 3 de novembro a 20 de dezembro de 2026 para que qualquer pessoa desista da opção feita, tanto para o Simples Nacional quanto para o sistema híbrido. E o contribuinte pode tirar todas as dúvidas sobre esse processo na Receita Federal. Basta ter uma conta na plataforma gov.br e entrar em servicos.receitafederal.gov.br. Mariana, Luciano.
15: Obrigada, Nazi Brum, pelas informações ao vivo aqui na Voz do Brasil.
14: Quer saber quanto sua rede de ensino tem previsto para investir na educação?
15: O painel de financiamento do novo PAR foi atualizado e agora também traz informações sobre os repasses do Fundeb, o Fundo de Manutenção e Desenvolvimento da Educação Básica e de Valorização dos Profissionais da Educação. Esses repasses feitos nos últimos 12 meses.
14: Pela plataforma é possível consultar os recursos previstos para cada rede, acompanhar receitas e despesas da educação básica e verificar os saldos de programas.
1: Você sabia que é possível consultar informações do Fundeb de forma rápida e prática? O Ministério da Educação acabou de atualizar o painel de financiamento do novo Plano de Ações Articuladas, o novo PAR. Agora é possível acompanhar pela plataforma os valores previstos para cada rede de ensino, considerando fontes como o Fundeb, o Fundo de Manutenção e Desenvolvimento da Educação Básica e de Valorização dos Profissionais da Educação, o Salário Educação e as receitas vinculadas ao mínimo constitucional destinado à manutenção e ao desenvolvimento do ensino. Com a última atualização, o novo PAR apresenta informações da Secretaria do

0: Tesouro Nacional sobre os repasses do Fundeb efetivados nos últimos 12 meses. Além disso, a ferramenta também permite acompanhar a evolução das receitas e das despesas relacionadas à educação básica, bem como dos saldos acumulados de programas. O novo PAR reúne dados das principais fontes de financiamento da educação básica por meio de gráficos e tabelas, e permite ainda que gestores educacionais, pesquisadores e cidadãos consultem os recursos destinados às redes de ensino e acompanhem a evolução das receitas ao longo do tempo. Todos esses dados podem ser consultados no painel de financiamento do novo Plano de Ações Articuladas, o novo PAR, disponível em novopar.mec.gov.br. Locução, Júlio César de Oliveira. Reportagem, Daniel Duarte.
1: O ministro do Meio Ambiente e Mudança do Clima, João Paulo Capobianco, retornou hoje a Manaus para acompanhar ações de combate aos incêndios florestais no Amazonas.
2: Após sobrevoar as áreas atingidas pelo fogo e reunir-se com autoridades locais, ele falou sobre a situação no estado e os próximos passos.
3: Não podemos comemorar porque ainda temos uma situação grave, muito grave ainda, ainda muita fumaça, mas houve uma redução nos eventos de queimadas e incêndios, portanto nós temos um movimento positivo e há um indicativo de redução de novos focos. O novo passo agora é a investigação criminal. Nós vamos iniciar uma ação forte de investigação para identificar quem está operando esse conjunto enorme de incêndios e verificar se há uma organização por trás disso, e vamos punir aqueles que forem identificados de forma exemplar para que não fique na região uma sensação de impunidade.
1: As ações são realizadas de forma integrada entre órgãos federais, estaduais e municipais para reduzir os impactos ambientais e proteger a população.
2: 330 brigadistas já foram mobilizados para atuar em apoio às equipes do IBAMA, do ICMBio e de outros órgãos federais.
1: Usar a força do futebol para combater a violência contra a mulher.
2: Com esse objetivo foi lançada a campanha Papo de Homem. No futebol, a violência não entra em campo.
4: Em dias de jogos de futebol, os casos de violência contra as mulheres aumentam 27%. Para enfrentar esse problema, o governo federal e a CBF, Confederação Brasileira de Futebol, lançaram a campanha Papo de Homem. No futebol, a violência não entra em campo. A iniciativa convoca a participação de torcedores e jogadores. No vídeo da campanha, estão reunidos jogadores presentes na convocação mais recente da seleção brasileira, como Vini Júnior.
5: No futebol, a violência não entra em campo.
4: E Rayan.
6: Violência contra as mulheres, não tem desculpa.
4: A peça foi exibida durante um amistoso entre Brasil e Argentina essa semana em Recife. A proposta da campanha é utilizar a força do futebol para conscientizar o público masculino quanto à prevenção e ao enfrentamento à violência contra mulheres. Foi o que disse o ministro do esporte, Paulo Henrique Cordeiro.
7: São homens, são atletas, são jogadores da seleção brasileira que estão falando de um prisma, estão falando de um lugar de homem. Porque a questão da violência contra a mulher não é um problema sobre as mulheres, mas é um problema sobre os homens. E o homem falando sobre isso impacta, eu tenho certeza, muito mais e pode contribuir decisivamente para que esse estado de coisa possa ser extinto de toda a nossa sociedade.
4: A mensagem também é para quem acha que bebida e raiva justificam uma agressão, alerta o torcedor Marco Polo.
8: Dentro de campo, cada um responde por seus atos, fora dele também.
4: A campanha também marca o lançamento do Plano Nacional do Legado Social e Esportivo da Copa do Mundo Feminina FIFA 2027, que estabelece 4 eixos para ampliar a participação de mulheres no futebol. Vale lembrar que mulheres em situação de violência podem buscar orientação e realizar denúncias pelo Ligue 180. Em caso de emergência, devem ligar para o 190 da Polícia Militar. Reportagem Pablo Mundim.
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1: Estamos no Outubro Rosa, mês de prevenção e conscientização sobre o câncer de mama.
2: E mulheres, fiquem de olho, os planos de saúde são obrigados a cobrir o exame de mamografia, mesmo em mulheres com menos de 40 anos.
1: A medida vale para os casos em que há indicação clínica para o exame.
2: O exame também é oferecido no SUS.
14: Ao tocar os seios, a geóloga e produtora audiovisual Laila Milani sentiu algo diferente. Ela procurou o médico e o diagnóstico foi de um nódulo benigno que precisava ser acompanhado. 6 meses depois, ao retornar para exames, descobriu que o nódulo havia evoluído para câncer de mama. Laila tinha 38 anos e nunca havia feito uma mamografia.
15: Eu não recebi nenhuma informação que abordasse esse assunto, no sentido de que a mamografia feita antes, né, poderia adiantar o meu caso, né, antecipar um diagnóstico, por exemplo.
14: Desde o começo do mês, os planos de saúde não podem mais negar a cobertura de mamografia digital para mulheres com menos de 40 anos que tenham indicação médica para a realização do exame. A mudança foi aprovada pela Agência Nacional de Saúde. Antes, os planos tinham obrigação de cobrir o exame somente para pacientes entre 40 e 69 anos. O presidente da ANS, o Adida Mo, destacou a importância da medida.
16: A partir de agora, deve ser considerada a necessidade clínica de cada paciente. O diagnóstico precoce salva vidas. Quanto mais cedo a doença é identificada, maiores são as chances de sucesso no tratamento e de melhores resultados para os pacientes.
14: De acordo com o presidente da Sociedade Brasileira de Mastologia, Guilherme Novita, a mamografia é o melhor exame para detecção precoce do câncer de mama. Segundo ele, a partir dos 40 anos, as mulheres devem fazer mamografia anualmente. Ele explica em quais casos a mamografia antes dos 40 anos é recomendada.
17: Existem pacientes que, por questões de risco, geralmente história familiar de câncer de mama ou ovário, ou história pessoal de câncer de mama ou lesões pré-cancerígenas, ou história de mutação genética, elas precisam fazer mamografia antes dos 40 anos.
14: Nas últimas décadas, o câncer de mama se manteve como o tipo de câncer mais frequente entre as brasileiras, com exceção do câncer de pele não melanoma. Segundo o Ministério da Saúde, hoje, a taxa estimada é de 66 novos casos por 100 mil mulheres. Reportagem Luana Karen.
1: E o Ministério da Saúde apresenta campanha com orientações sobre acesso a consultas, exames e cirurgias pelo SUS.
2: O conteúdo explica como buscar atendimento especializado e apresenta opções de atendimento pelo Sistema Único de Saúde.
18: A dona de casa, Vanusa da Conceição, moradora da Ceilândia, no Distrito Federal, conta que o filho, de 14 anos, deslocou o joelho enquanto jogava futebol e foi levado a uma unidade básica de saúde. Após o atendimento de emergência, ela conta como foi o processo para que o filho fizesse a ressonância e outros exames específicos.
19: Eu fui até o posto de saúde, a UBS. Por volta de mais ou menos 7 dias, ele foi chamado para poder fazer a ressonância. Já peguei o resultado e agora retornarei ao médico que consultou ele.
18: para orientar pessoas que precisam de avaliação, acompanhamento, exames ou procedimentos especializados, como Vanusa, o Ministério da Saúde lançou a Campanha Nacional de Atendimento Especializado, que reúne informações sobre como buscar consultas, exames e cirurgias pelo SUS. A iniciativa apresenta o passo a passo, desde a entrada da unidade básica de saúde até o atendimento especializado, é o que explica o diretor do Ministério da Saúde, Rodrigo Oliveira.
20: A gente tem duas grandes portas de entrada. Uma porta de entrada são as UPAs e os grandes hospitais de emergência, e também você pode buscar a unidade básica de saúde. É possível em vários locais, através do meu SUS Digital, através do WhatsApp ou de outros aplicativos, você buscar atendimento.
18: Os pacientes do Sistema Único de Saúde têm diferentes possibilidades de atendimento. Para uma consulta, por exemplo, não precisam sair de casa. Eles têm à disposição a telesaúde, que permite a realização de teleconsultas e telediagnósticos. A população também pode ser encaminhada para o atendimento nas carretas de saúde, unidades móveis que oferecem serviços especializados em diferentes regiões do país. Essas unidades atendem prioritariamente onde há menor oferta de serviços especializados. Rodrigo Oliveira explica como os pacientes podem ser atendidos nas carretas.
20: Em geral, um paciente que busca uma unidade básica de saúde precisa de uma consulta especializada ou de um exame especializado, como tomografia, ele entra numa fila do município, da região ou do estado. A carreta, quando chega nessa região, ela se conecta a essa fila e faz essa fila andar mais rápido.
18: Outra opção de atendimento especializado pelo SUS é o encaminhamento de pacientes para hospitais privados e filantrópicos. Reportagem Cleide Lopes.
1: Foram as notícias do governo federal.
2: Uma realização da Secretaria de Comunicação Social da Presidência da República.
1: Com produção da empresa Brasil de Comunicação.
2: Fique agora com o Minuto do TCU. Em seguida, as notícias do Poder Judiciário e do Congresso Nacional. Boa noite.
1: Boa noite, até amanhã.
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22: 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Você vai ouvir agora notícias do Poder Judiciário.
24: STF decide afastar a inclusão das perdas inflacionárias na correção monetária dos depósitos judiciais.
25: STM realiza seminários sobre a Justiça Militar e o Tribunal Penal Internacional.
24: Para o STJ, planos de saúde não são obrigados a custear medicamentos à base de canabidiol para tratamento domiciliar.
25: Boa noite, eu sou Marcela Luiza.
24: E eu sou Walter Lima.
25: O Supremo Tribunal Federal decidiu hoje afastar a inclusão dos expurgos inflacionários na correção monetária dos depósitos judiciais.
24: A Corte entendeu que a atualização monetária deve observar índices previstos na legislação. Marta,
26: a discussão
24: Ferreira.
26: Era para definir se os depósitos de ações judiciais da época dos planos econômicos Bresser, Verão, Collor 1 e 2 tem direito à mesma correção monetária aplicada à caderneta de poupança, chamada de expurgos inflacionários. Esses expurgos correspondem às diferenças de atualização decorrentes de períodos em que os índices utilizados para corrigir valores financeiros não acompanharam integralmente a inflação. No final, prevaleceu o entendimento de que a atualização dos valores deve observar os índices previstos na legislação, sem a incorporação de diferenças decorrentes dos planos econômicos.
25: O Superior Tribunal Militar realiza entre hoje e amanhã em Brasília o Seminário Justiça Militar e o Tribunal Penal Internacional, o TPI.
24: O evento reúne especialistas para discutir temas relacionados à atuação do Tribunal Penal Internacional. Marcelo Della Libera.
0: O Tribunal Penal Internacional julga pessoas acusadas de genocídios, crimes contra a humanidade, crimes de guerra e crimes de agressão. O Prêmio Nobel da Paz este ano foi para a jurista Navi Pillay, que já integrou o TPI. A presidente do Superior Tribunal Militar, ministra Maria Elizabeth Teixeira Rocha, avalia com otimismo o trabalho do TPI ao longo de mais de 20 anos de existência.
3: Eu avalio com muito otimismo, porque o Tribunal Penal Internacional foi criado exatamente para que não houvesse a repetição dos tribunais que foram formados para julgar os delitos da Segunda Guerra Mundial. E isso eu acho que é extremamente promissor e garantista, porque dá ao mundo e à sociedade das nações, né, uma estabilidade jurídica para se dizer, né, em conflitos, aquilo que se pode e aquilo que não se pode fazer. Porque até uma guerra, que é o horror e a barbárie, tem de haver regras.
0: Entre hoje e amanhã, o STM promove o Seminário Justiça Militar e o Tribunal Penal Internacional, Desafios e Perspectivas da Implementação Jurídica do TPI no Brasil. O evento conta com a transmissão ao vivo pelo canal oficial do Tribunal no YouTube.
25: Plano de saúde não é obrigado a custear medicamentos à base de canabidiol para uso domiciliar sem previsão legal ou contratual de cobertura.
24: A conclusão é do STJ. Fátima Uchoa.
4: A exceção à regra é nos casos expressamente previstos em leis ou normativos específicos. Assim, a mera autorização excepcional de importação concedida pela Anvisa não impõe ao plano de saúde a cobertura obrigatória de tratamento domiciliar com canabidiol. Esse julgamento na segunda sessão, sob o regime da relevância da questão federal, ocorreu em sessão virtual e é definitivo no âmbito do STJ, pois os ministros reafirmaram jurisprudência consolidada na Corte. A decisão passa a valer para processos semelhantes em todo o país. Vale destacar que essa é a primeira vez que o STJ usou a técnica de reafirmação sob o regime da relevância da questão federal.
25: Dois dias de debates sobre sustentabilidade na Justiça do Trabalho.
24: Magistrados, servidores e especialistas vão discutir soluções para uma justiça trabalhista sustentável. Rafael Silva.
5: Entre os assuntos, eles vão falar sobre mudanças climáticas, gestão de resíduos sólidos, descarbonização e a inclusão socioprodutiva de catadores. Também estão em pauta as estratégias para a criação de planos de contingência socioambiental, além da apresentação de projetos desenvolvidos pelos próprios tribunais, o que ajuda a compartilhar boas práticas entre as unidades. O debate reforça o papel das instituições públicas diante do desafio global de atingir o carbono zero.
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25: Uma boa noite.
24: E até amanhã.
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7: Eu sou Paula Groba.
8: E eu sou Humberto Pinheiro.
7: E estes são os destaques de hoje do Jornal do Senado, que começa agora.
8: Senado vota fim da escala 6-1 em primeiro e segundo turno ainda hoje, segundo o presidente Davi Alcolumbre.
7: PEC da Segurança avança no Senado com maior integração e fim da saidinha para membros de facções.
8: Projeto garante às mulheres opção de viajar ao lado de outra passageira sem custo extra.
7: Boa noite.
9: Boa noite.
7: A PEC da Segurança Pública avançou no Senado e segue para votação em plenário. A proposta busca reforçar o combate ao crime organizado com ação direta do governo federal e maior integração entre as forças de segurança da União, dos estados e dos municípios.
9: O texto também prevê penas mais rigorosas para integrantes de facções criminosas, inclui o Sistema Único de Segurança Pública na Constituição e permite a criação de polícias municipais para o policiamento ostensivo e comunitário. A PEC foi concluída hoje na Comissão de Constituição e Justiça. Repórter Bruno Lourenço.
10: A Comissão de Constituição e Justiça aprovou a inclusão, no texto constitucional, do Sistema Único de Segurança Pública. A proposta de emenda à Constituição padroniza diretrizes nacionais e permite a criação de polícias para a guarda comunitária e ostensiva pelas prefeituras. O relator, senador Rogério Carvalho, do PT de Sergipe, acredita que a grande inovação da PEC é colocar a União como agente atuante e corresponsável no enfrentamento direto ao crime organizado, em cooperação articulada com as polícias estaduais e locais.
11: Agora nós teremos o governo federal como integrante do Sistema Único de Segurança Pública e podendo agir conjuntamente e tendo responsabilidade no combate aos criminosos e no combate ao crime organizado em todo o país, de forma articulada e integrada, Polícia Civil, Polícia Militar.
10: Além da cooperação federativa, o texto prevê fontes de financiamento protegidas contra contingenciamentos orçamentários. Com a aprovação na CCJ, a PEC da Segurança Pública segue agora para análise do plenário do Senado, onde precisará passar por 2 turnos de votação antes de poder seguir para a promulgação.
7: O senador Espiridião Amin, do PP de Santa Catarina, afirmou que a PEC da Segurança Pública merece atenção especial do governo e do Congresso Nacional. Ele defendeu que a proposta seja analisada ainda nesta legislatura pelos senadores.
9: Na avaliação de Amin, o aperfeiçoamento da proposta vai ajudar a garantir melhores condições de segurança à população brasileira.
12: Que eu creio que deverá merecer de nós, ainda nesta legislatura, a urgência e o aperfeiçoamento necessário.
7: E mulheres poderão ter o direito de escolher viajar ao lado de outra mulher em aviões e ônibus sem pagar nada a mais por isso.
9: É o que prevê um projeto que está na pauta da Comissão de Fiscalização e Controle e Defesa do Consumidor do Senado. A proposta garante essa opção no momento da compra da passagem. Repórter Pedro Pincer.
13: A Comissão de Transparência, Fiscalização e Controle está pronta para votar um projeto de lei que garante às mulheres que viajam sozinhas o direito de optar no ato da compra da passagem em transportes coletivos por assentos ao lado de outras mulheres. O texto já foi aprovado na Comissão de Direitos Humanos. O objetivo é evitar situações de violência durante o trajeto e limitar as situações de vulnerabilidade, além de consolidar o compromisso do Estado com a promoção de políticas de proteção às mulheres em todos os espaços. A autora do projeto, senadora Daniela Ribeiro, do Progressistas da Paraíba, destacou que o assento ao lado de outra mulher não terá custo extra para a passageira nem para as empresas.
15: Essa iniciativa ela visa prevenir casos de assédio e a gente sabe também que previne violência, proporcionando muito mais tranquilidade durante os deslocamentos. Comprovadamente, a vulnerabilidade das mulheres no transporte coletivo é uma realidade.
13: Se aprovada na comissão, a proposta só vai ao plenário caso seja apresentado recurso com esse objetivo.
7: Evitar erros médicos que podem custar a vida de crianças é o objetivo de um projeto que está na pauta da Comissão de Assuntos Sociais do Senado.
9: A proposta busca reforçar a segurança no atendimento infantil e prevenir tragédias como a do menino Benício, que morreu em Manaus após receber uma dose letal de adrenalina. A repórter Raíssa Abreu tem os detalhes.
16: O projeto do senador Eduardo Braga, do MDB do Amazonas, determina que os serviços de atendimento pediátrico tenham sempre um médico especialista. Também estão previstas regras para que os pais ou responsáveis pela criança recebam informações claras sobre seu estado de saúde e apoio psicossocial.
27: Para que um profissional não cometa erros e equívocos, como aconteceu recentemente no meu estado, com o garoto Benício, que ao chegar em um hospital supostamente de excelência no meu estado e ao ser atendido numa ambulatório. Imagine, Vossa Excelência, que um profissional da saúde injetou adrenalina na veia de uma criança, o que levou, obviamente, a óbito esta criança.
16: A proposta recebeu o voto favorável da relatora, senadora Damaris Alves, do Republicanos do Distrito Federal. Se aprovada na Comissão de Assuntos Sociais, a proposta segue direto para a Câmara dos Deputados.
7: E a senadora Zenaide Maia, do PSD do Rio Grande do Norte, fez um apelo à paz e aos responsáveis para que vacinem as crianças. Médica, ela alertou para o risco de doenças como o sarampo voltarem a circular, com a possibilidade de complicações graves e até a morte.
8: A senadora destacou que vacinar é um ato de proteção à saúde infantil e que a imunização não deve ser uma questão política, mas uma responsabilidade de todos.
1: Vacinem os seus filhos. Não é possível que a gente continue vendo crianças voltando a ter sarampo. Sarampo é uma doença extremamente grave. Pode matar e pode também deixar sequelas pro resto da vida.
7: Senadores estão reunidos no plenário para discutir a proposta de emenda à Constituição que acaba com a escala 6x1. O texto prevê reduzir a jornada semanal de 44 para 40 horas, sem diminuição dos salários.
8: Segundo o presidente do Senado, Davi Alcolumbre, a votação da PEC em dois turnos está prevista para hoje. O repórter Alexandre Campos traz mais informações.
2: Além de reduzir a jornada sem diminuir salário, a PEC prevê dois dias de folga semanal, sendo um deles preferencialmente aos domingos. Essas regras valerão para os terceirizados que prestam serviços para a administração pública direta e indireta da União, dos estados, do Distrito Federal e dos municípios. No entanto, não serão aplicáveis para os trabalhadores da iniciativa privada que tiverem diploma de curso superior e que receberem um salário maior que 2,5 vezes o teto da Previdência Social, salvo se o empregador, por vontade própria, decidir o contrário. A mudança será gradual. 2 meses depois de sua promulgação, o tempo de trabalho por semana passará de 44 para 42 horas semanais. Um ano depois da implementação dessa primeira etapa, a jornada vai diminuir para 40 horas. Líder do governo, a senadora Tereza Leitão, do PT de Pernambuco, afirmou que a redução da jornada é uma luta histórica dos brasileiros, construída nas fábricas, comércios, nos serviços, ruas, escolas e até nas redes sociais.
14: Estamos escrevendo este capítulo ao lado de cada trabalhador que acorda antes do sol nascer, de cada mãe e de cada pai que querem acompanhar o crescimento de seus filhos, de quem deseja estudar, cuidar da saúde, encontrar os amigos, estar com a família, descansar, de quem quer simplesmente recuperar o direito de ser dono de parte maior do seu próprio tempo e fazer dele o que quiser.
2: Representante do PL de Santa Catarina, o senador Jorge Seife reconheceu que, por ser um apelo dos trabalhadores, é favorável à redução da jornada. No entanto, ele defende correções futuras no texto, como a desoneração da folha de pagamentos para aliviar o bolso dos empregadores ou até mesmo a flexibilização das relações de trabalho.
17: Então, essa PEC, ela atende, em parte, o anseio da população, que é trabalhar 5 dias por semana, mas daqui a pouco, com ela operacionalizada, o funcionário vai chegar para o patrão fala assim, olha, eu quero trabalhar um pouco mais, não vai poder. Olha, eu quero fazer mais hora extra porque eu troquei de carro, eu comprei uma geladeira, não vai poder. Então essa PEC é um pouco engessada, mas vamos discutir isso lá na frente. E no ano que vem, se necessitar de melhoras, se necessitar de ajustes, nós vamos fazê-los sem prejudicar a população.
2: Para aqueles empregados sujeitos a regimes diferenciados, como aeronautas, o texto permite que acordo ou convenção de trabalho defina diferentemente a distribuição do tempo de prestação de serviço e o descanso semanal remunerado, assegurados os direitos da PEC.
8: Com edição de Paulo Groba e trabalhos técnicos de Eliseu Caires, o Jornal do Senado fica por aqui. Acompanhe agora as notícias da Câmara dos Deputados. Boa noite.
7: Boa noite e até amanhã.
22: 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Comissão debate integração das universidades com o setor produtivo.
18: Deputados criam plano de atenção no SUS às pessoas com epilepsia.
22: Projeto isenta de ICMS a aquisição de próteses mamárias de silicone.
0: Boa noite. Projeto aprovado retira ICMS das próteses mamárias de silicone. Confira os detalhes com Silvia Munhato.
3: A Comissão de Defesa dos Direitos da Mulher aprovou o projeto que concede a isenção do ICMS nas operações de compra de próteses mamárias de silicone destinadas à reconstrução mamária de mulheres que realizaram mastectomia total ou parcial. A relatora na comissão, deputada Érica Hilton, do PSOL de São Paulo, ressaltou que o custo das próteses é alto.
4: Sabendo que a prótese mamária é essencial para a reconstrução da saúde emocional e abalada pelo tratamento do câncer, o projeto facilita os avanços nas etapas do processo de cura definitivo da doença, na medida em que o acesso à prótese mamária será menos oneroso para aquelas que mais necessitam.
3: Pelo texto, a isenção será concedida mediante a apresentação de laudo médico emitido por profissional especializado, atestando a realização da mastectomia, a necessidade do uso de prótese mamária de silicone e a recomendação para a reconstrução. A isenção do ICMS se aplicará tanto para compras realizadas diretamente pelas pacientes, quanto por intermédio de hospitais, clínicas ou centros de reabilitação. O benefício valerá para procedimentos realizados pelo Sistema Único de Saúde, por seguradoras de saúde privadas ou por planos de saúde. A proposta que tira o ICMS das próteses mamárias de silicone será analisada agora pelas comissões de Saúde, Finanças e Tributação e Constituição e Justiça. Para virar lei, precisa ser aprovada pela Câmara e pelo Senado. Da Rádio Câmara de Brasília, Silvio Minhato.
19: Homenagem. Doutor Zacarias Calil, do MDB de Goiás, celebra o Dia do Médico em 18 de outubro, destacando a importância da profissão no cuidado com a vida. Ele ressalta que, além do conhecimento científico e da atualização constante, a medicina exige empatia e compromisso com os pacientes.
0: Doutor Zacarias Calil defende a valorização dos profissionais de saúde, com melhores condições de trabalho e atendimento digno à população. Ele agradece aos colegas de profissão pela dedicação e reforça a importância de manter o compromisso com a saúde e o bem-estar dos brasileiros.
19: Saúde. A Câmara analisa medidas para facilitar o atendimento à pessoa com doença renal, incluindo a diminuição da distância entre a residência do paciente e o local da diálise. O repórter Luiz Cláudio Canuto tem as informações.
20: O Brasil tem mais de 150 mil pessoas que fazem diálise, segundo a Sociedade Brasileira de Nefrologia. A demanda pelo tratamento vem crescendo e a hemodiálise é a modalidade predominante. Na Câmara dos Deputados, um projeto visa facilitar o atendimento à pessoa com doença renal crônica por meio da redução da barreira de distância entre o paciente e o atendimento. O texto, já aprovado pela Comissão de Saúde, estabelece que o atendimento ao paciente com doença renal crônica observará as diretrizes de regionalização, hierarquização e integralidade da assistência nos termos da lei e das normas do SUS. Os serviços de saúde poderiam, sempre que clinicamente indicados, dar prioridade a terapias que diminuam a necessidade de deslocamento do paciente, inclusive mediante utilização da diálise peritoneal domiciliar. A diálise peritoneal é um tratamento de substituição da função renal que limpa o sangue usando o peritônio como filtro natural. O peritônio é o revestimento interno do abdômen. A comissão aprovou a redação proposta pela relatora, a deputada Silvia Cristina, do PP de Rondônia. O texto original, do deputado Eduardo da Fonte, do PP de Pernambuco, estabelecia que a clínica de hemodiálise deveria estar no máximo a 50 quilômetros do domicílio do paciente. Mas a relatora acha que a fixação de uma distância máxima uniforme é incompatível com a organização regionalizada e hierarquizada do SUS.
21: A gente vê a importância, claro que deveria estar perto, mas a gente não vê orçamento público que dê para faça essas clínicas a cada 50 quilômetros. Então, nós fizemos uma emenda e graças a Deus foi aprovada para que cada paciente com indicação nós levássemos a diálise peritoneal, que é em casa, onde o paciente ele tem a oportunidade de fazer esse acompanhamento, né? E que na verdade é muito dolorido, mas em casa, no seu ambiente, que nós temos a certeza que teríamos um resultado ainda melhor.
20: O projeto estabelece que o poder público pode estimular o uso de telesaúde e de monitoramento remoto para acompanhamento clínico de pacientes em terapia renal substitutiva, mas as ações previstas não devem criar despesas obrigatórias férias ou impor novos encargos administrativos à União. A proposta, que busca facilitar o atendimento à pessoa com doença renal, ainda vai ser votada pelas comissões de Finanças e Tributação e de Constituição e Justiça. Para virar lei, precisa ser aprovada pela Câmara e pelo Senado. Da Rádio Câmara de Brasília, Luiz Cláudio Canuto.
22: Economia.
0: Welter, do PT do Paraná, defende investimentos em habitação popular, saúde e educação. Ele menciona programas como Minha Casa Minha Vida, o financiamento da produção agrícola, o atendimento pelo SAMU e a ampliação das escolas em tempo integral.
5: Welter ressalta a importância de fortalecer a economia e ampliar as oportunidades para os trabalhadores. Na avaliação dele, os avanços sociais dependem da continuidade dos investimentos públicos e de iniciativas que promovam a distribuição de renda e a qualidade de vida da população.
22: Trabalho.
0: Paulão, do PT de Alagoas, ressalta a importância da mobilização dos trabalhadores e da sociedade para a aprovação do fim da escala 6x1. Ele também critica grupos políticos que apenas agora, às vésperas do segundo turno, dizem ser favoráveis à matéria.
5: Segundo Paulão, a aparente mudança de postura não afasta as ameaças aos direitos trabalhistas. Ele aponta riscos em uma possível reforma constitucional que, em sua opinião, é articulada por grandes banqueiros e alerta a população para que se mantenha atenta.
0: Tadeu Venere, do PT do Paraná, critica a mudança de posicionamento de representantes da extrema-direita sobre o fim da escala 6x1. Ele acredita que a modificação seja uma

0: Lula agradece o apoio recebido na eleição e se compromete em continuar seu trabalho em prol da saúde e educação e na busca de parcerias com o governo federal para custear a reconstrução no estado.
1: Ao fazer um balanço do mandato atual, Denise Pessoa menciona o campus da UFRGS, um novo aeroporto, o Instituto Federal em Gramado e o curso de medicina da Universidade Federal do Pampa, em Bagé, como principais vitórias. Ela continuará atuando em defesa do SUS e de pautas climáticas.
2: Transportes.
0: Bebeto, do PP do Rio de Janeiro, diz que a mobilidade urbana é uma das prioridades do seu mandato e cobra avanços em obras viárias na Baixada Fluminense. Entre as demandas, segundo ele, estão a construção de uma ligação entre a linha vermelha e a pista expressa da rodovia Presidente Dutra.
1: Bebeto também cobra a continuidade das obras de revitalização da ferrovia da Baixada Fluminense, incluindo a implantação de uma ciclovia entre São João do Meriti e Nova Iguaçu. Ele ainda destaca a importância da duplicação da Serra das Araras para a segurança e a fluidez do tráfego.
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2: Comissões.
0: A Câmara dos Deputados debate uma melhor integração entre universidades federais e setor produtivo. A repórter Agui Pontes tem os detalhes de uma proposta aprovada.
4: A Comissão de Ciência, Tecnologia e Inovação da Câmara dos Deputados aprovou um projeto que busca ampliar a cooperação entre universidades públicas e o setor produtivo. Segundo o autor da proposta, deputado Duda Ramos, do Podemos de Roraima, isso será feito com a criação de um Programa Nacional de Integração Universidade-Indústria. O objetivo é principalmente simplificar as relações entre o ambiente acadêmico e os setores produtivos. Segundo o relator, deputado Júlio César Ribeiro, do Republicanos do Distrito Federal, a relação entre empresa e universidades é truncada e pouco funcional.
5: A proposta cria um ambiente muito mais favorável para a integração. Hoje, muitas parcerias deixam de acontecer por causa das burocracias, da insegurança jurídica e da dificuldade de aproximação entre universidades e empresas.
4: Além de intermediar essa relação, a proposta também prevê a criação de metas nacionais. Seriam metas como o número de parcerias firmadas, o volume de recursos captados em projetos, os registros de propriedade intelectual, de tecnologias somadas ao setor e outras formas de exercer impacto regional, social e econômico no setor produtivo. A governança política do Programa Nacional de Integração Universidade-Indústria seria feita em esfera federal. A proposta vai passar pelas comissões de Educação e de Constituição e Justiça. Da Rádio Câmara, de Brasília, Agui Pontes.
2: Educação.
1: Flávio Nogueira, do PT do Piauí, ressalta a importância dos investimentos em educação para ampliar as oportunidades da população. Ele cita a expansão das universidades e dos institutos federais como exemplo de política pública voltada à população mais pobre.
0: Flávio Nogueira considera que o acesso ao ensino superior e à formação técnica devem ser prioridade do poder público. Para o legislador, a oferta de educação gratuita contribui para reduzir as desigualdades sociais, especialmente entre os brasileiros que mais precisam do apoio do Estado.
2: Esporte.
1: A Câmara aprovou uma proposta que obriga clubes esportivos a manterem profissionais idôneos e capacitados em alojamentos. A repórter Paula Bittar acompanhou a votação.
6: A Comissão de Constituição e Justiça da Câmara aprovou uma proposta que obriga os clubes esportivos a manterem em período integral nos alojamentos um corpo de profissionais idôneos e capacitados para assistir os jovens atletas em formação. De acordo com o texto

0: texto aprovado, considera-se idônea a pessoa que trabalha honestamente com observância do dever de cuidado, que cumpre as regras estabelecidas por seus superiores, ou seja, fazendo sempre tudo com muito zelo e responsabilidade. O texto determina que o clube que descumprir a regra da presença de profissionais em período integral nos alojamentos poderá ter o contrato com o atleta em formação cancelado e também poderá ser punido com multa de até R$50 mil, que será dobrada em caso de reincidência. O contrato também poderá ser cancelado se o clube não atender os requisitos de alojamento, alimentação, segurança e higiene adequados. Outra proposta aprovada pela CCJ torna obrigatória a presença de um profissional de educação física em entidades formadoras de atletas e escolinhas de esportes. Tanto essa quanto a que obriga os clubes esportivos a manterem em período integral nos alojamentos um corpo de profissionais idôneos e capacitados para assistir os jovens atletas em formação, seguem agora para o Senado. Da Rádio Câmara, de Brasília, Paula Bittar.
1: Eleições. Charles Fernandes, do PSD da Bahia, defende uma reforma política com mandatos de 5 anos e o fim da reeleição para cargos de presidente, governadores e prefeitos. Em sua visão, a medida reduz gastos eleitorais e permite mais foco na gestão pública.
2: O deputado quer também a adoção do voto distrital para aproximar os deputados da população e anuncia que vai se esforçar para aprovar a pauta a partir de 2027. Na opinião de Charles Fernandes, o debate é urgente diante da proximidade das eleições municipais de 2028.
1: General Girão, do PL do Rio Grande do Norte, aponta aumento na intolerância política entre os brasileiros. O congressista defende o respeito às diferenças de opinião no parlamento, alertando para o risco de declarações que possam estimular a violência contra adversários políticos.
2: General Girão relata que seu gabinete no Rio Grande do Norte foi alvo de pichações e adesivos de caráter político. O parlamentar informa que solicitou a análise de imagens de segurança para identificar os responsáveis e que registrou um boletim de ocorrência sobre o fato.
1: Lucas Redecker, do PSD do Rio Grande do Sul, agradece aos eleitores pela renovação do mandato e faz críticas à condução da economia pelo governo federal. Ele questiona o custo de vida e afirma que os preços elevados no supermercado pesam no orçamento das famílias brasileiras.
2: Lucas Redecker também defende a apuração de suspeitas envolvendo integrantes do judiciário e cobra que possíveis irregularidades sejam investigadas. Ele afirma que pretende manter o tema em debate com foco na responsabilização de autoridades e no combate à impunidade.
3: Relações Exteriores.
1: Alice Portugal, do PCdoB da Bahia, defende a soberania nacional diante do que considera uma ameaça de interferência estrangeira nas decisões do Brasil. Ela alerta para o risco de exploração das riquezas minerais por empresas de outros países, sem que os interesses brasileiros sejam priorizados.
2: Alice Portugal critica a possibilidade de acordos que ampliem o controle internacional sobre recursos estratégicos do país. Ela afirma que a proteção do patrimônio nacional e dos direitos da população são fundamentais para que o Brasil preserve sua autonomia.
3: Segurança Pública.
1: Gilmar Machado, do PT de Minas Gerais, comemora o avanço da PEC da Segurança Pública no Senado. O deputado ressalta que a proposta fortalece o combate ao crime organizado ao ampliar a integração entre as forças policiais de todo o país.
2: Gilmar Machado destaca que o texto inclui o Sistema Único de Segurança Pública na Constituição, além de permitir a criação de polícias municipais. A proposta também estabelece mecanismos de financiamento para o setor com o objetivo de ampliar os recursos contra a criminalidade.
3: Votação.
1: Plenário da Câmara aprova projeto que institui um programa de atenção integral no Sistema Único de Saúde às pessoas com epilepsia. O repórter Antônio Vital tem as informações.
4: A Câmara dos Deputados aprovou o projeto que cria um programa nacional de atenção integral às pessoas com epilepsia no Sistema Único de Saúde, o SUS. O objetivo do programa é combater o preconceito e proporcionar atendimento integral às pessoas com epilepsia, de modo a reduzir as manifestações clínicas da doença e a ocorrência de sequelas. O projeto apresentado pelo deputado Rui Carneiro, do Podemos da Paraíba, foi modificado pela relatora, deputada Laura Carneiro, do PSD do Rio de Janeiro. O texto aprovado anteriormente pela Comissão de Saúde da Câmara garantia, entre outras coisas, atendimento multiprofissional e especializado, assistência farmacêutica, acesso ao